0: Canada?
1: No, é muito frio.
2: Birds of Canada, Age of Capricorn. E mais uma vez, Barra for Cuba.
0: A gente está apaixonada pelo artista. Pelo artista.

0: Four Seasons é o tema que dá título ao novo álbum dos Digitalism. Selva Selva, Parra, Forcuva e Age of Capricorn, Birds of Canada.
1: Once upon a time.
2: Ladies first, senhoras primeiras.
0: Acho que sim, hoje em dia já não sei se é assim.
2: Nós dois somos
0: continuamos
2: gentlemen.
0: Porque fomos educados assim, mas.
2: Isto parece uma conversa maluca. Mas tem a ver com o filme. Também é bem, no verão, pronto, uma anima obra-prima. Tem Sacha Baron Cohen.
3: Oh, I wasn't inviting you.
2: Que é um patrão assim daqueles.
3: Want to increase their female market share.
2: Style.
3: Above all, women just want to feel heard, right?
2: Cai na rua e tudo muda. It's so good to have you in the room. Ele vira masculino e feminino.
0: Bateu com a cabeça.
2: Bateu com a cabeça. Tem o Charles Dance também, que é Rosamund Pike. E tem muito a ver com a questão do género, a forma como se trata, por exemplo, as pessoas em determinados locais de trabalho.
3: Ruby,
2: give me an ice pack. Aquilo depende quem manda na sociedade é uma matriarca. Não é?
3: What are you talking about? This
2: tem o mesmo defeito de um patriarca.
3: What is this?
4: Jesus. Good Lord, he needs to knock one out.
3: Mm-hmm. This is not my house.
2: Pois não, but I'm going. Eu gosto muito de Charles Dance, onde ele aparece, tem sempre lá classe.
0: Está a ficar velhinho.
2: Tá. Mas é bom ter trabalho, não é? Ele sabe, sabe aparecer.
3: How do I get out of here?
5: You make a change.
0: Tom Jones, não?
2: Exatamente, Miguel.
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3: Take me back!
2: Aparecem boas shit. Imagens londrinas também.
3: A
2: Cities. Aquelas empresas de fundos financeiros. E...
7: He wants to sit
2: um pouco essa onda. E para a questão do género, a identidade.
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2: Chama-se...
3: Yes.
2: She's a lady. Ladies first. No Brasil traduzem como damas primeiro.
9: I'm a man.
10: Father fucker.
2: I'm a man.
9: Okay.
2: I'm a man. Chicago. Transit Authority. Let's go.

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1: Jamie XX e os Avalanches, All You Children.
2: Aqueles dos 600 samplers, aqui há uns 50 anos, Miguel. Lembras-te?
1: Mil.
2: Já foi há...
1: Mil samplers.
2: Século passado, não foi?
1: Foi.

0: está a chegar a Autobahn. Já cheira a petróleo. Gasóleo. Mas antes...
1: Color Ray, que fechou a primeira hora com o tema do seu novo álbum a solo. Aqui ao lado de Emilio nos Tunnel Visions Test Tone Control. Também Tiga Friction, Jimmy Jules Dreaming e Jamie XX com Avalanches. All You Children.
0: Children é para mim, obrigado. Tenho 8 anos.
1: 7.
0: Em cada perna, não é? Costuma dizer.
2: What can I say?
0: American Film Institute.
2: Eddie introduced us to comedy. In rock star
0: é uma cerimónia não muito conhecida, enfim, aos Grammys, aos Oscars, mas tem muito, muito valor.
1: AFI, não é? Life Achievement Award.
0: É. American Film Institute, ou seja, o Instituto do Filme Americano. Desta vez, brother, Eddie Murphy.
1: Mas está o Martin Lawrence.
0: Exatamente, que aparece em várias figuras. É aqui um bocado roast também, de sad, mas sempre momentos de alguma emoção especial no final. E podemos rever toda a carreira de Eddie Murphy desde os tempos dos Super 8. Miguel, ele estava muito bem acompanhado, ponto final.
1: No olhos de lado. Acompanhado da mulher.
0: Eu estava a falar dos colegas, Miguel.
1: Ah, dos colegas. Sabes muito.
0: Achas? Isto está na Netflix, já agora. Se aceitarem convites, creating. Vê-se bem, é rápido. E é uma homenagem justa a um dos maiores nomes da comédia e não só. Vamos para o Autobahn daqui a bocadinho?
1: Já estamos no Autobahn.
0: Acelera, meu!
1: De 2008, quem diria esta remix de Sam Lamore para Walking on a Dream dos Empire of the Sun. Tem 18 anos, já pode votar.
0: Já pode votar e conduzir. E... 2008.
1: Como o tempo passa, hein? 18 aninhos.
0: Epá, olha... Vamos ouvir.

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0: afastaste o autorrano.
1: Isto, man, isto não é uma auto...
0: Parecia a Estrada Nacional.
1: Isto é uma spaceship, não é? Isto é caminho de Marte.
0: Empire of the Sun, Sam Lamar, Caribou, Simeon Mobile Disco, Deep Throat Choir, Diantel e Benjamin Gilbert.
1: Há algum sítio para aterrar ou nem por isso?
0: Não, pá, hoje não se aterra. Keep on flying.
1: É.
0: Tenha uma boa noite e um ótimo adiós. Fim de semana.
1: Bom voo. DJ Guga, pega no spaceship. Adiós.

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O encontro dos Primitive Reason com as linguagens dub, experiência feita no disco Tejo Beat, produção de Mário Barreiros e Mário Caldado Júnior. Hoje, noite de quarta na RTP Antena 3, esta é a Portugal, e aí aproveitando o ambiente criado pelos Primitive Reason, sigo com propostas onde o dub está muito presente, começando com os Sensible Sockers, na recente reunião que tiveram com o Mad Professor, depois os Madre Deus com Ya Obel, e a fechar Clube Macumba com Dynamike. Boa noite, bem-vindos.

Danças dos Clube Macumba nas mãos do produtor Dynamike, antes uma experiência que os Madre Deus fizeram com o baixista e produtor Yah Hobble. Daí resultou Ambiente Pacífico, um conjunto de três remisturas onde se incluía Alfama Dub, que hoje ouvimos. Outras fusões são matéria-prima para o coletivo Chau Chau Dodo.

Viajam do garage rock para a canção clássica, o Stone Dead, no disco Milk, antes Placa e Chau Chau Dodo. Hoje voltei ao arquivo da Portugália, por lá encontrei Cruz Vermelha sobre Fundo Branco. Abril de 2009, o primeiro álbum.

primeiras manifestações dos Capitão Fausto com Supernova e também a Marcha dos Golpes, o primeiro álbum dos Golpes, Cruz Vermelha sobre Fundo Branco, são marcas do renascimento do pop rock cantado em português. Também em português, Castilho enviou-nos Tripé, o seu novo single.

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Panda Bear e a sua filha Nadia Lennox é a voz que ouvimos algures neste Anywhere But Here. O tempo de praia chegou, era obrigatório uma audição a creme, canção romântica de Humberto.

Guitarras tocadas por dois amigos, Joana Brito e Tiago Sampaio. Os Glass Glass juntos gravaram o EP Daydream Country Club, ambiente adequado a noites de verão. Antes, Cosmos, de Tomé Silva, e fecho a hora com os Clow Twitch, uma das estreias da semana para o tema Silly Flower. Às 11, Nuno Calado com Indigente. Boa noite.

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0: Ouvintes da Pravarola, a nossa convidada de hoje é uma das escritoras espanholas mais conhecidas. E não é de agora. É, sei lá, há mais de 3 décadas. O primeiro livro é de 1979.
1: Rosa, mais de 4 décadas.
0: 4 décadas. Rosa, como é que foi lidar com a tua progressiva popularidade? Isto é, calculo que no início da tua carreira não eras conhecida, como toda a gente, e depois começaste a ficar conhecida. Como é que foi lidares com isso? Seres hoje alguém que toda a gente conhece?
1: Pues primero me hice famosa como periodista, porque empecé a publicar como periodista con 18 años, cuando estaba estudiando todavía.
0: Tú interesaste toda a gente, interesaste a Yasser Arafat.
1: Sí, entrevisté a todo el mundo, sí. Ah.

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2: Está na hora, são 7 horas no continente e na Madeira, são 6 nos Açores. Bom dia. Está na hora também de Carolina Bordal Soares nos contar tudo sobre a atualidade que marca esta manhã. Bom dia, Carolina.
3: Olá, bom dia, Andreia. Os presidentes dos Estados Unidos e do Irão assinaram o memorando de entendimento com o objetivo de terminar com a guerra no Médio Oriente. A confirmação chegou quer da Casa Branca, quer do governo iraniano. O documento foi assinado por Donald Trump ontem à noite em Versalhes, no jantar que marcou o final da cimeira do G7. É o que nos conta a correspondente Rosário Salgueiro.
4: Afinal, tudo se passou à distância. Donald Trump jantava no Palácio de Versalhes quando assinou a versão em papel do memorando de entendimento com o Irão para acabar com a guerra no Médio Oriente. O próprio presidente norte-americano gritou a confirmação no momento de regressar a Washington.
5: Assinou o acordo? Sim, foi assinado. Foi assinado aqui em Versalhes.
4: Do lado de Teherão, antes de fazer o mesmo, antes de ratificar este acordo, o chefe de Estado iraniano quis ver a imagem do documento, já assinado por Trump. Foi a surpresa da noite. Os suíços tratavam da cerimónia de assinatura para esta sexta-feira, com a presença de norte-americanos e iranianos.
3: O porta-voz do Ministério dos Negócios Estrangeiros de Teherão acrescentou que o presidente iraniano assinou eletronicamente e que já não é apropriado realizar uma cerimónia formal de assinatura, tal como estava previsto. Nesta altura, não é claro se essa cerimónia se vai realizar ou não amanhã na Suíça, porque tanto iranianos como americanos dizem que não há nenhuma outra assinatura deste acordo. Certo é que durante os próximos 2 meses, 60 dias, Washington e Teherão vão sentar-se à mesa para negociações que deverão resultar num acordo final. O memorando agora assinado foca-se na paragem imediata dos ataques e na reabertura do Estreito de Hormuz, sem cobrança de portagens nos primeiros 2 meses. Por cá, depois de largos meses com o pacote laboral a marcar a agenda política e mediática, a Assembleia da República discute esta tarde a proposta do Governo para alterar o Código do Trabalho, sem que tenha havido um acordo na concertação social. Com a oposição garantida da esquerda e do Partido Socialista, o Governo procura consensos à direita, nomeadamente com o Chega. Recordo que, entre outras medidas, este pacote laboral do Governo prevê mexidas nos prazos dos contratos, o regresso do banco de horas individual e também o fim da proibição do outsourcing. Termino com o futebol. Portugal estreou-se no Mundial com um empate a um golo frente à República Democrática do Congo. João Neves fez o golo da equipa das Quinas, foi aos 6 minutos. Apesar deste empate de ontem à tarde em Houston, o selecionador nacional diz que está muito satisfeito com a atitude dos jogadores, mas Roberto Martínez reconheceu que a equipa ainda não entrou na rotina do Mundial.
6: Era o primeiro jogo, acho que era o momento onde ainda não temos os hábitos da FIFA. Neste Mundial temos 8 jogadores a fazer flash, ainda não temos o hábito de que precisamos de fazer ao fim do jogo, entrar ao balneário, ir ao flash, ficar no relvado. Estamos também todos tristes, mas vamos tentar apanhar o hábito rapidamente para poder estar todos como um grupo.
3: Ainda há rotinas e estratégias por afinar, diz o selecionador, depois da estreia de Portugal no Mundial de Futebol. O próximo jogo da seleção é com o Uzbequistão, na terça-feira, novamente em Houston. O Uzbequistão que perdeu esta madrugada frente à Colômbia no outro jogo do grupo K, 2-1, foi o resultado final deste jogo no estádio Azteca, na cidade do México. A Colômbia lidera para já o grupo K do Mundial com 3 pontos, Portugal tem 1 ponto.
2: E as notícias estão de regresso às 7h30 com Carolina Bordal Soares. Até já, Carolina.
3: Até já.
2: 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Muito giro ou não?
7: Sabes o que é que é?
2: Ah.
7: É que o plano tem sempre tudo para ser bom.
2: O plano, não é?
7: Ver a seleção.
2: Sim, sim, sim.
7: Mas
2: sim,
7: nós esquecemos sempre de um pormenor.
2: Que é qual?
7: É que ver a seleção envolve ver a seleção.
2: Pois é. E meio que ela não foi, não veio. Veio, eu
7: não,
2: acho que
7: não, o problema
2: veio.
7: É que foi.
2: Eu acho que ela foi, mas foi só 10 minutos. Sabes?
7: Pá, não sei se
2: eu
7: foi.
2: Eu acho que ela apareceu 10 minutos e depois foi meio...
7: Depois as declarações, sim. Adorei a atitude, os jogadores estiveram muito bem.
2: Sim, ainda não estão no ritmo do Mundial. Ah!
7: Não sei se...
2: Desculpa, estou enervada com isto.
7: Não sei se chegaste a ver depois alguma coisa do jogo seguinte.
2: Não.
7: Pois, essa é a grande questão.
2: Qual foi o jogo seguinte? Foi o Inglaterra.
7: Inglaterra-Croácia.
2: Pois, foi 4-1. O resultado, 4-2.
7: E foi, pois, mas pá. O resultado para mim é relevante.
2: Não, está bem, mas pronto, também eles chegaram lá e... mais movimento. Não, não é?
7: E eles viram o campo de futebol, viram a bola e pensaram, acho que isto é mais rápido se for a correr.
2: Pois, sim.
7: E correram.
2: E correram.
7: Olha, que é uma curioso. Grande diferença do nosso.
2: Curioso,
7: é uma grande diferença.
2: Curioso.
7: Mas pronto, isto agora é assim, pelo menos mais duas vezes é um castigo. A ver se a seguir isto acaba para poder ver outra seleção. Brincar. Estou a brincar.
2: Agora, há muitas críticas pelos jornais, sobretudo os ingleses. O Independent foi...
7: A nossa seleção?
2: Sim.
7: Não sei se queres fazer um podcast ou se falamos a seguir.
2: Falamos
7: porque eu tenho
2: mais
7: coisas para dizer.
2: Falamos a seguir.
7: Então vamos a isso.
2: Vamos começar esta hora com o Wet Leg. Bom dia.

0: as Wet Leg nesta manhã de quinta-feira, são 7:09. Vamos ao trânsito.
1: Está quase.
0: Vem aqui, se quiseres. É também assim, não há nada quase. Assim.
1: Então é assim, deixa-me tentar.
0: Então vá.
1: Vou-te dizer, filas de Terceira até à Amadora no IC19.
0: Muito bem, não era até à Amadora, é até que é luz, mas está okay, tá certo. Bem. É Terceira,
1: ponto
0: tem Terceira, está bom.
1: Ponto 25 de Abril, está difícil neste momento nos acessos a partir do... Será para Gala?
0: Não.
1: Feijó.
0: Esse.
1: Vamos embora.
0: É
1: ok.
0: Só.
1: Não há mais nada.
0: Não há nada.
1: Vês? Nem abriu o trânsito.
0: Vês?
1: E abriu agora.
0: 821-0101 é a linha do Serviço Nacional de Trânsito RTP, se quiserem ligar.
1: Siga. Ora,
0: portanto, 10 homens e um manequim.
1: Fica-te mal.
0: Portugal volta a sacrificar um mundial pelo ego de Cristiano Ronaldo. Quem escreveu foi Independent.
1: É o título do Independent. Eu acho que fica algo do jogo de ontem. Não sei se já apanhaste ou não, que é uma imagem maravilhosa.
0: Que é o quê?
1: Que é uma imagem de congoleses,
0: uhum,
1: no meio do Terreiro do Paço.
0: Sim.
1: A festejar o gol.
0: É assim, eu vou dizer uma coisa.
1: Epá, esta imagem para mim é intenção, tu estás a tentar mudar de assunto já.
0: Não,
1: mas
0: tô.
1: Para mim é o significado de futebol.
0: Não estou, eu acho genuinamente que esta malta sabe vivê-las.
1: E o facto de eles sentirem-se seguros o suficiente.
0: Eu até te digo, quando foi
1: assim.
0: A primeira tentativa de remate à baliza do Congo, ou seja, o primeiro remate, a primeira vez que a equipa de facto representou perigo para a equipa de Portugal, eles celebraram como se fosse um golo. E eu achei isso espetacular.
1: Epá, e tu vês uma panorâmica do Terreiro do Paço com uma multidão, não é? Estava cheíssimo. E de repente vês assim um grupo. É que ainda por cima esse grupo estava à frente da câmara e estava a falar do Terreiro do Paço. Então vê-se logo esse grupo.
0: Claro.
1: E eles começam a celebrar em uns 7 ou 8 ou 9. Começam a celebrar imenso e ninguém faz nada. E é tudo civilizado. É, para mim, uma coisa positiva que fica deste jogo.
0: Sim.
1: Que é, olha, que maravilha, estas pessoas podem ver o jogo em paz.
0: Sim.
1: E ainda por cima a BBC partilhou. A BBC publicou esse vídeo. E eu fiquei muito orgulhoso de ser português nesse momento. Epá, de resto, aquele foi um bocado penoso de se assistir.
0: Foi.
1: Mas eu também não gosto muito de futebol a passo. Eu não gosto muito do futebol para trás. E eu sou mais dos golos na baliza. É mais uma coisa que eu gosto. Que é, ainda no outro dia, o Miguel Tovar estava a dizer isso num programa de televisão. Portanto, epá, se isto no sábado pudesse ser um bocadinho mais mexido. Sábado, terça.
0: Não é sábado, é terça.
1: Terça, se for, se der para ser um bocadinho mais mexido, porreiro. Epá, se não também é o que é.
0: Também... Pois, mas também eu acho que estamos à espera de um futebol um bocadinho mais futebol. E ontem eu quase que adormeci.
1: É secante.
0: Eu quase que adormeci.
1: É secante. Pronto,
0: vocês têm
1: é
0: que se mexer, têm que correr. O que é que se passa? Mas olha, um belíssimo golo.
1: Um belo golo de João
0: Foi
1: Neves.
0: Foi um bonito golo de João Neves.
1: E o João Neves a marcar de cabeça é sempre interessante. Portanto...
0: Foi um bonito golo. Logo aos 6 minutos pensámos logo, isto vai ser um churrilho!
1: Não foi.
0: Foi um churrilho de vergonha, na verdade.
1: Eu acho que não criámos uma única oportunidade de golo depois do golo.
0: Tal e qual.
1: Que foi aos 6.
0: Tal e qual. Sim, às tantas parecia-me, a meio do jogo, ainda nem tínhamos ido para intervalo, parecia-me que estávamos a empatar tempo. Estás a ver quando as equipas estão a ganhar por larga distância?
1: Sim.
0: E começam só a engonhar. Era a sensação que me deu. Parece que eles estão ali super seguros, estão só ali, e pronto, e não estava, não é?
1: Epá, aí olha, a vida continua. Nós vamos esquecer com um belíssimo programa. Hoje vamos falar sobre cinema, porque há a estreia no, de norte a sul do país, mundial até, de um novo Toy Story.
0: É verdade, Toy Story 5.
1: Vamos receber também a Milhanas.
0: Vamos.
1: Que tem novo single.
0: É verdade.
1: Vai haver desenjoa.
0: Vai haver.
1: Quem sabe se Tânia Graça não aparece também à quinta-feira.
0: Verdade.
1: Portanto, isto está cheíssimo hoje.
0: Está cheíssimo e com vocês fica ainda melhor.
1: E eu vou...
0: tomar um pequeno almoço. Aí está ele.
1: 7
0: e um quarto. Não são 7 e um quarto, são 7 e 13. Mas também às vezes dá para arredondar ou não. E eles que marcam o regresso já para o próximo mês. Vai ser no Festival Nós Alive, Buraca São Sistema. Estão de regresso e esta é a música nova, chama-se Puro Mambo. Bora!

0: 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Hermanos Gutierrez com Leon Bridges neste Elegantly Wasted. São 7h23. E se há filmes que marcaram gerações, eu acho que deste que vamos falar agora é, de facto, sem dúvida absolutamente nenhuma, um deles.
1: Por favor.
0: Chama-se Shrek e tem novo trailer.
2: Era uma vez um ogre muito feio e um burro alucinado que iniciaram uma jornada para a cidade mágica mais longe que Boébo é longe.
3: Poxa, sabia o que está a acontecer? Está mesmo a acontecer! Sabes o que significa? Mudar de visual, bombar os bíceps, bombar o lombo, reduzir a borriguinha e arrebitar o traseiro.
4: Não, nem pensar.
3: Então estás a dizer que o Shrek e o burro partem numa nota?
4: Não, não digas.
3: Dois grandes com pinchas.
4: Não somos nada disso.
3: Não, mas são diante.
4: Burro!
3: E deleta!
5: Biscoito não fazem farinha!
3: Aventura!
6: Queres curtir com um boneco?
7: Acelera, Shrek!
4: Não consegues fechar a matraca, pois não?
3: Mas é claro que não consigo!
8: Daqui a um ano...
3: Shrek e Burro, dois grandes com pinchas, partem numa estonteante e delirante nova aventura! Baby, come back! Any kind of fool could see there was something in everything about you. Roxy!
4: Burro!
8: DreamWorks Shrek 5 2027 no cinema.
0: Pois é, em 2027 no cinema. É precisamente daqui a um ano que vamos poder ver o Shrek 5.
1: Queres fazer uma revisão?
0: Quero fazer uma revisão.
1: Tenho aqui uma revisão.
0: Vamos à revisão da matéria.
1: 2001. Um ogre solitário que vive num pântano e quer apenas ser deixado em paz quando o Lord Farquaad expulsa todas as criaturas do conto de fadas para o seu território. E o Shrek faz um acordo. Vai resgatar a princesa Fiona da torre guardada por um dragão em troca de recuperar a paz do seu pântano.
0: Pois, com certeza.
1: Ora bem, no caminho ganha a companhia indesejada de Burro e acaba por se apaixonar por Fiona, que guarda um segredo. Ao anoitecer, transforma-se numa ogre. No fim, derrotam o Farquaad e o Shrek e a Fiona ficam juntos, ambos como ogres.
0: Ora bem.
1: Vamos até ao segundo filme?
0: Vamos até ao segundo filme.
1: Acontece em 2004. Passámos de 2001 para 2004, isto é impressionante. Shrek e Fiona regressam de lua de mel e são convidados pelo rei e pela rainha do reino de Boébo é Longe para os conhecerem. O rei, porém, tinha prometido a mão de Fiona ao príncipe encantado e faz um acordo secreto com a fada madrinha para separar o casal. O Shrek descobre uma poção que o transforma em humano. No momento decisivo, o burro e o gato das botas salvam a situação e o Shrek escolhe continuar ogre para ficar com a Fiona, o verdadeiro amor de sempre do ogre. Vamos até ao terceiro?
0: Vamos até ao terceiro.
1: 2007. O sogro do Shrek está a morrer e como o Shrek não quer ser rei de Boébo é Longe, vai à procura do único herdeiro, que é Arthur, um adolescente inseguro e gozado na escola. Entretanto, o príncipe encantado lidera um exército de vilões de contos de fadas para tomar conta do reino. A Fiona está grávida. O Shrek convence o Arthur a assumir o trono. Os vilões são derrotados e o filme termina com o Shrek a tornar-se pai de trigêmeos.
0: É verdade.
1: Vamos ao quarto?
0: Vamos ao quarto.
1: Vamos ao quarto, saiu em 2010. Chama-se Shrek para sempre. Este aqui nem sabia que existia. O Shrek está entediado com a rotina de pai e marido. E numa crise de meia-idade, assina um contrato com
0: Rumpelstiltskin.
1: Em troca de um dia de liberdade, mas cai numa armadilha, que é a corda numa realidade alternativa onde nunca existiu. Fiona cresceu como guerreira e Rumpelstiltskin é o rei. Para desfazer o feitiço, o Shrek tem de fazer a Fiona apaixonar-se por ele nessa realidade antes do amanhecer. E consegue. O mundo real é restaurado. Shrek percebe o valor da vida que tem. Vamos ao quinto?
0: Vamos ao quinto.
1: Estreia no dia 30 de junho de 2027.
0: É isso mesmo. E conta a história de Shrek numa nova aventura, também com Burro e Fiona e os seus filhos já crescidos. Agora, o que se sabe deste teaser é que acabam todos presos. Porquê? Onde? Como? É o que vamos ficar a saber no próximo filme.
1: Há rumores de Zendaya fazer voz neste filme.
0: Eddie Murphy mantém-se no Burro.
1: É
0: na versão original. Na versão original. Na versão portuguesa, as nossas...

0: os vozes também se mantêm todas iguais.
1: É o Jorge Duarte, não é? No...
2: Sim.
1: Ou o Jorge José Duarte. E o Rui Paula, no burro, não é? A Fiona é a Cláudia Cadima.
0: Exatamente. Portanto, temos aqui o trio completo para trazer este Shrek 5 ao grande ecrã. Estreia então, precisamente daqui a um ano e qualquer coisa.
1: Vamos a isso.
0: Fica assim esta informação.
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0: E estamos quase, ajuda-me Alexandre, quase, na hora de sabermos tudo o que se passa nas notícias nesta manhã de quinta-feira.
1: O relógio das pessoas já é 7h, já são 7h.
0: Não, são 7h29, 7h30 é agora. As notícias no Medicine de Carolina Bernal Soares, vamos a isso.
5: É mesmo ao segundo, vamos a isso então. Acordo preliminar entre Estados Unidos e Irão. Os dois países já assinaram o memorando de entendimento alcançado há uns dias e vão dar agora início a 60 dias de negociações para selar um acordo final de paz que seja definitivo para o Médio Oriente. Estava prevista para amanhã na Suíça a cerimónia formal de assinatura deste acordo. Não se sabe nesta altura se vai acontecer ou não. O que é certo é que Donald Trump assinou o acordo de princípio ontem à noite, no jantar que marcou o final da cimeira do G7 em Versalhes, na França, e o presidente do Irão também assinou, mas de forma eletrónica. Por cá, a proposta do governo de revisão da lei laboral vai ser discutida hoje à tarde no Parlamento, com a UGT a assistir ao debate e a CGTP concentrada do lado de fora da Assembleia da República.
0: As notícias de regresso à RTP Antena 3 às 8 da manhã com Carolina Bordal Soares. 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E vamos à previsão para esta quinta-feira. Amanhã de céu limpo, tarde mais cinzenta. Há possibilidade de aguaceiros e trovoada para esta quinta-feira. Pequena descida de temperatura máxima, mas ainda assim muito, muito calor. Nos Açores há chuva durante a tarde, também a Madeira a trazer um dia cinzento com aguaceiros. Máximas para hoje 21 graus em Aveiro, Ponta Delgada e Porto sobem aos 22 graus. Viana do Castelo 23, Funchal 24 graus, Leiria 25, Sagres sobe aos 26, Sines 27, 28 em Coimbra, Braga e Guarda com 29 graus, Vila Real e Viseu sobem aos 30, Lisboa, Faro e Bragança com 31, Setúbal e Porto Alegre 33 graus, 34 em Santarém, Castelo Branco 35, Beja 36, Évora continua a ser o ponto do país mais quente, com 37 de máxima.
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0: 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Desta vez é Bruno Martins que recebe Kim Albergaria.
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0: Vocês sabem lá.
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7: Hoje em dia sinto-me bem mais responsável por essa função. Em Vicious Five era fácil, porque na minha cabeça eu só tinha que fazer as 4 pessoas que estavam comigo em palco rir-se. Era uma validação em cima de humor privado. E que depois para fora passava por... Que blasé alega, uhum. O gajo é tão maluco, olha lá o que ele faz, olha lá o que ele diz. Agora eu sinto que a responsabilidade é diferente, ou seja...
8: Até pelo que dizes.
7: Porque estamos a dizer, com aquilo que queremos fazer com estes momentos onde as pessoas se agregam à frente do nosso palco. A nossa ideia não é eles saírem dali, oh que malucos eles são, não, interessa-nos que as pessoas sejam vistas e bem recebidas, sejam entendidas, que se revejam naquilo que estamos a dizer e a cantar. e que de alguma forma saiam menos sozinhas dos nossos concertos e que saiam com a perspectiva de que é preciso este sentido de união para que a gente consiga lidar com os tempos em que vivemos, ou seja, com as ameaças que vêm à nossa democracia, à nossa liberdade e, acima de tudo, que estão a minar a força de sermos comunidade.
0: É isso mesmo, Kim Albergaria, músico dos Bateu Matou, Mães Solteiras e Paus, uma conversa sobre a organização de tempo, sobre amigos de longa data, sobre tempo passado nas carrinhas de digressão, sobre ser frontman de uma banda punk quando se tem 20 e poucos anos e quando se tem 40 e tal. Portanto, é uma conversa para pôr em dia já este sábado às 11 da manhã.
1: E é num ano muito especial para o Kim porque está a fazer a tour de despedida de Paus. Paus vão acabar este ano. E tem últimas datas em novembro, não só em Lisboa, mas também no Porto. Se não me engano é Casa Capitão e Casa da Música. Eu falei com o Kim há pouco tempo no Primavera Sound de Porto com o Kim e também com o Makoto e com o Hélio. Estava lá os Paus, todos. Faltava só o Flávio, que estava a dar lá umas voltinhas, não sei bem onde. Mas um grande abraço para todos e votos de um ótimo ano de despedida que lançaram o último álbum Enterro e estão agora a enterrá-lo.
0: Muito bem. Falar em produção nacional, é por aqui que vamos com Capicua. Esta chama-se Maria Capaz. Faltam 26 minutos para as

0: Música nova de Benjamin chama-se Recursos Humanos. Faltam 17 minutos para as 8 da manhã. Uma manhã de quinta-feira. O fim de semana está à porta. Vem um bafão. Malta, é muito calor.
1: Gostava que me desse uma lista de planos porreiros para se fazer quando estão 50 graus.
0: Ah, boa. Pode ser giro. Que é eu tenho um primeiro, que é dormir no frigorífico. Eu acho que esse pode ser giro.
1: Mas sabes qual que é a logística de dormir no frigorífico?
0: Qual é?
1: Tirar as prateleiras e tirar os alimentos que lá estão
0: pois
1: dentro.
0: Pois é, tens razão.
1: Depois vais acabar por estragar tudo.
0: Pois é.
1: Portanto, eu tenho mesmo esta curiosidade, bem, é? Que é qual é que é o melhor plano para se fazer com 50 graus? Porque nós adoramos dizer que chover é mau tempo. E no outro dia ouvi isto na prova oral, que é o mau tempo é significado de chuva, quando não é. A chuva é muito importante.
0: Claro que é.
1: Para nós é mau tempo porque... Epá, o mau tempo é chato porque temos que ficar em casa e não podemos ir para a rua e apanhar sol e ficar bronzeados.
0: Mas também, 50 graus também não dá para ir para a rua, não é?
1: 50 graus também é mau tempo.
0: Claro que é.
1: Portanto...
0: Mas não vamos aos 50, também temos que nos acalmar, não é?
1: Vai, vai.
0: São 40 e muitos.
1: Não, então, o headline principal desta semana é que há uma previsão de um sistema norte-americano que dá 50 para o Alentejo.
0: Mas também não
1: bem,
0: sei.
1: Bem, tive ontem a papar isto, se foi num canal concorrente, eu sei.
0: Acho que isso é vitante.
1: Foi um climatologista, um homem da meteorologia a falar, até te vou dizer, à SIC Notícias. Então. O homem esteve lá a falar meia hora a dizer que isto não pode acontecer e previsões e tal, tal, tal. Portanto, eu gostava de saber
0: sim.
1: O que é que se faz de facto quando estão, epá, até te digo, mais de 35.
0: Sim, mais de 35.
1: Mais de 35 para mim, já não é praia.
0: Já não é nada, já não é nada.
1: Pronto.
0: Não é só não é praia, é que não é nada mesmo, não é? Já não há nada para fazer com mais de 35 graus na rua.
1: E agora vamos, assim, até posso pôr isto, queres em modo fácil ou em modo difícil?
0: Apresenta-nos as duas opções.
1: Modo fácil, ar-condicionado, pronto, estás em casa, vês um filme top.
0: Ah.
1: Fantástico, está fechado, grande plano.
0: Não.
1: Modo difícil.
0: Modo difícil.
1: O que é que fazes?
0: Modo difícil, não sei.
1: É que é sem ar-condicionado.
0: É sem ar-condicionado, é aquela sensação de acordares e começares automaticamente com uma gota de suor a escorrer na testa.
1: Bem-vindo à minha vida.
0: Não é? Depois, tentares fazer a tua vida normal... sem teres que ir tomar banho de 10 em 10 minutos. Portanto,
1: caso,
0: é de facto muito complicado.
1: O meu cão agora esta... O meu cão teve amanhã muito interessante.
0: Até hoje?
1: Hoje. Hoje aconteceu uma mesma coisa na minha vida antes de ir para aqui.
0: Uau.
1: Então, o meu cão hoje estava a senti-lo um bocadinho estranho enquanto eu me arranjava. E por arranjar, digo, meter uma t-shirt e um boné. Eu estava a senti-lo agitado. Nessa altura olhei para o comedouro e para o bebedouro e vi que a água estava vazia. Que eu encho todas as noites.
0: Claro, mas estava então, com sede.
1: Epá, eu pensei, vou aqui encher outra vez a água. Pai, o meu cão, ele nunca me faz isto. Eu pego no bebedouro e enquanto estou a encher a água, ele está a trepar-me a perna.
0: Para beber, estava cheio de sede.
1: E eu ponho a água no.
0: E ele...
1: lá embaixo. Varreu tudo. Tive que encher outra vez antes de sair de casa.
0: Claro,
1: coitadinho. Portanto, este é o calor que está em minha casa.
0: Sim, coitadinho.
1: Esta é a temperatura normal que se faz sentir neste momento.
0: Pobre Rossi.
1: Na minha habitação. Nem ele sabe, vai mudar de casa daqui dos meses.
0: Mas é...
1: Nem ele
0: vai
1: sabe.
0: Vai ficar feliz.
1: E depois a outra foi, e eu gostei disto, porque isto é muito raro, que é, não há muitos cães a passear à hora que eu passei.
0: Verdade.
1: Que eu passei cedo. Mas hoje, por trocas e baldrocas, em vez de começar pelo passeio, acabei pelo passeio. E então já há um ou outro cão, por acaso a diferença que faz de passeá-lo às 5h50 ou às 6h20 é interessante. E então, estava a passeá-lo e... encontrou, e ele esteve a namorar de manhã. Encontrei uma cadela.
0: E ele esteve...
1: A cadela também tinha... Estava com uma dona. Não estava sozinha, a cadela. E de repente, eles estiveram ali 5 minutinhos, 5 a 10 minutos de interação. Pá, traz um do outro, cheirar o rabo, aquelas coisas que eles gostam de fazer.
0: Mas então, todos contentes.
1: Fiquei contente.
0: Pronto, então, já vai ficar com uma manhã também um bocadinho mais tranquila, não é?
1: Epá, não é?
0: É, eu acho. Ainda por cima, se foi conhecer alguém novo...
1: Eu, pessoalmente, é assim, eu odiava ter um date às 6h30 da manhã.
0: Opa, mas se calhar também não somos nós que estamos errados.
1: Pois.
0: Não é? Ou se calhar somos, não sei, também deixamos aqui, não é? Será que a nova tendência também pode ser essa?
1: Date às 6h30?
0: Ah, por que não?
1: Andréia.
0: Por que não? Ficas não. Com a tua vida logo resolvida.
1: Não, faz sentido.
0: Estás a ver? Em vez de almoçares ou jantares, tomas um pequeno almoço.
1: Não, mas isto nem é pequeno almoço.
0: E eu até te vou
1: não,
0: dizer
1: não
0: uma coisa.
1: Abertas esta hora.
0: Não, mas vais correr, no teu caso vais correr.
1: Eu não consigo perceber
0: não
1: esse...
0: Correr,
1: eu não percebo
0: não é?
1: Mesmo o conceito. Eu ainda estou mesmo para perceber. Toda a gente diz que o Run Club são os novos Tinders. Eu nunca fui ao Run Club. Mas não consigo perceber como é que alguém consegue ter charme, jogo de cintura e boas dicas enquanto corre.
0: Mas eu vou-te explicar. Eu também acho que é começar a casa ao contrário. Estás a perceber? Ou seja, eu acho que é. Tu estás a ver a pessoa suada.
1: Não estás nada. Isso é
0: estás
1: mentira.
0: A ver a pessoa ali
1: aqueles
0: run sítio.
1: Clubs, aqueles run clubs que tu vês.
0: Não,
1: na
0: eles
1: net,
0: não param. Eles não
1: suam.
0: Correm. Eles não correm, na verdade.
1: Claro. Estão a correr a velocidade de trote e são 5 km. Eu não estou aqui a dizer que 5 km é pouco, atenção.
0: Para mim é extremamente.
1: Eu sei. Eu acho que ficou mal e quando acabei a frase arrependi-me logo do que disse. Mas não chega a ser uma velocidade em que estás a ver uma pessoa com os bofos de fora.
0: Está bem, mas por isso é que eu digo que isto pode ser uma nova tendência de encontro. Imagina.
1: Não, isso é de certeza.
0: Tu tens aqui uma forma de conheceres a pessoa completamente diferente do habitual. E eu vou dizer-te uma coisa. Um pequeno almoço diz muito sobre uma pessoa.
1: Em que sentido?
0: O que tu escolhes para comer o pequeno almoço.
1: Ok, e o que é que para ti é uma red flag?
0: Pá, uma red flag é comer uma bola de Berlim às 7 ou 8 da manhã.
1: Ok, tenho que concordar.
0: Isto é uma red flag ou não? É comer um bolão de pastelaria. Um bolinho de pastelaria ainda vou. Tipo um palmier, uma coisa assim do género. Pronto, ainda dou essa.
1: Eu espero bem
0: um croissant.
1: Que eu grava que o meu pai estivesse a ouvir este momento de rádio. Porque ele durante anos, ele orgulha-se de que durante anos, já em fase adulta,
0: não.
1: Já numa fase adulta, agora vou queimar para o pai, que isto é mesmo assim. O pequeno almoço do meu pai era uma bola de Berlim e um leite local. Isso fala de um adulto
0: que tem de profissão.
1: Sim.
0: Pois pá. Mas pronto, ele podia estar a saber o que é que estava a fazer.
1: Claro,
0: não é?
1: Que sim, estava.
0: Uma bola de Berlim para o local é mesmo.
1: Mas eu conto isto com alguma inveja. Atenção. Pois. Porque se eu como durante 3 dias uma bola de Berlim e um leite local, fica a pesar 150 kg.
0: Ah, pois, eu não preciso de 3 dias.
1: É isso que acontece ao meu corpo.
0: Basta um.
1: Portanto.
0: É assim, eu basta um e acordar, comer uma bola de Berlim e um leite local, cai para o lado com um pico de glicemia.
1: Mas há uma questão, que é, também há o outro lado.
0: Que é o quê?
1: Se o teu pequeno almoço é espinafres e o sumo detox, para mim também é red flag.
0: Não, também é, sim.
1: Temos que nos encontrar no
0: não
1: meio.
0: Não podemos ir aí também. Ou então aqueles bolos esquisitos que falávamos há dias, não é? Tipo,
1: ah,
0: um espinafres, um...
1: Correto.
0: Um brownie de batata doce. Não, pá, isso não pode ser
1: então
0: um pequeno
1: almoço.
0: Então é assim,
1: vamos... Queres encontrar aqui um pequeno almoço green flag?
0: Ok, pode ser.
1: Vou dar duas hipóteses de green flag.
0: Então vá.
1: Uma para o dia-a-dia.
0: Ok.
1: E eu não vou dizer o nosso, porque eu acho
0: não,
1: que o nosso está aqui num sítio muito estranho,
0: sítio,
1: em que
0: não,
1: estamos os dois numa luta, não é?
0: Estamos.
1: Nós estamos aqui nos iogurtes com proteína
0: coisas,
1: e fruta e tal, que dá trabalho. Pronto. Eu vou dizer um pão com queijo fresco.
0: Eu acho isso fixe.
1: Isto é green flag para mim.
0: Não, eu acho green flag, sim.
1: Pronto.
0: Botamos.
1: Que é um pequeno almoço, acho eu, standard.
0: Não, é fixe. Eu gosto muito de queijo fresco.
1: Pronto.
0: Portanto, está ótimo.
1: Em dia de fim de semana, com
0: sim.
1: Mais tempo, deixa-me dar-te outro.
0: Vai. Vamos aos ovos mexidos.
1: Vou meter aqui uns ovos mexidos, porque temos tempo e fazemos uns ovos mexidos.
0: Podemos manter o queijo fresco,
1: que eu acho
0: se quisermos.
1: Super civilizado. Então, se fizerem para mim, melhor ainda.
0: Sim. E se mantivermos o queijinho fresco, também ótimo.
1: Sim, mas eu aqui vou dar já o outro lado, que é, eu acho que não há problema nenhum de vez em quando, no pequeno almoço, acontecer um, vou dizer...
0: Bacon.
1: Croissant misto.
0: Ah, um croissant misto.
1: Não, o bacon não me seduz nada.
0: Não,
1: a
0: mim também não. Até porque, enfim. Mas, quero dizer, eu acho que croissant está ok.
1: Pronto.
0: Em dia-a-dia, ou, quer dizer, não convém comer todos os dias, porque sabemos que também não faz muito bem,
1: não
0: é?
1: Não podes, não é?
0: Não podes. Mas pronto, um croissant está ok. Também está ok para mim uma torrada.
1: Torrada, claro que sim.
0: Sabes?
1: Não,
0: a típico. Eu acho que o básico,
1: torrada.
0: Sim. Irmos para o básico. Uma torrada, um galão.
1: Torrada e galão, para mim, entra numa green flag.
0: É, sim. Eu acho que essas vão perfeitamente nas green flags. Agora, se quisermos, em vez da manteiga, pôr o queijo fresco na torrada, também funciona muito bem.
1: Já não concordo.
0: E aí eu acho que também pode ser
1: já
0: uma
1: não
0: coisa
1: concordo,
0: fixe,
1: até
0: mas
1: acho
0: aí
1: que
0: dá
1: é um,
0: para o fim de semana.
1: Acho que é um atentado ao património cultural que é Portugal.
0: Porquê?
1: Porque tu não podes estragar uma torrada com queijo fresco.
0: Então,
1: o queijo fresco tu podes pôr num pão seco ou num pão de cereais, até te digo. Mas não podes pôr... Uma torrada não podes. A torrada é com manteiga.
0: Não
1: e
0: pode.
1: Em princípio a torrada com manteiga tem de ser daquelas que levantas o pão
0: e escorre a manteiga.
1: E escorre a manteiga. Isso sim, para mim, é uma torrada com um galão.
0: Pois, mas uma torrada com tanta manteiga eu não... e já é, para mim já é esquisito.
1: Opa, André, o que queres que eu te diga?
0: Ou seja, quando o fundo do prato é uma poça. Aí
1: mas
0: já não
1: tu,
0: vou.
1: Mas tu também é assim, há uma diferença entre não seduzir bacon ao bocado almoço e não comer bacon. Tu não comes bacon.
0: Pois.
1: Portanto também não confio em ti.
0: Pois tens razão. Mas pronto, a manteiga também é, quando é demasiado também.
1: É deliciosa.
0: Não, é como aquelas pessoas que molham o pão em azeite. Estás a ver? Esse fenómeno.
1: Sim, pessoas porreiras e íntegras. E inteligentes.
0: Como entrada. Claro. Sabes, vem uma tacinha com azeite e malta molha o pão no azeite.
1: Tudo é bom.
0: Pai, não consigo.
1: Como azeitinha?
0: Perdão. Azeitonas todas. Venham todas. Querem verdes, querem com caroço, sem caroço, as mais escuras, as mais clarinhas, aquelas pequeninas. Para mim, venham todas. Eu adoro azeitonas.
1: Tu não és racista de azeitonas?
0: Não sou racista de azeitonas.
1: Muito bem,
0: sou muito inclusiva até.
1: António Guterres teria imenso orgulho em ti.
0: Sou por todas as raças das azeitonas. Mas...
1: Viva as etnias das azeitonas. Sim. Fala-se pouco sobre isto.
0: Pois é. É um assunto fraturante. Mas... O pão molhar o pão no azeite, para mim já é muito.
1: Eu nem sei como é que isto é um tema. Que é uma coisa super simples,
0: ah,
1: e
0: pá,
1: é
0: sim,
1: super tranquila.
0: O problema não são vocês, sou eu.
1: Claro.
0: Eu tenho noção.
1: Boa.
0: Sou eu, o problema. Agora, se há problemas também na seleção, nomeadamente com a roupa interior de um elemento da equipa da seleção.
1: Quieto.
2: É, basta continuar a contratar DJs para pôr em música Sunset Lounge Crazy Ibiza Remix na praia o dia todo. Em princípio, ninguém quer estar a ouvir aquela porcaria, só mesmo os influencers, que são obrigados porque têm parcerias com marcas.
0: Afinal, era só um DJ. Mas vai haver problemas com a roupa interior da seleção, prometo, neste episódio.
1: Eu adoro quando o trailer não tem nada a ver com a sinopse do episódio.
0: Sim, sim.
1: Eu gosto destas.
0: Foi precisamente o que aconteceu, não é? Mas prometo que vem, depois das 8h10.
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0: É mais logo na prova oral com Fernando Alvim. Para já, faltam 5 para as 8. Ficamos com Twin Shadow neste 5 Seconds. Boa quinta-feira!

0: 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E são 8 da manhã no continente e na Madeira, são 7 nos Açores. E vamos às notícias que marcam esta manhã de quinta-feira com Carolina Bordal Soares. Carolina, bom dia, começamos por onde?
1: Olá, Andréia, bom dia. Começamos pelo Médio Oriente. Os presidentes dos Estados Unidos e do Irão assinaram o memorando de entendimento com o objetivo de acabar com a guerra. A confirmação chegou quer da Casa Branca, quer do governo iraniano. O documento foi assinado por Donald Trump ontem à noite em Versalhes, no jantar que marcou o final da cimeira do G7 em França. O porta-voz do Ministério dos Negócios Estrangeiros do Irão adiantou que o presidente iraniano também assinou este acordo, mas de forma eletrónica. Ora, nos próximos 60 dias, Washington e Teherão vão sentar-se à mesa para negociações que deverão resultar depois num acordo final e definitivo. O memorando, agora assinado, foca-se na paragem imediata dos ataques, incluindo no Líbano, e na reabertura do Estreito de Hormuz, entre outros pontos de entendimento. Rosário Salgueiro.
2: O protocolo de entendimento estipula a cessação imediata e permanente das operações militares em todas as frentes, incluindo no Líbano. Teherão está também autorizada a retomar as suas vendas de petróleo. A partir de agora, Teherão compromete-se a diluir os seus estoques de urânio enriquecido sob a supervisão da Agência Internacional de Energia Atómica. Os Estados Unidos, por seu lado, comprometem-se a facilitar o desbloqueio de 300 mil milhões de dólares para a reconstrução e o desenvolvimento do Irão e a suspender as sanções em caso de acordo nuclear definitivo. Por último, o acordo final necessitará de ser ratificado por uma resolução vinculativa do Conselho de Segurança das Nações Unidas.
1: Os principais pontos previstos no acordo de paz para o Médio Oriente, o secretário-geral da NATO já veio dizer que falta esclarecer como vai acontecer a navegação no Estreito de Hormuz, mas Mark Rutte não tem dúvidas de que os Estados Unidos fizeram um bom acordo com o Irão. À chegada para o encontro de hoje da NATO em Bruxelas, com os ministros da Defesa, o secretário-geral da Aliança Atlântica explicou também que os norte-americanos têm de lidar com várias ameaças e não podem, por isso, dispersar os recursos que têm. Mark Rutte disse que é imediato o corte das contribuições dos Estados Unidos para as forças da NATO.
3: Ontem surgiu a pergunta, isto é imediato ou não? É imediato. Mas a razão pela qual estou um pouco relutante em dizer isto é porque se trata de uma ferramenta de planeamento. Então, o que aconteceria na realidade se acontecesse uma guerra? Todos os aliados, incluindo os Estados Unidos, farão tudo o que estiver ao seu alcance para garantir que possamos travar a guerra. Temos de ter em conta que os Estados Unidos estão a reduzir a sua contribuição, que continua a ser relevante, mas um pouco inferior. O que se vê aqui é que os europeus estão agora a compensar essa lacuna.
1: As declarações do líder da NATO à entrada para uma reunião esta manhã em Bruxelas. Por cá, depois de largos meses com o pacote laboral a marcar a agenda política e mediática, a Assembleia da República discute esta tarde a proposta do governo para alterar o Código do Trabalho sem que tenha havido um acordo na concertação social. Com a oposição garantida da esquerda e do Partido Socialista, o governo procura consensos à direita, nomeadamente com o Chega. Recordo que, entre outras medidas, o pacote laboral do governo prevê mexidas nos prazos dos contratos, o regresso do banco de horas individual e também o fim da proibição do outsourcing. Agendar a discussão da reforma laboral para hoje, depois de duas greves gerais, foi uma provocação, é o que entende o STOP, o Sindicato de Todos os Profissionais da Educação, marcou por isso para hoje uma greve nacional de educação do pessoal docente e não docente nos jardins de infância e primeiro ciclo do ensino básico, escolas onde ainda há aulas nesta altura. Daniel Martins, dirigente do STOP, explica que a reforma que o governo está a propor penaliza os trabalhadores em geral e o pessoal das escolas em particular.
4: Por exemplo, a questão da parentalidade e da amamentação, sabendo que no setor da educação cerca de 80%, 75% dos trabalhadores na educação são mulheres. A par disso, ainda juntar medidas como o próprio banco de horas individual, que ainda que não afete diretamente, vai pressionar a alteração da Lei Geral do Trabalho em funções públicas, ou medidas como, por exemplo, o prolongamento dos contratos a prazo, que isso sim vai influenciar também diretamente.
1: Este sindicato, o STOP, acusa o governo de querer, com esta reforma laboral, diminuir a capacidade de luta dos trabalhadores.
0: E as notícias de regresso à RTP Antena 3 às 8h30 com Carolina Bordal Soares. Até já!
1: Até já!
0: Sempre disponíveis também no site noticias.rtp.pt. 8 e 5, boa quinta-feira, bom dia, se só agora se juntaram. E temos aqui uma coisa que eu gostava de partilhar, mas é daqui a bocadinho. Porque falámos de pequenos almoços. O que é que são pequenos almoços red flag, o que é que não são?
5: Ok.
0: E recebemos aqui uma resposta que eu preciso de discutir aqui contigo. Vamos porque
5: embora.
0: Já me está aqui, sabes?
5: André, estou cá para resolver as
0: coisas. Obrigada. Charlie XCX, para começar. Bom dia.

0: É Charlie XCX nesta manhã de quinta-feira. Estávamos distraídos, sim, estávamos, mas também, olha, é vida a acontecer. São 8:08.
1: É que as músicas acabam, isso é uma chatice.
0: Ah, pá, de repente, não é? E assim de repente. Como é que está o trânsito esta hora?
1: Vamos dizer que na A28 ou A13 IVCI há as filas do costume. Em Lisboa, manhã é mais difícil. Há 5 Cascais Capital, tem acidente a seguir à saída para o Estádio Nacional com filas Porto Salvo. Mais à frente de Monsanto para as Amoreiras. E no IC16, Belas Pontinha, há acidente antes da saída para Acril com alguma demora. De resto, o habitual, 821-0101 é o número do Serviço Nacional de Trânsito da RTT.
0: É, sim, sim. 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Vamos lá então ao nosso Portugalex de hoje. Edição que traz um modelo de esperteza saloia artificial.
1: Muito bem.
0: A dar muitas respostas. E também as cuecas do Ronaldo.
1: Boa.
0: Vamos embora.
2: No momento em que gravamos, não sabemos o resultado do jogo de ontem entre Portugal e o Congo. Sabemos apenas que quem ouviu na rádio soube primeiro o que aconteceu, porque a televisão é mais lenta.
3: E sabemos também que Cristiano Ronaldo foi muito criticado quando ainda estava em Miami, desta vez por ter ido para a praia de cuecas em vez de calções de banho. A irmã, Cátia Aveiro, já veio em sua defesa.
4: Eu preciso ser muito infeliz e muito mal amado para vir criticar o meu mano por causa disso. Ele esqueceu-se de pôr os calções de banho na mala e decidiu ir dar um mergulho em cuecas, porque os fatos de banho em Miami são caríssimos. Ainda andou à procura de uma loja chinesa para comprar uns calções baratos, mas não encontrou. Azar! Hashtag invejosas, hashtag naturales, mano.
3: Obrigado, Kátia, mas parece que o nosso enviado especial, Nuno Luz, tem outra versão. Alô, Nuno?
5: Alô, dizer que falei com o Ronaldo e ele explicou que aquilo que pareciam cuecas eram, na verdade, calções de banho da nova coleção da Prada. São 100% licra orgânica dos Himalaias e têm Bluetooth e estofos em pele na zona das nádegas para quando se senta. A dizer que os pobres não percebem porque nunca tiveram sequer um porta-chaves da Prada.
3: Obrigado, Nuno. E por falar em Bluetooth, voltamos hoje a ter em estúdio o professor Cavaco Silva com o seu modelo de certeza saloia artificial, que vai responder a questões dos ouvintes. Ora viva!
6: Muito bons dias! A primeira questão chega-nos do concessionário de uma praia em Vila Moura, que diz assim: como é que eu posso impedir os pobres de porem os seus chapéus de sol da Decathlon à frente das camas balinesas que os meus clientes alugam por 150€ por dia? Vamos ouvir a resposta da esperteza saloia artificial.
7: Essa é Canja Laranja. Basta continuar a contratar DJs para pôr em música Sunset Lounge Crazy Ibiza Remix na praia o dia todo. Em princípio, ninguém quer estar a ouvir aquela porcaria, só mesmo os influencers, que são obrigados porque têm parcerias com marcas.
6: Ah, e se mesmo assim os pelintras quiserem ficar ali, hã? Perguntou o ouvinte.
7: Nesse caso é arranjar alguém para se pôr aos gritos a dizer que estão a oferecer amostras de aperitivos de queijo ou de outra porcaria qualquer no outro lado da praia. Os pobres não perdem uma amostra grátis.
6: Aí está! Como vêem, a esperteza saloia artificial tem solução para tudo. E temos outra questão, também relacionada com as praias. Cá vai. Agora dizem que podemos ser multados se deixarmos o chapéu de sol a marcar lugar na praia de um dia para o outro. Como evitar a multa?
7: Espete uma placa na areia a dizer: cuidado, zona de Minas, ou atenção, esteve aqui uma pessoa com ébola. Vai ver que ninguém se aproxima.
6: É brilhante, como sempre. Qual inteligência artificial? O que nos vai salvar é a esperteza saloia artificial.
7: É claro que sim, muito obrigado por mais esta demonstração.
0: Portugalex com António Machado e Manuel Marques, os textos da Patrícia Castanheira, sonoplastia de Tomás Anaori. E ficámos presos aqui nesta coisa dos pequenos almoços serem red flag ou green flag, não é? Já metemos aqui em cima da mesa alguns que para nós são de facto green flag, mas queremos saber os vossos.
8: Já agora eu quero saber o que é que vocês andam a tomar o pequeno almoço, para também saber se podemos confiar em vocês.
1: 924-125-258.
8: Por favor.
1: Porque o pequeno almoço em adulto é de facto um exercício de liberdade. Quando nós somos crianças, estamos ali todos um bocado entre o Nesquik e o Chocapic, não é?
8: Sim, os cereais.
1: A malta que não consegue crescer fica no Nestum ou na Cerelac. Mas em adulto vale tudo.
8: Vale, eu quero saber.
1: Tanto Chocapic como Nesquik como Nestum.
8: Sim, mas eu quero saber onde é que vocês andam também a tomar as vossas decisões. Porque nós precisamos saber em quem é que estamos a confiar diariamente, não é? O nosso talento. E precisamos de saber se vocês são confiáveis. 924-25258, o que é um pequeno almoço green flag para vocês?

0: Onha, Nené, Carlão, nesta manhã atrás ficou também Suki Waterhouse em Back in Love, agora com quase 20 minutos depois das 8 da manhã. E precisamos ter aqui uma conversa com a Ana Reis, Alexandre Guimarães. Ana Reis, que nos enviou uma mensagem pelo WhatsApp.
1: O que é que a Ana Reis fez?
0: E diz que o seu pequeno almoço
1: Ui.
0: Um muffin de brócolos.
1: Ai.
0: O que é isto?
1: Começou tão bem, acabou tão mal.
0: Não foi. É porquê? E depois, ela ainda acrescenta, como se isto não bastasse, como se esta informação não bastasse, ela acrescenta, cheira bastante mal. Então, supostamente, para ser saudável, tem que ter proteínas e vitamina C e não sei quem mais.
1: Mas olha, não estás a convencer, ou seja, tu estás a dizer que ela é o teu pequeno almoço.
0: E porquê que uma pessoa há de escolher a primeira refeição do dia ser uma coisa que não gosta? É porque é assim, Ana, tu podes ir buscar estas coisas... Um pequeno almoço que gostes.
1: De espinafres.
0: De brócolos.
1: Brócolos.
0: Que nem é pior. Vamos esperar.
1: O que é que se passa, Ana? Quem é que partiu o coração, Ana?
0: Pois é, eu gostava de saber. Eu gostava de falar com a Ana, mas a Ana não nos atende.
1: Eu acho que foi um nutricionista.
0: Nós tentamos ligar para a Ana, mas a Ana não nos atende o telefone. Nós precisamos saber mais. Nós precisamos saber o que é que se passa na vida da Ana.
1: Isto foi um nutricionista ou foi um PT?
0: Achas?
1: Foi.
0: Mas desculpa, é um criminoso. Essa pessoa é um criminoso.
1: Pois é. Não é? Pois é. Porque quem deixa alguém tomar o pequeno almoço
0: com muffins
1: um muffin de brócolos é crazy.
0: Ah pá, e eu não estou a imaginar o aspecto, estás a ver?
1: Pois é, o quê? É um batido de pescada?
0: O almoço.
1: Para acompanhar?
0: O almoço.
1: O que é que se passa aqui?
0: O almoço é um batido de pescada.
1: Eu acho que fomos longe demais com o pequeno almoço saudável aqui.
0: Ah pá, é aquele, não é? Pisaste aqui um risco muito difícil.
1: Eu até te digo, eu só acho que só há tolerância para um alimento verde no pequeno almoço.
0: Que é qual? Abacate.
1: Claro.
0: Óbvio. Obrigada. E até vou dizer, assim numa loucura, mas aqui também não entra bem pequeno almoço, é mais o conceito brunch, que é aqueles cogumelos salteados com espinafres.
1: Já não entra.
0: Na tostazinha. Eu aí, se for tipo, imagina, se for brunch ao meio-dia já dá.
1: Epá. Ainda agora na semana passada.
0: Para mim já dá.
1: Estava lá no Primavera Sound, fiquei num hotel e havia cogumelos ao pequeno almoço.
0: Não, cogumelos ao pequeno almoço. Não. Aí não vou. Aí não apanhas.
1: Eu desconfio.
0: Aí não apanhas.
1: Eu desconfio. Eu acho que quem come cogumelos ao pequeno almoço é também a malta que bebe champanhe ao pequeno almoço.
0: Mimosas.
1: Sim.
0: Pois é.
1: É quem consome álcool antes do meio-dia.
0: Sim.
1: E eu não confio nessas pessoas.
0: Não, eu também não. Mas pronto, eu acho que aqui é uma... Não é só uma, são 10 bandeiras vermelhas para a Ana Reis. Com este seu muffin de brócolos.
1: Se tivéssemos de declarar um pequeno almoço mundial obrigatório para toda a gente, neste momento, numa rubrica que nós chamamos-lhe de ser comunista, eu acho que declarava a torrada com o galão. Eu acho que é o mais universal.
0: E ninguém ficava a perder. Mesmo a malta que não está habituada a comer pão ao pequeno almoço. Os países asiáticos, eles não têm pequeno almoço assim como nós, não é?
1: Pois não.
0: Eles comem arroz.
1: Não, depende da zona que fores. Tá. Se fores a uma zona gentrificada, tens tosta com abacate e ovos Benedict.
0: Pois, tens razão. Mas pronto.

0: porque também se não varias, se à altura deixas de querer correr. E então fui mudar de percurso, que é uma coisa que eu faço mentalmente, é muito percurso. Pá, e quando acabei, apetecia-me imenso uma tosta de abacate com ovos Benedict. E eu pensei, bem, eu aqui não tenho o brunch onde costumo ir quando acabo de correr.
1: Mas foste à procura.
0: E é baratinho, onde eu vou e tal. Procura, Andréia. Eu olhei à volta. Eu parei. Eu parei de arfar. Sim. Com as mãos, sabes aquela posição de mãos nos joelhos? Sim. Era para, para o chão, não é? Sim. Para estar cansado. De repente olhei para cima, à frente, e tipo, andei 5 metros. E havia uma coisa que vendia tostas de abacate com ovos Benedict.
1: Pronto.
0: E eu acho que isso é mágico na gentrificação. Pá, não vou dizer quanto é que eu paguei.
1: Pois pá, esse é o problema.
0: Isso eu não vou dizer, porque ainda por cima até te digo que foi à beira-mar.
1: Pois, ainda tens essa taxa.
0: É um grande problema.
1: É a taxa de luxo, que é o chamado, não é?
0: É um grande problema.
1: É uma taxa de luxo que tu pagas, é tipo em mim.
0: É.
1: Mas do pequeno almoço. Sim.
0: Portanto, eu diria que, como universal, torradas com galão, diria que serve para toda a gente.
1: Eu também acho que sim.
0: Depois, certos povos iam passar mal porque não há o arroz e não há a comida que para nós, se calhar, é mais almoço.
1: Sim.
0: Mas, por exemplo, os norte-americanos vão sofrer porque falta açúcar e falta gordura.
1: E falta ovos, não. Falta feijões.
0: Isso são os ingleses.
1: Os ingleses. Mas os americanos também vão para os feijões. Também vão. Feijões vão para, sei lá. Eu acho que javardam demasiado. Gosto destas
0: pessoas. Eu nunca percebi bem
1: a javardar um pequeno almoço. É bizarro.
0: O pequeno almoço britânico, para mim, faz-me alguma
1: também
0: confusão.
1: Também para mim é uma coisa.
0: Porque é o ovo, é a salsicha, é o feijão, é o bacon. Eu acho que é um bocado intenso.
1: Sim. É colesterol num prato, não é?
0: E o feijão eu não percebo mesmo, então.
1: É para quê? E depois ainda por cima, é aquele feijão que vem com molho de tomate, que é também uma coisa
0: estranhíssimo.
1: Que eu não... Não é?
0: E eles, sabes que para mim é ainda mais estranho? É, eles metem aquilo numa imagem como se fosse sexy.
1: Tal e qual.
0: Eles vendem aquilo.
1: Tal e qual.
0: Eles vendem aquilo que é...
1: Sim.
0: We have British breakfast.
1: Sim.
0: Ainda agora, fui passar uns dias a Tenerife, há mês e meio, tive lá um despedido solteiro.
1: Uhum.
0: E eles, aquilo tem o turismo de Oura.
1: Claro.
0: É igualzinho. Ou seja, quem se engana e em vez de comprar para Oura, compra para Albufeira, compra para Tenerife.
1: Certo.
0: E então eles têm por todo o lado.
1: Sim.
0: We have British breakfast. E aparece esses feijões.
1: Sim.
0: Para mim parece limitado.
1: Tal e qual.
0: Sás, o teu
1: parece
0: Martin,
1: cérebro ou não?
0: É, o teu Martin.
1: Acho nojento também.
0: É vender.
1: Sim.
0: Um órgão vomitado.
1: Mas repara, eu para além disso, eu acho que até o próprio conceito no todo. Péssimo, tem um péssimo aspecto.
0: Conjunto. Mas o conjunto ainda há coisas que se aproveitam.
1: Mas repara, quando tu vês pouco ovo, porque o ovo está só ali a dar uma cor, dá-me ideia, não é?
0: O feijão de facto é comunista.
1: O feijão, a salsicha, o bacon, aquilo está tudo errado.
0: Pois é.
1: Eu olho para aquilo e penso, o que é que aconteceu aqui? Quem foi esta pessoa que inventou este pequeno almoço? Como pequeno almoço? Pá, que eu acho bizarro. E depois tomam chá às 5, claro que tomam chá às 5, imagina aqueles estômagos, não é? Até às 5 da tarde. Aquilo fica ali um arraial, vou dizer.
0: Até de chá. Até boa. Às 5 da tarde.
1: Boa! Olha, parabéns. Manhãs da 3. 924-125-258. Queremos saber quais são os vossos pequenos almoços. Green flag. Atenção.
0: Bora.
1: 8h27.
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1: E para já são 8h27, temos música de Yolanda para ouvir, chama-se Noite Inteira, novidade.
0: Que veio apresentar às manhãs de 3 comigo.
1: É verdade, passou por cá, podem recuperar esse momento em antena3.rtp.com.

0: Holanda com a noite inteira. Manhã de quinta-feira, são 8:30 e está na hora de passarmos para aqui. Para as notícias, numa síntese com Carolina Bordal Soares. Quais são os destaques a esta hora, Carolina?
1: À chegada para o encontro de hoje da NATO em Bruxelas com os ministros da Defesa, o secretário-geral da Aliança Atlântica reagiu ao acordo preliminar entre Irão e Estados Unidos. Marco Rutte diz que falta esclarecer como vai acontecer a navegação no Estreito de Hormuz, mas não tem dúvidas de que este é um bom acordo. Washington e Teherão assinaram ontem à noite o memorando de entendimento para a paz no Médio Oriente e seguem-se agora negociações bilaterais ao longo dos próximos 2 meses. Este princípio de acordo prevê a paragem total dos ataques militares, incluindo no Líbano, e prevê ainda a reabertura do Estreito de Hormuz com navegação sem pagamento de portagens. Ainda no plano da diplomacia, outro dos temas que vai marcar o dia de hoje é o Conselho Europeu. Começa hoje à tarde em Bruxelas e prolonga-se até amanhã. Os temas fortes vão ser o orçamento de longo prazo da União Europeia e também a situação na Ucrânia. O presidente Volodymyr Zelensky vai estar presente nestas reuniões com o aviso de que o Bloco Europeu tem de estar pronto para caso o conflito na Ucrânia entre em fase de negociações.
0: Assim é, sim. As notícias de regresso à RTP Antena 3 às 9 com Carolina Bordal Soares. A informação sempre em noticias.rtp.pt. Para já, a previsão para esta quinta-feira, 18 de junho, é de manhã de céu limpo, mais cinzenta à tarde, com possibilidade de aguaceiros e trovoada no interior, norte e centro. Também pequena descida da temperatura máxima, mas ainda assim muito calor. Os Açores traz chuva durante a tarde, a Madeira também com possibilidade de aguaceiros. Nas máximas, 21 graus para Aveiro, Ponta Delgada e Porto, 22, 23 em Viana do Castelo, 24 no Funchal, 25 em Leiria, Sagres sobe aos 26, 27 em Sines, Coimbra com 28 de máxima, Braga e Guarda com 29 graus, Vila Real e Viseu 30, 31 em Lisboa, Faro e Bragança, Setúbal e Porto Alegre 33, 34 em Santarém, Castelo Branco 35, Beja 36 graus, 37 em Évora.
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0: O que é que se passa?
3: Vou mandar um grande abraço para toda a gente que já está a levar com 36 graus.
0: Sim.
3: Não é fácil?
0: Não é fácil.
3: Também não é fácil às vezes fazer rádio.
0: Pois não.
3: Com certos momentos que estão a acontecer aqui em estúdio neste momento.
0: Neste estúdio há coisas, não é?
3: Nós vamos explicar daqui a pouco, mas temos um homem mascarado.
0: Temos.
3: Um homem que foi à mascarilha.
0: Foi à mascarilha. Fazer compras
3: esta
0: manhã.
3: Foi à mascarilha esta semana.
0: Sim, ele troca o pequeno almoço por compras na mascarilha. Quem nunca?
3: Já vamos daqui a pouco explicar tudo. Não saiam daí.
0: Rex Orange County para ouvir agora neste Take a Drive.

0: A 23 minutos das 9 da manhã, Take a Drive de Rex Orange County nesta manhã. E Alexandre Guimarães, está na hora.
1: Epá, não sei onde é que vamos.
0: Nem eu.
1: É capaz de fazer mais sentido hoje com o vídeo.

0: Gonçalo Carneiro Pereira. Este estúdio da Rádio e Televisão de Portugal, terceira antena, é agora propriedade do Condestável, conquistado pelo seu mais nobre cavaleiro, o templário Fernão Pacheco de Saldanha. Abram alas!
1: Ui, cavaleiro, alto lá! Vós acabeis de ser conquistados. Rendei-vos eis desejos de talvez deixar-vos aí escapar com vida.
2: Desculpe, quem é você?
1: O meu nome é Fernão Pacheco de Saldanha, nascido a 112.
3: Mil.
1: Filho, miss, filho de Joana e Tiago, diretamente da House Saldanha, do reino de... Templário português, número de contribuinte 258330339.
3: Desculpa, se você é do século XII... Como é que vai parar aqui ao estúdio?
1: Flixbus, que raio de pergunta. Eles têm excelentes preços.
3: É verdade.
1: Agora, qual de vós é que quer morrer primeiro?
2: Porquê que temos que morrer? Ah.
1: Porque eu sou o cavaleiro privado da rainha Inês Lourdes.
3: Quem?
1: Também conhecida por IL. E ela não quer que esta barafunda estatal continue. Talvez se esta rádio fosse privada, também nós poderíamos ter sido convidados a apoiar o Mundial. Mas não, nós não somos fixos o suficiente. Olhem para mim, eu sou a Cidade FM e só os jovens é que me ouvem. O que é que há de errado em ser bué da velha e vir de bué de velho? Talvez esta estação não seja católica o suficiente. Quando eu acabar de conquistar esta rádio, só vamos tocar música católica do meu tempo. Músicas como...

0: Pois é, church is the time, is the place, is the moment. Não se esqueçam de ir à missa, jovens. Sou eu, Fernando Pacheco de Saldanha.
1: Praise the Lord.
0: A idade de consentimento de onde eu venho é 12.
1: Templário Fernão. Antes de nos capturar, como é para um templário viver nos tempos atuais?
0: Não é mau, eu fui comer a um sítio chamado Donald's, filho de Mac. Os seus hambúrgueres são divinais, mas a sua competição é uma blasfémia. Só há um verdadeiro rei e ele não se chama Burger. Apesar disso, vocês aqui têm coisas muito interessantes, como o cinema. O meu filme favorito é Barbie, a princesa e a aldeã. Sou como tu, igual a ti.
2: Não, e a sua família?
0: Ah, estão em casa no reino de... Somos todos da House Saldanha.
1: Quais são as outras houses do reino de...
0: Temos a House of Secrets, House of Mouse e Dr. House na Fox às 9:30 da noite.
1: Muito bem.
0: O meu filho está com a peste negra neste momento.
1: Muito imenso.
0: Estamos a intercalar C-gripe com ketamina, mas infelizmente está a ser em vão. Espero que ele se torne um homem forte como o meu filho mais velho. Ele viveu bastante tempo, morreu com uns impressionantes 16 anos.
1: Uau.
0: A minha filha, no entanto, foi acusada de ser uma bruxa.
2: O que aconteceu?
0: Ela ganhou-me no dominó. E como vocês sabem, é verdadeiramente sobrenatural a mulher ganhar ao homem.
2: Isso é tão sexista.
0: É impossível. Seria o mesmo com um exército com o melhor soldado do mundo empatar a batalha com, oh, sei lá, a República do Congo.
1: Mas já sou racista também.
0: Mas vida não é só filhos a morrerem prematuramente. A vida também é arte. Eu tenho escrito poemas para a minha donzela todas as noites, desde que vim para aqui. Querem ouvir?
1: Por favor.
0: Aqui vai. Oh, não.
2: O que foi?
0: Eu não sei ler.
1: Tenho a certeza que era muito interessante.
0: É, eu amo a minha terceira mulher, sabem? Mas o que sabeis vós sobre arte? Vós e o vosso 1% de orçamento para a cultura?
1: Não, nem isso.
0: Quem é que gera esta espelunca de reina, afinal?
2: A grande parte da gestão do país é feita pelo nosso primeiro-ministro, Luís Montenegro.
0: O vosso grão-mestre tem o nome de outro país? Bem, isso não é um excelente começo, sabem? Não me admira nada que a situação económica esteja decadente. Vocês deviam ser mais como o Reino Unido. Eles, sim, são um reino e têm um grande rei. Alguém que está totalmente são, cheio de vida e com zero ligações a Jeffrey, filho de Epstein. Bem, isto foi deveras divertido, mas acaba por aqui. Proclamem as vossas preces, rezem ao vosso Deus, preferencialmente a um que seja branco, e vamos despachar isto. Adeus, locutores da terceira antena.
3: Fernão!
0: Oh, com mil trovões, o que vem a ser isto? Abrindo a janela imediatamente.
4: It is I, Sir Nicholas o segundo. Esta estação pertence.
0: Nicholas, eu cheguei aqui primeiro e por ordem da expressão shotgun, eu tenho direito a ficar com esta antena.
4: Que assim seja. Parece-me que vou ter de desafiar-te para um duelo. Angarro, Fernão. Tu e as tuas...
0: Ah, nada como um bom arco e flecha.
1: Obrigado por nos defender, Fernão.
2: Você salvou as nossas vidas.
0: Ah, agradecei-vos deles à toa. Vos defendi não mais do que um dono defenderia o seu fiel cachorro. Vós sois como um animal de estimação para mim. No entanto, eu devo dizer que cresceu no meu ser uma verdadeira afinidade a vós. Membros da terceira antena, eu já não vos vou conquistar, afinal. Oh. Irei procurar outra estação de rádio que tenha locutores menos carismáticos, como a Rádio Nova Era ou a TSF.
1: Vamos aos decepos.
0: Até um dia, bons homens de Deus. E assim, o templário Fernão Pacheco de Saldanha continuou a sua jornada à procura de uma estação de rádio que pudesse transmitir-se sobre todos os seus mais requintados hinos católicos e notícias sobre o reino de... No entanto, Fernando sofreu de uma crise de pneumonia e morreu numa estrada terra batida. Porém, Fernão não foi esquecido. Em 1225, a seguinte música foi escrita em sua homenagem.

0: Ah, pois é King, desculpa.
1: É King, é King.
0: My bad. Olha, eu diverti-me.
2: Eu gostava só de saber se a personagem Sir Nicholas está relacionada com o facto do presidente da RTP se chamar Nicolau.
1: Eu pensei assim. Eu pensei nisso, exatamente. Eu fui assim.
2: De facto, tens um
1: thoroughly.
0: Tens um dom. Ele tem um dom.
1: Eu tenho um dom, já.
0: É, tens um dom.
2: Fantástico.
0: 17 minutos para as 9, desenjou, fica disponível nas plataformas do costume, mas convido-vos a assistirem a vídeo, porque o homem veio a rigor.
1: Eu gaguejo mais quando durmo melhor. Eu por acaso hoje dormi 6 horas.
0: Ok.
1: Roubei, dá bem para mim hoje.
0: Boa!
1: Bem,
0: estamos muito orgulhosos.
2: Espera
1: também.
0: Merecias.
1: Também lerdo também.
0: Merecias um fato verdadeiro.
1: Eu acho que funciona melhor tipo com 3 horas de sono.
0: The Dare com Perfume. Bom dia.

0: Um clássico para recordar nesta manhã, Boulevard of Broken Dreams dos Green Day.
1: Eu adoro esta música e eu adoro esta banda. Sim, eu sou básico, eu gosto de Green Day, eu gosto de Pizzit, eu gosto de Nickelback.
0: Não, eu vou dizer, eu tenho o vinil.
1: Ah, eu também acho que tenho, eu tenho t-shirt. Tenho t-shirt e já fui ver Green Day 3 vezes ao vivo.
0: Certified fans.
1: Oh, yes.
0: Sim, sim. Green Day. Boulevard of Broken Dreams.
1: Estas bandas pop mesmo todas. Sum 41 também pop.
0: Sum 41 já não vou.
1: Pá, eu vou a todas.
0: Offspring também tenho um grande fã lá em casa. Também percebo.
1: Offspring também tenho vinil.
0: Mas, sim. Mas Green Day é bandasaça, não é? Também já os vi ao vivo e é espetacular. Epá, pá.
1: Posso só fazer aqui uma pausa?
0: Só a favor.
1: Bandasaça.
0: Bandasaça
1: ao jogo. Não vamos permitir bandasaça.
0: Não posso. Não posso.
2: Não sei.
0: Não dá, né?
1: Bandasaça.
0: Então vou dizer o quê? Bandaça.
2: Como é que se escreve?
1: Bandaça.
2: Como é que achas que se
0: escreve? Não se diz, não se fala, não se pode. Uma grande banda. Uma fantástica banda.
1: Pá, dá-me um banger.
2: Dá-me um slay.
1: Dá-me um slay.
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1: Ok, André.
0: Desculpa. Peço muita desculpa.
1: Ok.
0: Peço muita desculpa. Olha, foi encomendado. Percebes? Foi encomendado. E encomendado também aquilo que nós hoje estamos a pedir aos nossos ouvintes. O que é que são? Pequenos almoços como deve ser. Pequenos almoços que nós respeitamos enquanto adultos.
1: Temos aqui... Como é que se chama a nossa ouvinte?
0: Ana Alves.
5: Olá, bom dia. Prendam que eu não duro sempre. Um pequeno almoço saudável. Muesli. Sem glúten, triturado, sementes de chia.
1: Mete o início.
5: Olá, bom dia.
0: Olá.
5: Aprendam que eu não duro sempre. Um pequeno almoço saudável. Muesli, sem glúten, triturado, sementes de chia, tudo bem envolvido com iogurte de soja, com cálcio e depois com granola crocante. Fica bom e faz bem. Tem querendo. E acrescentar uma frutinha fresca também.
1: Tipo,
5: e um café bem tirado.
2: Estás-me a é excelente recomendação, mas parece que ainda não tomou o canal.
0: Mas depois temos muesli e granola.
1: Não, isso acho que é que me irrita. Isto são pessoas que não têm de acrescentar certas coisas, mas para serem saudáveis dizem que é o iogurte tem de ser magro com cálcio. Mana, todos têm. Não tens de mencionar o cálcio. Percebe?
0: Não, mas ela disse de soja. E os de soja
1: é isso,
0: tem.
1: Soja.
2: É verdade.
0: Mas os de soja à partida não têm, não é?
1: Mas quem é que agora vai estar aqui a mencionar o cálcio como ingrediente?
0: Porque nos de soja não é habitual ter. É por isso.
1: E isso começou com muesli sem glúten, já me está a irritar.
0: E sementes de chia.
1: Sementes de chia é
0: alpista.
1: Tipo...
0: Sementes de chia é alpista.
1: É pá,
0: e chegar aqui também.
1: É que isto é mesmo outro nível. Oh, Ana, atenção, eu gosto imenso de ti e tu és uma querida e mandaste áudio na cama. Isto para mim é...
0: Acabada de acordar.
1: É impressionante que o teu tom de voz é de quem está na horizontal ainda. Mas as sementes de chia perdem um bocado. Já ouvi dizer que é bom sim, mas
0: é
1: perde-me.
0: É bom, mas...
1: E é como as sementes de girassol.
0: É sim, eu vou dizer uma coisa. Todas as sementes são fixe. Mas se é para comer todos os dias, não é? A chia é boa para quem precisa de fibra extra. Mas também depois tens que beber toneladas de água porque senão faz o efeito ao contrário. Estás a perceber?
1: Perdeste-me.
0: É esta. São estas que depois me irritam. Andamos aqui a comer à pista, mas depois temos que beber água como se fôssemos um camelo.
1: Não, e assim, isso, se é para ser pássaro, prefiro voar.
0: Que é, o camelo não bebe água, queres ver?
2: Estava só a pensar se ele...
0: Então, o camelo não bebe água. Tem que meter água em duas
2: vocês. Eu teria ido para um salgueiro chorão. Um salgueiro cheirão, bebe muita água.
0: Avança, já os pontos.
6: Então, eu começo já assim. Vocês podem efetivamente confiar em mim, porque o meu pequeno almoço é simples, mas gostoso. Então,
0: Vamos. Temos
6: uma caneca de bebida vegetal de aveia com um café.
1: Já me dá a irritar.
6: E depois uma torrada. Simples, não é? Então, vamos aqui às nuances. Se for no inverno, A bebida tem de ser aquecida e posso ou não galão colocar quentinho. Um chocolate, aquele que começa com ovo e acaba em maltine, sabem? E a torrada varia ao pão. Ora, pode ser um bolo leve, que eu adoro, ou um daqueles multicereais, e pode ser com ou sem glúten, depende do humor do dia. Por menor, a manteiga tem de ser em quantidades industriais, porque eu adoro manteiga.
0: Manteiga em quantidade industrial.
1: Para mim, glúten é só a terça. Glúten é só a terça para mim.
2: Excelentes nuances. Foram efetivamente bastante... bastante nuanciado.
0: Uma espécie
2: foram
0: de coerentes? Almoço com madeixas. Eu acho fixo a torrada com... Desculpem, não
1: é? Mas isto depende do solstício, é?
0: Porque tu não bebes um galão quente no verão, acho eu. Tu bebes.
2: Manhã,
0: eu não consigo.
2: Hoje de manhã estava bem frio e agora vai estar bem calor.
0: Não dá para mim beber um galão quente no inverno.
1: Vais Coca-Cola com gelo de limão?
0: Não, bebo um galão, mas mais frio. Não aqueço o leite. Aqueço o leite frio junto com o café.
1: Ah, tu és essa pessoa?
0: Sou.
1: Que interessante.
0: Não consigo beber um imagina.
1: Para mim o café com leite vai à mesma temperatura o ano todo.
0: Não pode. Então repara-se, nós já vivemos num ecossistema, que são as nossas casas extremamente, não é, agradáveis, em tempo muito quente.
1: Mas o leite está no frigorífico. Mas o leite
0: está aqui a escorrer de lado, de suor. Então vou beber uma caneca de leite quente com café.
1: Mas eu acho o café frio menos gente.
0: Não, o café não vai frio. O que vai frio é o leite.
2: Então, mas depois mistura-se com o café.
0: Claro. André,
2: como é que fica
1: mais nuances?
2: Esse nuance é que
0: não... Não fica totalmente gelado.
1: Espera, calma, temos a Penelope. Dá-me a Penelope.
0: Vamos à Penelope.
7: Olá, Antena 3, de que é a Penelope.
0: Olá.
7: Bem, eu com o pai ando a comer choca-pique, mas só com leite de arroz, porque apanhaste leite de vaca.
1: Grande
7: e
1: pai.
7: Também não gosto muito dos outros tipos, só gosto mesmo do de arroz.
0: Okay.
7: E com a mãe ando a variar. Mas uma vez eu fui ao Japão e comi um pequeno almoço japonês que tinha fruta, tinha ovo, tinha arroz, soja, salmão. Se gostei ou não gostei. Bem, odiei. Tinha umas coisas que não gostei nada, depois tinha outras coisas. Parecia um almoço, não gostei nada. Porque eu no Japão ia morrendo à fome, só comi massa.
1: Adeus. Ai, Penelope. Eu gostava tanto de ser teu amigo.
2: Sim. Primeiro, olha, a excelente pronúncia de choca-pique.
0: Eu gostava muito de ter a Penelope connosco uma manhã inteira.
1: Ai, fantástico.
0: Que eu acho que a Penelope ia nos dar mil
1: se
0: a
1: gostei
0: zero.
1: Ou não gostei? Bem,
0: não.
1: Odiei.
0: Mas nós adoramos-te, Penelope. E obrigada por nos trazeres aqui o pequeno almoço japonês. Precisávamos tirar esta tema.
1: Mas por acaso eu acho que ia gostar deste pequeno almoço japonês.
0: Eu acho que quando entramos no salmão, eu já começo, sabes?
1: Não, se for um salmão fumado com uma Filadélfia por cima.
0: Mas não é. Mas não é, Alexandre.
1: A única coisa.
0: Não te iludas.
1: Faltou-me só um temaki frito.
2: Não é?
0: O pequeno almoço!
1: Eu ia lá. Mas eu sou um verdadeiro javardo, já tinha dito isto aqui. Eu finjo não ser.
0: Mas come ali iogurte todos os dias.
1: E depois um blical a seguir, mal.
0: Vampire Weekend.
1: Saudades, blical.
0: Gen X Cops, bom dia.

0: Gen X Cops, os Vampire Weekend, nesta manhã de quinta-feira, deixarem-nos com o relógio nas 9. No continente e na Madeira, são 8 nos Açores. E vamos às notícias que marcam a atualidade a esta hora com Carolina Bordal Soares. É contigo, bom dia.
1: Olá, bom dia. De lá de fora surge esta manhã um apelo dos portugueses emigrados em vários países. Numa carta aberta dirigida ao Presidente da República e ao Primeiro-Ministro, os imigrantes dizem estar tristes e revoltados com o apelo para que regressem a Portugal, uma vez que o país continua a ter muita precariedade. Nesta carta pedem também a rejeição do pacote laboral, porque as alterações à lei do trabalho, dizem estes imigrantes, vão expulsar ainda mais portugueses no Amaral.
2: No início da carta, os subscritores, mais de uma centena, dizem encarar o apelo de Montenegro e António José Seguro para que os imigrantes, com E, regressem a Portugal com tristeza e revolta.
3: Eles têm a possibilidade de mudar e, em vez de mudar e gerar razões para a gente que realmente nos façam voltar, não, geram razões para não voltar ainda mais, não é? E, portanto, aí o enquadramento com o pacote laboral.
2: Daniela Pamplona é professora universitária em França há 10 anos, fala na degradação dos serviços de saúde e de educação em Portugal e no aumento do custo de vida.
3: O custo de vida em Portugal nos últimos 2, 3 anos particularmente explodiu. É uma coisa que é praticamente inacreditável.
2: E diz que, dando voz à carta aberta, o apelo do Presidente e do Primeiro-Ministro não colhe.
3: Obviamente, não vamos para Portugal para ter um contrato precário, para ser precários. Não dá. Temos uma família, temos as nossas condições mínimas de vida.
2: Por isso apelam ao chumbo do pacote laboral. Se avançar, escrevem, vai expulsar ainda mais portugueses do país.
1: Carta aberta dos imigrantes. Os portugueses que vivem noutros países pedem a rejeição do pacote laboral e lamentam a precariedade que ainda existe em Portugal. O secretário-geral da Aliança Atlântica reagiu à assinatura do acordo de princípio entre Irão e Estados Unidos. À chegada para o encontro de hoje da NATO em Bruxelas com todos os ministros da Defesa, Marco Rutte diz que falta esclarecer como vai acontecer a navegação no Estreito de Hormuz, mas não tem dúvidas de que este é, sem dúvida, um bom acordo.
4: Penso que o Presidente Trump conseguiu um bom acordo. É importante porque o que este acordo faz é reduzir a capacidade nuclear. Foi isso que os Estados Unidos fizeram desde o final de fevereiro, garantir que a capacidade nuclear é reduzida no Irão. O mesmo se aplica à capacidade em mísseis balísticos, que representa uma ameaça não só para o Médio Oriente, mas também para a Europa e outras partes do mundo. Mas restabelece também a liberdade de navegação. Como viram na declaração do G7, os líderes do G7 estão, sem dúvida, ponderar o que podem fazer para ajudar a garantir que a liberdade de navegação seja assegurada. Isto não diz diretamente respeito à NATO, mas se a NATO puder desempenhar um papel, é claro que estamos dispostos a ajudar.

0: Washington e Teherão assinaram ontem à noite o memorando de entendimento para a paz no Médio Oriente e seguem-se agora negociações bilaterais ao longo dos próximos 2 meses. Este princípio de acordo prevê a paragem total dos ataques militares, incluindo no Líbano, e prevê também a reabertura do Estreito de Hormuz com navegação sem pagamento de portagens. O documento foi assinado por Donald Trump ontem à noite, em Versalhes, no jantar que marcou o final da cimeira do G7, em França. Já o presidente iraniano também assinou o acordo, mas de forma eletrónica.
1: As notícias de regresso às 9h30 com Carolina Bordal Soares. 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Até já, Carolina.
2: Até já.
1: Olha, casa cheia a esta hora, hein?
3: Vamos a isto?
1: Vamos embora! Afterthought, Tame Impala, começamos assim.

0: Tammy Paula, amanhã de quinta-feira, 9 e 8, vamos saber o que se passa nas estradas a esta hora. Alexandre.
1: Ora bem, manhã mais difícil a esta hora, VCI e Rábida Freixo em filas de Coimbrões até à Boa Vista, que afetam a A44, no inverso, pior ainda, porque é um acidente nas Antas. As filas estão em Boa Joia. Mais à frente, paragens no Amial. Desculpem, é do sonho.
0: Isso é 19. Bem que não completaste a frase.
1: Eu tenho boas notícias porque o IC19, Sintra-Lisboa, tem um acidente que está resolvido. Foi na descida de Queluz, na Via Central. Ficaram as filas no Cacém e que seguem até à Amadora, mais à frente de Alfragide para a Segunda Circular. Há 16 Alcabides Belas, devido a trabalhos, há demora da venda seca até ao nó.
0: Deve ser venda seca.
1: Deve ser venda seca, deve.
0: Deve.
1: Porque seca seria com dois C's e era amargo. Porque ela chama-se Mariana Seca, ficam a saber. 821-0101 é o número do Serviço Nacional de Trânsito RTP. Isto está bom, não é? Já reparaste?
0: É a última hora, tens que parar.
1: Vamos embora, vamos falar de sexo. Finalmente.
0: Ai, bom dia.
1: Latânia, bom dia.
2: Bom dia, vamos a isto.
0: Vamos.
2: Mas não é sobre sexo, Alex.
1: Então hoje, que traços?
2: Olha.
1: Ai, que ela ficou séria.
2: Não, porque...
1: Hoje é sério, desculpa.
2: Não. Quer dizer, assim, nada de grave, diria. Mas acho que é um ângulo interessante que ainda não tínhamos tido. E repara que começa assim: olá, malta do Voz de Cama. Malta.
0: Ah.
2: Malta.
0: Há de palmas, Alexandre.
1: Isto é a primeira vez.
2: É a primeira vez.
0: Não olá!
1: Sei. Isto é a primeira vez, não. Que não é olá, meninas.
2: Olá, Taniana. Sim. Não sei se ela já estava à espera que fosse para as manhãs, mas foi.
1: Bem.
0: Olha, bem,
1: olá,
0: malta
1: do Voz de Cama. Estou emocionado.
2: Tenho 35 anos e uma filha de 5.
1: Muito bem.
2: O meu dilema hoje tem a ver com o dating, como uma mulher com uma filha em guarda partilhada com o pai.
1: Ok.
2: Quando é a altura certa para trazer este assunto? Há dating apps que têm a opção tenho filhos, mas outras não. Sinceramente não gosto de colocar logo isso.
1: Ah, ok, desculpa, fiquei confuso.
2: Ele estava confuso.
1: Eu pensava que era trazer o assunto para a relação.
2: Trazer o assunto de, olha, mas eu acho
1: quando
2: que...
1: Quando estás em dating,
2: eu tenho uma filha. Tenho uma filha, exatamente.
1: No perfil, há lá essa opção.
0: Mas é isso que ela está a dizer.
2: Mas ela está a dizer é que...
0: Mas ouvi o que a Tânia está a dizer,
1: não? Não, é que fiquei logo confuso no início na primeira frase, que é, mas trazer o assunto que é? Com o marido e dizer...
2: Não.
1: Dates.
0: Com o marido.
1: Não.
2: Com uma filha em guarda partilhada, é verdade, porque ela não diz aqui divorciada, mas em guarda partilhada, ou seja, está separada do pai da criança. E ela diz que há dating apps que têm a opção específica, tenho filhos, mas outras não. Sinceramente, não gosto de colocar logo isso em cima da mesa, sinto que estou a expor a minha filha em fases muito iniciais da conversa, onde nem sequer conheço a pessoa do outro lado. Se me questionarem diretamente com quem vivo ou a minha história, eu digo que tenho uma filha. Caso contrário, eu espero que surja na conversa para poder dizer. Mas a verdade é que sinto que quando os homens do outro lado sabem que eu tenho uma filha, não costumam reagir bem.
1: Correto.
2: Algo... Concordas, Alex?
1: O que é? Eu não tenho liberdade?
0: Não.
1: Para não querer estar com uma pessoa que tem filhos? Olha, eu quero mais que me faltava.
2: Alguns dão ghosting, outros ficam atrapalhados.
1: Não, isto fica mal, o ghosting fica mal.
2: E realmente, muito poucos aceitam bem. A situação piora quando eu digo que não estou à procura de uma relação, mas sim de sair, conhecer pessoas e divertir-me. É assim tão estranho uma mulher de 35 anos não querer uma relação séria? Ou esperar que um príncipe cavaleiro a salve? É ainda mais estranho que uma mulher com 35 anos e uma filha não queira uma relação séria e goste de aproveitar a semana em que a filha não está para poder fazer programas que normalmente não faria? Pergunta ela. É que muitas vezes acaba a sentir-me estranha e como se ficasse simplesmente vinculada ao papel de mãe, que eu amo, mas também amo os outros lados de mim. Ainda dizem que o feminismo não faz falta e estamos todos desconstruídos.
1: Grande vibe desta pessoa.
2: Obrigada e um grande beijinho para vocês. Eu acho este e-mail muito interessante porque fala de dating, que é uma coisa que sim, falamos aqui
0: bastante. E ela está muito bem resolvida
2: a
0: vida
1: ótima.
0: Dela, eu
1: sim,
0: acho.
1: Sim, livre, leve e solta.
0: É,
1: adorei.
0: Exato. Para beijar na boca.
2: Exatamente. Mas espera que eu acho que há aqui nuances.
0: Então vá.
2: Portanto, mas acho o e-mail muito interessante porque fala de dating, mas na verdade também fala de maternidade, de preconceitos, não é? E da forma como olhamos para as mulheres depois de terem filhos.
0: Que usar? Newsflash!
2: É.
0: Há preconceito com mulheres solteiras com filhos.
2: É verdade.
1: Eu acho que, ou seja, eu no meu ponto de vista, para mim a questão não é ver a mulher enquanto filhos, é eu não tenho filhos, portanto eu não quero estar com alguém que tem filhos.
2: Isto é válido.
0: É válido, claro.
2: É válido.
1: Ou seja, é sobre os filhos, não sobre a mulher.
0: Tá, mas... Fica... É?
2: É verdade, é verdade.
1: Então, mas se eu tomei a opção de não querer ter filhos e não ter filhos.
2: Eu percebo.
1: Vou estar com alguém que tem filhos.
2: Mas esta pessoa. Calma, deixa-me. Posso?
0: Se favor.
1: Ah, esta rubrica é tua, desculpa.
2: Já lá vamos. A primeira coisa que me chamou a atenção foi esta questão de quando contar que tem uma filha. Supostamente, não é? Esta é a questão. Porque quero manter a privacidade da criança. Mas parece-me que o problema talvez não seja esse. Claro que é importante proteger os filhos, sobretudo quando estamos a falar com desconhecidos na internet. Deixem-me dizer uma coisa que eu acho bizarra, que é, há pessoas que nas dating apps colocam fotografias com os filhos.
0: Não.
2: Sem tapar a cara, ou seja, com os filhos. Aqui sim, eu acho que isto é de uma exposição tremenda, as crianças não têm de estar envolvidas.
1: Mas também há estranho assim pessoas que metem fotografia com as amigas e depois não sei quem é que é.
2: É verdade,
0: mas é esse o objetivo.
2: É para ficares na dúvida. Sim. Portanto, aqui realmente não. Mas dizer, tenho uma filha de 5 anos, se ela disser isto, não expõe propriamente essa criança. Não estamos a dizer nem o nome, nem a escola, nem a morada, nem a mostrar fotografias ou a partilhar detalhes da vida dela.
1: Sim, é sobre ti, não é sobre a filha.
2: Exatamente, por isso eu pergunto-me se aquilo que a nossa ouvinte está realmente a tentar proteger não será a filha, mas sim ela própria, porque ela própria já percebeu o que costuma acontecer quando essa informação aparece, que é alguns desaparecem, outros ficam desconfortáveis, outros deixam de demonstrar interesse. Pá, e isso pode fazer doido, porque é mais fácil nós dizermos a nós próprias, ou nós próprios, que estamos a tentar proteger a privacidade dos nossos filhos do que admitir que estamos a tentar proteger-nos da rejeição. E atenção, que isto é humano, está bem? Ninguém gosta de sentir que uma característica importante da sua vida pode afastar potenciais parceiros.
0: Claro.
2: Não é? Mas também diria que, de certa forma, essa informação funciona como uma excelente triagem. Voltamos aqui a ponto.
1: Exatamente.
2: É verdade. Porque se alguém não quer relacionar-se com uma pessoa que tem filhos, e vou dizer, isto é válido, isso não é um problema criado pela revelação, é uma incompatibilidade que já existia antes. Portanto, a incompatibilidade só é revelada quando ela diz. Parece. Mas não é por dizer.
0: Claro.
2: É isto que eu quero dizer. E mais vale descobri-la cedo do que passar 6 meses quando já
1: não,
2: está.
1: Estamos a fingir algo que não é real.
0: Não, claro, isso tem que se dizer, eu acho que sim.
2: Ainda assim. E era aqui que eu ia também ao teu ponto, Alex. O que ela diz é que nem está à procura de uma relação séria. Ela quer conhecer pessoas, divertir-se, sair, aproveitar a vida. Ela tem uma guarda partilhada.
0: Quer dizer que semana sim, semana não,
2: ela está
0: uma sem filha.
2: Sozinha. Exatamente. Pelo que ainda deve ser mais frustrante isto, não é?
0: Claro.
2: Porque é do género.
1: Mas isso já é estranho. Isso já é estranho, de facto, a rejeição com esse anúncio.
2: Pronto, exato.
1: Mas se calhar, com quem ela faz match, quer uma relação a sério.
2: Pode ser isso também.
1: E há aí um unmatch que já não tem nada a ver com a criança. É mesmo só
0: essa incompatibilidade,
1: realidades desligadas uma da outra, não é?
2: Mas eu não sei se tem só a ver com isso também.
1: Tem a ver com o quê?
2: Calma, posso lá chegar?
1: Por favor, até.
2: Estamos muito ansiosos hoje. Então, como eu dizia, percebo que isto seja ainda mais frustrante porque é do género. Eu ser mãe nem sequer vai ter impacto nenhum nesta interação. Esta interação que ela está à procura não é impactada pela maternidade. Então porquê é que é um impedimento, não é? Ou seja, percebo que ela fica ainda mais frustrada. E por isso, realmente, parece-me que isto recai tudo sobre, uma grande parte, sobre preconceitos vários que se têm, neste caso, sobre aquilo que uma mulher de 35 anos, divorciada e
0: mas
2: com
0: tem,
2: filhos...
0: Mas dá, esses preconceitos existem.
2: Deveria querer. Parece que a sociedade olha para ela e pensa assim, até e agora já estás à procura de um novo companheiro, não é? De alguém para construir uma vida, para te dar uma estabilidade, não é? E ela responde, não!
0: A filha precisa de um pai.
2: Estou à procura de partir, porque é isto que ela está a dizer.
0: Pois, claro.
2: E choque, tragédia, horror. Sabemos.
1: Interessante.
2: É verdade.
0: Ah, pois.
2: Porque apesar de tudo aquilo que evoluímos, ainda existe uma expectativa muito forte de que a maternidade, e isto mulheres que são casadas também sentiram com certeza, Andreia, poderás dizer, mas existe uma expectativa muito forte que a maternidade se torne a identidade principal de uma mulher. Como
0: 100%.
2: Se a partir, não é?
0: 100%. A partir do momento em que somos mães, deixamos de ser pessoas.
2: Deixas de ser mulheres.
0: Deixas de ser mulheres. Sou só mãe.
2: Isso.
0: Percebes?
2: E o que eu tenho aqui? Eu tenho esta frase para dizer contigo. Porque a partir do momento que somos mães, deixamos de poder ser mulheres desejantes, sexuais, curiosas,
0: sim,
2: aventureiras.
0: É isso.
2: Quem não está a perceber a referência, Inês Lopes Gonçalves, a imitar uma jornalista.
0: Sim.
2: Mãe.
0: Mulher, jornalista.
2: Exato. É como se não fosse possível mais seres outras coisas. Se um homem de 35 anos, com uma filha, dissesse que queria aproveitar os dias em que a criança está com a mãe para sair...
0: Oh, tão bom pai!
2: Viajar, conhecer mulheres e divertir-se, provavelmente...
0: Até
2: malta...
0: está preocupada em arranjar um lado feminino para a relação! Oh.
2: Eu adoro o complemento da Andréia, obrigada! Do outro lado, seria só tipo, sim, vai. E atenção, eu também acho, eu, Tânia,
0: claro,
2: também acho que vai, está certíssimo.
0: Claro.
2: Agora, gostava que do outro lado fosse possível com essa liberdade também. E a verdade é que quando é uma mulher a dizer exatamente a mesma coisa, não, ela não está a cumprir o guião. E isso coloca logo numa posição menos interessante. Portanto, eu acho que o desafio não será explicar isto aos homens das aplicações. Talvez seja, primeiro, não deixar que os julgamentos dos outros a convençam de que existe alguma coisa errada na sua forma de viver. Porque não? Eu acho que ela está muito bem. Depois, trabalhar talvez este receio e tolerância à rejeição, que na verdade pode sempre acontecer no mundo do dating, que estamos a par, mas pela sociedade em que vivemos, para ela talvez mais ainda. E por último, reforço que deixar claro desde o início, mesmo que a app não tenha esse espaço, dá para colocar na bio, não é? Sabemos, não tem que haver um espaço específico. Se já tiveste em apps, André?
0: Não.
2: Pois,
0: não.
2: Eu bem parecia que estávamos...
0: Desculpem.
2: Ela está a se olhar para mim com cara
0: Desculpem.
2: De paisagem.
1: Portanto, mas eu percebo que ela não quer...
3: pôr lá esse dado.
0: Mas eu acho que até pode pôr, porque assim a triagem é logo mais direta.
2: Na minha perspectiva, eu acho, e era isto que eu queria dizer também para terminar, que colocar logo, não expõe a filha em nada e vai-lhe poupar tempo e dores de
0: depressão. É isso.
2: Não,
1: isso vai.
2: Pronto, então
0: a triagem é mais estreita, não é?
1: Sim, eu acho que, como há pessoas que não querem estar com pessoas que têm filhos, haverá pessoas
0: sim,
1: que
0: querem, que está tudo bem.
2: Okay. Aliás, eu acho que pessoas, se calhar, com filhos até veem vantagens.
1: Exatamente.
2: Em ter novos parceiros.
0: Claro. Ideia, fazer uma aplicação
2: só
0: para pais e mães solteiras que têm filhos e querem divertir-se.
2: Olha, que eu não conheço nenhuma e, portanto, se alguém souber, diga-nos. Se não existir...
1: Faz uma edição especial. O teu Tinder...
2: É Tinder, é o Tinder.
1: O teu Tinder. Faz uma edição especial que é... Só pessoas que têm filhos...
2: É que podem participar neste.
1: É que podem participar neste.
0: Olha, é uma boa ideia.
2: É uma boa ideia, sim, senhor.
1: Yeah, portanto, sou a tua produtora.
2: Pronto, vai pedir créditos sobre estas ideias.
1: Yeah.
2: E isto, lembrando sempre que nós, mulheres, podemos ser tudo. Nós podemos ser mães,
0: guerreiras,
2: amantes e também mulheres. Dizer-vos também que hoje teremos connosco a incrível, magnífica Bia Ferreira para falar-nos do seu novo álbum e ajudar-nos a responder a um dilema. Portanto, não percam. E para onde é que enviam os dilemas? vozdecama@rtp.pt.
0: Está tudo dito. Muito obrigada, Tânia.
1: Obrigado,
0: Graça.
1: Tânia.
2: É que eu sei que é um tema que dá conversa, porque realmente
1: esta
2: divisão de papéis, e nunca tinha aparecido um e-mail deste género.
0: Mas de facto é uma cena.
2: Pois é.
0: Claramente. Além mulheres e homens também.
2: É,
0: se sentem isto na pele?
2: É verdade.
0: Será que há homens que também sentem este?
2: Eu acho que eu diria que menos por esta divisão de expectativas de papéis, mas talvez também os haja. Portanto, se houver, partilha connosco.
0: Muito bem, fica então o pedido. 9h20, bom dia, como é que estão?
1: Siga.
0: Bem, vamos embora. The Weeknd.

0: Santa Rita Lifestyle Corona nesta manhã. E nesta manhã também falamos de cinema.
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0: Cá estão eles. Olá. Como é que estão? Mas há, porque nós somos pessoas muito competentes.
2: Bom dia. Malta, depois de conjunto de Corona, é um prazer falar de algo completamente idêntico, não é? Vamos para um universo da mesma faixa etária.
3: Duas coisas altamente contrastantes. Esta música que me leva para a minha infância e a voz do João ao mesmo tempo que me leva para uma certa... Pronto. Não é para o mesmo local.
2: Pai,
3: de conforto,
2: eu não sei bem para onde é que é. Exatamente. Estava à espera onde é que essa conversa ia parar.
3: Está um certo frisson, mas a gente aqui.
2: Bom, quinto episódio, o quinto filme da saga Toy Story. O Alexandre Guimarães estava há pouco... É o terceiro, o quinto filme, vá, quando há uma saga, podemos falar aí.
4: Eu fiquei no terceiro, João.
2: Ficaste no terceiro.
4: Porque eu adorei o fim do terceiro e pensei, eu acho que a partir daqui vai ser um bocado a mais.
2: Eu percebo e não percebo. Quer dizer, tu também não sabes o que é que foi para daqui em diante.
4: Portanto, eu não vi o quarto. Estás a falar, eu não vi o quarto, é verdade, é verdade.
2: Mas se calhar podias-te focar nos ímpares.
4: isto é um conceito muito interessante, que é só ver os ímpares de uma saga.
3: Mas há uma questão, a verdade é que quando estreou o terceiro Toy Story, eu acho que, e nós crescemos, eu sou de 91, portanto, quando
5: igual. Acompanhou quando fui para a faculdade.
3: É completamente a nossa.
2: Mas, sabe, são 4 anos também.
0: Eu vi uma
2: coisa
0: muito gira a propósito disso que estás a dizer, e, Daniel, esta semana, que dizia que a malta millennial, quando começou o Toy Story, era o Andy, e agora somos os pais do Andy.
3: Exato. Acho, na verdade, e agora, e à medida que vamos envelhecendo, vamos vendo os filmes como personagens diferentes, né? Eu acho que a piada do Toy Story é que, à medida que envelhecemos, somos progressivamente as personagens mais velhas do filme e interpretamos o filme de uma maneira diferente. Eu, quando estreou o quarto episódio, estava exatamente como tu. Estava tipo, pá, que estupidez, o terceiro acabou tão bem, ainda para mais com aquela cena em que eu basicamente me desfiz em lágrimas.
4: Sim, mas era, aquilo é impressionante.
3: Bom, falecer, spoiler, mas a verdade,
0: mas
3: é que
0: no quarto.
3: O quarto episódio é um
5: adoro que chamas episódios.
3: Agora é episódios. Eu vou dizer, vamos acabar no fim de explicar porque é que, se calhar, eu digo episódios que é por mim, podem fazer o 6, o 7 e o 8, depois deste quinto.
2: Eu também acho.
3: Porque a questão é, o quarto,
2: André está, estava irritado com a hipótese, com medo de nós dizermos mal.
0: Mas já estou muito feliz.
2: Isso não vai acontecer.
3: Não vai acontecer, já estamos a fazer, a quebrar uma regra de ouro do nosso podcast, que é, estamos a falar do filme antes de gravar o nosso episódio.
2: E portanto já vamos saber o que é que cada um acha.
3: Mas na verdade este quinto, enfim, várias vezes me emocionei e várias vezes pensei, pá, por mim, todos os anos podia vir um destes, que eu estava bem com isto. É um
4: fico muito entusiasmado. Estou-me a convencer a ver.
2: Acho que há dois fatores fundamentais. Primeiro, é impressionante como ao quinto título da saga, eu acho que o quarto é um filme bastante mais esquecível.
3: Sim.
2: Mas também tem uma nova revitalização, tem uma nova protagonista criança, tem o Forky, que é uma boa personagem,
0: exato,
2: com bons gags de humor. Acho que é mais esquecível. Este eu acho que volta a uma outra magia, mas para mim é

0: impressionante em, como um todo, que ao quinto filme nós continuemos a sofrer, a torcer, a emocionar-nos pelo destino dos brinquedos. A antropomorfia.
1: Mas que brinquedos somos esta nós?
0: É verdade, mas esta transformação humana em outros objetos ou em outros animais é uma coisa que já é feita há anos e anos no cinema, na literatura, mas nos brinquedos é inacreditável como isto continua a acontecer. E o Toy Story parecia à medida do uso para uma reflexão sobre a tecnologia.
2: Então, se calhar, vamos aqui espreitar o trailer. O que é que acham?
3: Garfield, aceitas a Karen Beverly como tua legítima esposa? E assim declaro-vos marido e... faca! Quem foi de novo? A dama do honor!
4: Bonnie, chegou uma encomenda para ti.
3: Obrigada, obrigada!
5: A tal Bonnie.
0: Tu já não chegaste a conhecer.
5: Pois.
6: Não, chegaste a conhecer.
5: Ah, no terceiro, ela aparece.
0: Está verdade, está verdade.
5: Bonnie, chega de ecrãs por hoje.
3: Está bem.
7: Quer falar contigo, aparelho?
8: Por favor, chama-me Lily.
7: Eu e os brinquedos andámos o verão todo a tentar que a Bonnie fizesse amigos. E depois tu tinhas de estragar tudo.
8: Está bem.
7: Tu nem sequer me estás a ouvir.
8: Estou sim. Agora em inglês.
9: Now look here. Me and the toys have been working all summer.
8: Agora em espanhol.
9: Com os gêmeos, Gordon.
2: Portanto, percebemos que entra um tablet na vida de Bonnie.
6: Sim.
10: Exato. Chega de ecrãs, é ótimo.
0: Chega de ecrãs.
10: Super real.
0: E acho que a tecnologia, lá está, é até curioso, como só o quinto filme, a tecnologia já aí anda há tantos anos, é que a tecnologia foi conjugada com os brinquedos mais analógicos na saga Toy Story. Eu acho particularmente surpreendente a forma como a tecnologia é usada, porque poderia ser muito mais clichê e poderia ser uma solução fácil.
6: E eu temi no início que fosse um bocadinho mais clichê, na verdade.
0: E tendencialmente depois... moralista.
6: Sim.
2: Eu até achei que vinha um bocadinho mais atrasado, na verdade, não é? Porque já estamos todos inundados de ecrãs há muito tempo e de repente chega um ecrã.
6: Mas se calhar chegou numa altura em que... estamos todos muito mais cientes do quão grave
2: é isso. Altura, a minha esperança é precisamente essa.
6: Há um momento no filme em que o Woody sobe ao topo de um telhado de uma casa e olha para uma série de casas à frente e todas as casas têm só as luzes dos tablets ligadas e as pessoas isoladas uma em cada divisão. E é uma coisa bastante pós-apocalíptica de ver assim num filme para crianças, mas é... enfim, individualmente as crianças não vão retirar disto mesmo que nós retiramos, mas há muito para as crianças também se divertirem a ver este filme. Mas, novamente, também é um filme feito para os pais.
2: Claro.
0: Sim, a tecnologia está aqui e lá está. Acho que podia ser moralista, podia ser uma perspectiva muito moralista, até para os pais, para as crianças. A mensagem está cá, mas não está cá de forma óbvia. E depois, para além do mais, está misturada de forma subtil com outras questões. A questão da diversidade, de uma certa masculinidade ridícula que está... envolvendo dois velhos compinchas desta saga, que no caso não são os protagonistas, e um certo sentido de afirmação feminina, que eu acho bastante
2: interessante. Vou querer ver.
0: Já te desafiei, Tânia, já te desafiei.
6: Pois outra coisa curiosa, que é o terceiro e o quarto filme do Toy Story foram realizados por estreantes, e este aqui tem um veterano da animação a realizar, que é o Andrew Stanton, que fez, por exemplo, o Wall-E e o Pá Procura de Nemo. Portanto, a Pixar, nos últimos anos, tem se tornado menos relevante do que foi durante muito tempo, mas talvez aqui haja uma espécie de esforço de voltar a trazer os realizadores com o nome e que depois tentaram fazer filmes de imagem real que não foram particularmente bem sucedidos. E este Toy Story 5 é particularmente, para mim, bem realizado e tem sequências, nós ouvimos aqui no trailer uma sequência de uma espécie de... estamos a ver o que é que seria o imaginário da criança a brincar com os brinquedos, que é uma coisa que nunca tínhamos visto até agora. Pá, e essas cenas são absolutamente hilariantes.
0: Pá, e há uma cena numa árvore envolvendo o nome da nossa protagonista que não é nada do que nós estamos à espera, que é particularmente emocionante.
6: Chorei-me todo. Chorei-me.
0: Por isso há muito para onde pegar.
2: Vai ser o meu programa de fim de semana.
0: Há excelentes gags de humor. Há uma homenagem a um título clássico da Disney que também é muito bonito.
6: É tão bonito quanto hilariante, na verdade.
0: Sim, é isso. É uma mistura das duas coisas.
10: Como é que a Taylor Swift entra aqui?
6: É nos créditos. Entra mal e é pior. Desculpa,
2: era
6: eu não tenho.
2: Peço
6: imensa desculpa.
0: Era para não seres demasiado consensual, não é? Tumba!
6: Eu não consigo.
10: É isto, não é?
6: Que horror. Isto é a pior parte do filme. A melhor é que isto começa. No fim do filme eu disse: ei, mataram-me o mood. Eu pensei: pá, se isto tivesse acabado em silêncio eu estava muito mais bem disposto agora. E não fazia ideia que era da Taylor Swift.
0: Vais, também não é assim tão.
6: É horroroso. É absolutamente horroroso. Não tem piada nenhuma.
0: Desinteressante, eu acho, mas acho que não é mais do que isso. Só dizer para uma nota mais positiva que um dos filmes que esse sim não vale a pena ver é o spin-off do Buzz Lightyear.
6: Sim, é verdade.
0: Mas até isso este filme dá a impressão, faz dar a impressão de que esse spin-off vale a pena, ou vale a pena só pela sequência que está aqui e com a relação com esse spin-off. Sim. Eu acho que é potencialmente o meu Toy Story favorito.
6: Dos 5?
10: Epá, sim senhor! Bem, Alex, isto é um voto de confiança.
2: Já me das ideias.
6: Eu acho que o terceiro é insuperável, mas...
0: Epá, não vos quero também subir a expectativa, mas vão lá pensar, isto, assim, mas...
6: Talvez há uma parte disto que é a surpresa, né? Eu acho que há uma parte surpreendente de estarmos a ver o quinto filme e mesmo assim dizer, mas eu não sabia que ainda havia mais para descobrir, mas mais para me emocionar e mais
10: vou
6: para
10: ver, vou ter ver o quarto primeiro, não é?
0: Sim, não necessariamente.
6: Mas eu acho que sim, não necessariamente.
2: Não, eu acho
6: porque são episódios.
2: Mas
6: vai haver há uma parte, digamos assim, do plot que te vai escapar completamente se não vês o quarto.
10: Sim. Vemos o quarto então.
6: Porque é que há uma personagem que não está aqui.
0: Sim, é a personagem que desapareceu, que era o protagonista, que desapareceu e que agora volta. Mas também, quer dizer, também não precisa
2: mudar
0: muito o quarto.
6: Tem muita graça uma das coisas que lhe aconteceu. Entretanto, exatamente.
2: Essa parte não é pública, não é? Está no trailer também. Eu adoro a frase que dizem, alguém está a precisar do marcador castanho para pintar a parte que desvaneceu com o tempo. Bom, então é o regresso de Toy Story, que está a partir de hoje nas salas de cinema portuguesas. Muito obrigada, queridos cinéfilos, por esta extraordinária opinião. Ainda fiquei mais entusiasmada.
6: É a primeira vez que dizem que a nossa opinião é extraordinária.
10: Daniel Mota, muito obrigado.
2: Eu fiquei muito feliz. Obrigada por isso.
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2: E vamos às notícias. Uma síntese com Carolina Bordal Soares. Carolina, quais são os destaques a esta hora?
13: O diretor da Agência Internacional de Energia acaba de saudar a assinatura do acordo de princípio entre Irão e Estados Unidos para a paz no Médio Oriente e diz que a reabertura do Estreito de Hormuz é fundamental. A falar há pouco em Istambul, Fatih Birol diz que o Estreito tem de ser reaberto sem condições impostas e sem portagens e afirmou ainda que vários países já estão a rever as políticas energéticas. Os portugueses que vivem fora do país escreveram uma carta ao Presidente da República e ao Primeiro-Ministro. Os imigrantes dizem que não voltam para Portugal enquanto o país continuar a ser marcado pela precariedade. Estes portugueses pedem ainda que o pacote laboral seja rejeitado porque dizem que as alterações propostas pelo governo vão fazer aumentar ainda mais as saídas de jovens do país.
2: As notícias de regresso às 10 com Carolina Bordal Soares, sempre disponíveis também em noticias.rtp.pt e a previsão para esta quinta-feira é de calor, apesar da descida da temperatura máxima. Algumas nuvens durante a tarde com possibilidade de aguaceiros e trovoada em Portugal continental. Nos Açores, há chuva também à tarde e a Madeira com possibilidade de aguaceiros nesta quinta-feira. Quanto a máximas, 21 graus em Aveiro, Ponta Delgada e Porto chegam aos 22, 23 em Viana do Castelo, 24 no Funchal, Leiria 25, Sagres 26, Sines sobe aos 27, Coimbra 28, Braga e Guarda 29 graus, Vila Real e Viseu chegam aos 30, 31 em Lisboa, Faro e também Bragança, Setúbal e Porto Alegre 33, 34 em Santarém, 35 em Castelo Branco, Beja 36, Évora sobe aos 37.
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2: Novo episódio este sábado às 11 da manhã, também para ver no domingo às 2 da tarde na RTP2. Onde também vai passar a estar o nosso voz de cama. Não é, Tânia?
16: O quê?
2: Não vai estar na RTP2. Eu recebi uma informação.
16: O quê?
2: Eu recebi uma informação.
10: Olha, a Tânia a descobrir isto em direto.
2: Não, vai estar. Eu recebi esta indicação. Olha, a produção está-me a dizer que sim.
16: É assim. Não é uma total novidade.
2: Ok.
16: Mas eu não sabia que tipo... Quando é que era? Como é que ia acontecer?
2: Já se podia. Não sei quando é que é também. A única indicação que eu tenho é que vai acontecer.
16: Ok.
2: Agora, quando? Portanto, o nosso público vai começar a ver o
10: vídeo. Eu acho que está na agenda de 2028, não é?
16: As coisas que eu venho aqui descobrir.
2: Olha. Vês? Olha, de nada.
16: Obrigada, meu. Olha, do fundinho do coração.
2: Richie Campbell, para ouvir agora esta chamada.
10: Richie Campbell, que anunciou mais uma vez, pela terceira vez na carreira, a maior sala do país.
2: Vamos embora.
10: Acontecer em dezembro.

0: Amanhã, 15 minutos das 10.
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0: E com um convidada muito especial também na casa, Alexandre Guimarães.
3: Em 2023 ouvi muito um álbum, entrevistei este álbum e esmiucei este álbum, de seu nome Sombra à Sombra, ainda numa rádio anterior, de seu nome Carolina Milhanas. Bem-vinda às manhãs da Antena 3.
0: Olá, bom dia.
4: Feliz, obrigada.
3: Estás contente?
4: Muito contente.
3: Estás a acordar a que horas hoje em dia? Isto para ti foi difícil ou
4: não,
3: tranquilo?
4: Não, agora ultimamente isto é a minha vida. Houve aqui uma mudança importante.
3: Então?
4: Não, agora acordo cedíssimo e deito-me às 11, estou a dormir profundamente.
3: É fácil, senhor.
4: Sim, muito a vida bem. Muda.
3: Já não se fazem artistas como antigo.
4: É verdade, não há rockstar.
3: Já não há o rockstar.
4: Tenho tido muito essa conversa em comitiva.
3: Não, e tu vês da escola do fado. O fado é muito...
4: Escola do fado.
3: É que o fado é muito bom vivant.
4: É verdade.
0: É boémio, não é?
4: Foram... Mas também muito tempo começa
0: claro.
4: A trazer...
3: A cansar.
4: Danos, é.
3: Não é?
4: Atualmente
3: trazes Deserto. Não sei se tens algo específico para dizer sobre este teu novo single, porque assumo que traga um disco à boleia.
4: É verdade, sim senhora.
3: Que deserto é este?
4: Eu acho que é difícil falar do single de forma isolada do disco,
3: claro.
4: Embora obviamente para as pessoas só a consciência do single, mas para mim este single já desperta aquilo que o disco vem trazer, que eu acho que é, comparativamente ao Sombra à Sombra, é um disco absolutamente despretensioso. Eu acho que o Sombra à Sombra veio inconscientemente ou conscientemente acompanhado do tal peso que da tristeza, da melancolia. Eu própria vivia assim numa maneira muito apegada à melancolia e quis muito renunciar a esse lugar, e este disco é a prova concreta disso, de a tristeza efetivamente permanece, mas o caminho é outro e a direção é outra, e mesmo o processo foi completamente livre dessa amarra.
3: Que processo foi esse?
4: Foi um processo que, ao contrário do Sombra à Sombra, foi feito em conjunto, com música, em banda.
3: Em campos ou só simplesmente
4: não,
3: orgânico?
4: Não, todas as sessões, chamei a minha malta, o Rodrigo, o Lencastre, o Manel, e juntámos em estúdio e fomos fazendo o disco, as canções maioritariamente escritas por mim e pelo Rodrigo, depois os arranjos todos feitos em banda, que foi um processo que não aconteceu no Sombra à Sombra, porque acabou por ser uma coisa com o poder mais eletrónico e de ir descobrindo a parte mais cinematográfica da coisa através da sonoridade eletrónica, e aqui não, quase nada há para além daquilo que é orgânico. E portanto, é assim uma coisa despretensiosa, livre, perigosa. Eu quis muito procurar o perigo de arriscar, porque acho que este disco se calhar não é aquilo que faria sentido agora.
0: Isso também traz uma nova Milhanas?
4: Acho que sim, uma Milhanas mais leve, que também não quer ficar para sempre, porque foi um problema, fui eu que defini o meu próprio mote de Milhanas Sombra.
0: Okay.
3: E não, o preto e branco, não é?
4: E o preto e branco. E no fim do dia eu acho que esse lugar existe ainda, obviamente, mas eu não deixo também de ser uma miúda com 24 anos que também quer viver coisas novas e vivê-las de forma livre e portanto este disco procura muita liberdade.
3: Não dizia ali uma frase que não me tem saído da cabeça e acho que se encaixa muito bem neste momento de entrevista, que é o "Nothing is that serious, choose peace".
4: Completamente.
3: E eu ando muito nesta frase agora.
4: Completamente, eu também.
3: Todos os dias acontece-me algo na minha vida que me relembra esta frase.
4: Completamente, e sabes o que é? Eu lembro-me perfeitamente, e eu acho que também tem um bocadinho a ver com a idade, e não vou ter pudor nenhum em dizer isto, porque na verdade eu sou uma pita, mas ainda era mais, de eu queria muito ser artista,
3: sim,
4: sabem? Ter uma
3: pessoa. Tinhas 21 anos quando lançaste a Sombra à Sombra.
4: E faz diferença, e de repente não, eu quero essa normal, como se não fosse, mas quero assumir essa normalidade, não quero performar.
3: Não, e tornar a tristeza protagonista, não é?
4: Exatamente.
3: A tristeza é mais uma personagem da nossa vida, não é?
4: E principalmente de achar que é preciso ser
0: mergulhar
4: triste
0: aí,
4: para
0: não
4: ser
0: é?
4: Profundo e para ser artista.
0: E tu sentes que neste lado, o Sombra, pelo menos, o Sombra à Sombra, trazia-nos um bocadinho esse lado, como a Alexandra dizia, mais cinzento, mais carregado,
4: sim,
0: não é? E este deserto dá-me a ideia que tu já estás num outro sítio a observar esse lado.
4: Completamente, eu acho que é isso, mudou o lugar da ação, de repente tenho eu a pistola na mão, e eu acho que esta música é bonita porque ainda faz a transição do campo. Eu ainda digo, para mim o deserto é, calem-me ainda esta sensação da ausência e de ainda não me sentir completamente livre desta dor, mas ele que desapareça, e eu antes implorava para ficar perto daquela sensação, e eu aqui não quero. Embora tenha consciência que ela vai aparecendo, eu quero arranjar ferramentas para sair desse lugar, e acho que então decidi, embora acho que se calhar não seja o single mais evidente, tipo, sabia que não ia ser assim a coisa que ia disparar para todos os lados, para mim a nível de contexto e de conceito era aquele que faria mais sentido para mim.
3: Tenho uma questão, que é, como é que se chama o álbum?
4: Ui, acho que ainda não posso.
3: Não podes? Ok, tudo bem. Quando
4: mas
3: é que sai?
4: Mas adorava tudo, porque eu amo o nome do disco.
3: Ok, muito bem. Então não é homónimo assim, ou single.
4: Mas posso prometer que a Antena 3 será a primeira a saber.
3: Ficamos muito,
0: muito contentes.
3: Eu diria que podemos ouvir o single, o que é que achas?
0: Podemos ouvir o single e devemos ouvir o single. Chama-se Deserto, é o novo, a nova pista, digamos assim,
4: gostei,
0: do novo trabalho da Milhanas, que vai chegar no último trimestre deste 2026. Vamos a isso? Deserto.

0: Single de Milhanas. E agora, Milhanas, tu sempre disseste que a tua vida passaria pelas artes e que esta seria sem dúvida o teu caminho, ou este seria sem dúvida o teu caminho. Hoje, quando te ouves e quando olhas para esse teu processo, o que é que sentes?
1: Sinto-me realmente muito, muito, muito orgulhosa. Acho que é bonito também poder admitir esse lugar.
0: Claro que é.
1: Porque no fundo também não deixa de ser um trabalho que é constante e diário.
0: Às vezes até
1: mais, às vezes até mais de aguentar a parte emocional de não querer desistir, porque não é obviamente um sítio fácil de estar esta profissão.
2: Sim, e os recibos verdes.
1: Exatamente. Mas portanto acho que essa persistência de perceber que dá frutos, continuar a trabalhar e não deixar de acreditar, deixa muito feliz.
2: E muitos
0: ficamos
2: parabéns.
0: Muito, muito contentes de te Obrigada. Receber aqui esta manhã. Belíssimo Obrigada. Trabalho, belíssima pista, digamos.
2: Ficamos muito entusiasmados para esse novo disco.
1: Senhores. Obrigada.
0: Um beijinho.
1: Beijinho.
2: Beijinhos.
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0: 5 para as 10, a esta hora. Como é que está o trânsito, Alexandre?
2: Complicado ver-se aí, frecha rápida, um acidente nas Antas, as filas da Ponte do Freixo, de resto difícil na Via Norte, Maia Porto, uma indicação de acidente junto à saída para a circunvalação com filas da EFASEC. Descemos para a capital, onde na A5 Cascais de Lisboa, há um acidente ao quilómetro 7, a seguir à saída para o Estado Nacional, as filas muito próximas das portagens de Carcavelos e mais à frente filas de Monsanto para as Amoreiras. Difícil na A16, Alcabideste Belas, trabalhos, há demora na venda seca até ao nó da Crel, de resto as filas habituais 821-0101 é o número do Serviço Nacional de Trânsito da RTP.
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0: E amanhã há mais.
2: Cá amanhã há mais e vamos fechar com a música nova de Jungle.
0: É isso mesmo. Chama-se The Wave. Já a seguir, André Santos toma conta da casa. Fiquem bem. Fiquem
2: Beijo.
0: 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Até amanhã.

0: Ora, muito, muito bom dia. São 10 da manhã no continente e na Madeira, 9 nos Açores, quinta-feira. Notícias estão a marcar amanhã com a Carolina Bordal Soares. Bom dia, Carolina.
1: Olá, bom dia, André. O secretário da Defesa norte-americana anunciou hoje que vai reavaliar a presença militar dos Estados Unidos na Europa. Em Bruxelas, numa reunião dos ministros da Defesa da NATO, Pete Hegseth explicou que essa reavaliação vai acontecer nos próximos 6 meses. Entretanto, acabou de sair uma nota dessa mesma reunião em Bruxelas. No comunicado, a NATO afirma que concordou em modernizar as capacidades nucleares e reforçar também a capacidade do planeamento nuclear. Os ministros da Defesa que participaram nesta reunião reafirmaram que as forças nucleares estratégicas da NATO continuam a ser a garantia suprema da segurança dos aliados. Por cá, é um dos temas fortes que vai marcar o dia de hoje. A Assembleia da República discute esta tarde a proposta do Governo para alterar a Lei do Trabalho. Com a oposição garantida da esquerda e do Partido Socialista, o Governo procura consensos à direita, nomeadamente com o Chega. Ora, para o politólogo da Universidade da Beira Interior, Bruno Ferreira da Costa, a votação de hoje do pacote laboral no Parlamento serve para o Governo mostrar capacidade reformista, mesmo que até agora, na opinião deste politólogo, o Executivo não tenha sido muito receptivo nas negociações.
2: O Governo demonstrou aqui alguma inflexibilidade, mas também, diria eu, uma estratégia política de certo modo, forçar o avanço desta proposta. E este forçar da proposta parece-me que tem essencialmente um objetivo. Em primeiro lugar, é o objetivo do Governo demonstrar essa capacidade reformista, até para ganhar depois um argumento muito forte, uma justificação para não conseguir dinamizar a economia portuguesa, aumentar a competitividade, numa narrativa que será criada, caso de facto não consiga a aprovação.
1: Análise do politólogo da Universidade da Beira Interior, Bruno Ferreira da Costa. O pacote laboral vai ser discutido hoje a partir das 2 da tarde no Parlamento. De lá de fora surgiu esta manhã um apelo dos portugueses emigrados em vários países. Numa carta aberta dirigida ao Presidente da República e ao Primeiro-Ministro, os imigrantes dizem estar tristes e revoltados com o apelo para que regressem a Portugal, uma vez que o país continua a ter muita precariedade. Nesta carta, pedem a rejeição do pacote laboral porque dizem que as alterações à Lei do Trabalho vão expulsar ainda mais portugueses do país, Nuno Amaral.
3: No início da carta, os subscritores, mais de uma centena, dizem encarar o apelo de Montenegro e António José Seguro para que os imigrantes, com E, regressem a Portugal com tristeza e revolta.
4: Eles têm a possibilidade de mudar e, em vez de mudar e gerar razões para a gente que realmente nos façam voltar, não, geram razões para não voltar ainda mais, não é? E, portanto, aí o enquadramento com o pacote laboral.
3: Daniela Pamplona é professora universitária em França há 10 anos, fala na degradação dos serviços de saúde e de educação em Portugal e no aumento do custo de vida.
4: O custo de vida em Portugal, nos últimos 2-3 anos particularmente, explodiu. É uma coisa que é praticamente inacreditável.
3: E diz que, dando voz à carta aberta, o apelo do Presidente e do Primeiro-Ministro não colhe.
4: Obviamente, não vamos para Portugal para ter um contrato precário, para ser precários. Não dá. Temos uma família, temos as nossas condições mínimas de vida.
3: Por isso apelam ao chumbo do pacote laboral. Se avançar, escrevem, vai expulsar ainda mais portugueses do país.
1: Carta aberta dos imigrantes. Os portugueses que vivem noutros países pedem a rejeição do pacote laboral e lamentam a precariedade que ainda existe no país. Termina hoje a Conferência de Bonn, que tem sido, nas últimas 2 semanas, uma preparação para a COP31, a Cimeira do Clima, que acontece em novembro na Turquia. Ora, a proposta de aumentar a utilização de eletricidade na procura de energia não tem criado grande resistência, mas nesta conferência há um receio de que vários países deem um passo atrás no financiamento climático. Foi o que explicou o diretor técnico de uma organização, a La Clima, André Castro, que está a participar nesta conferência em Bona.
5: O problema é que esses países envolvidos, eles não querem se comprometer de uma maneira tão firme com esse financiamento e, na verdade, nos últimos anos, né, nos últimos meses, isso tem ficado mais complicado, né, porque o mundo tem passado por problemas de guerra, os países têm aumentado o seu orçamento em defesa, né? Então, os Estados Unidos também saíram do Acordo de Paris e como se eles tiraram o dinheiro, a parte deles do dinheiro que era suposta que eles aplicassem, isso pressionou outros países envolvidos a preencher essa lacuna deixada pelos Estados Unidos.
1: Da Conferência de Bonn sai então o receio de que vários países deem um passo atrás no financiamento climático, que é de resto uma das questões mais importantes e onde falta sempre consenso nas cimeiras internacionais do clima.
0: E por aqui não faltam notícias, elas estão sempre também em atualização em noticias.rtp.pt. Carolina, estás de volta amanhã.
1: Amanhã, cá estarei.
0: Beijinhos.
1: Até amanhã.
0: Quinta-feira, muito bom dia. São 10h05.
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0: Aí vamos nós para mais uma emissão que nos vai juntar por aqui na 3 até bem perto da 1 da tarde. Daqui a pouco tenho o convidado aqui na casa. João Maia Ferreira vai estar à conversa a propósito de 10 anos de música, disco novo, concerto o caminho e muito, muito mais. Conversa mais daqui a pouco na 3. Primeiro, Thundercat. Bom dia.

0: Chama-se Sem Vagar. É mais uma das canções de Transparente, o álbum de Velhote do Carmo, que toca aqui pela RTP Antena 3. Lá atrás, I Did This To Myself, Thundercat e Lil Yachty na abertura de mais uma hora. Recordo que Thundercat vai marcar presença este verão no Vodafone Paredes de Coura. Somos, uma vez mais, a rádio oficial. Nesta hora, há muita música para ouvirmos. Nanny, Gui Ali, também a nova dos Glock and Wise, o Bad Bunny e muito, muito mais. Vamos ainda conversar com o João Maia Ferreira a propósito do disco, do concerto e dos 10 anos de música. Primeiro, o Sam da Kid e este Sendo Assim Agora na 3. Boa quinta-feira.
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0: O Toque ao lado de Carla Prata na RTP Antena 3. Muito e muito bom dia, sejam bem-vindos. Uma ótima quinta-feira que hoje se esperava que fosse um pouco mais para cima, convenhamos, depois de um final de tarde ontem que todos acreditávamos que teria um resultado diferente. Não aconteceu, ainda temos mais duas jornadas para festejar garantidamente. Foi só uma má entrada e no fundo o que é ser português e não estar de calculadora na mão logo desde o início. Bom, já nem estávamos habituados a isso, portanto é justamente isso que vai acontecer. Já esta quinta-feira acorda com sol, ainda que para o interior à tarde possam surgir mais nuvens e até aguaceiros e trovoadas. As máximas desceram ligeiramente no dia de hoje, Açores com aguaceiros fracos quanto à Ilha da Madeira, cinzenta e com a ameaça de um ou outro chuvisco para o norte da ilha. Vamos a máximas hoje. 21 graus em Aveiro, é o ponto mais frio no país. Ponta Delgada e o Porto com 22, Funchal 24, Coimbra com 27, aqui em Lisboa e também em Faro, no Algarve, a máxima é de 30 graus e no topo da lista temos hoje nem mais nem menos do que Évora no Alentejo, máxima prevista de 37. Daqui a pouco há João Maia Ferreira aqui em estúdio para conversarmos. Antes disso ainda vamos saber já a seguir o que é que o nosso Fernando Alvim preparou para a emissão de hoje da Prova Oral.
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0: Ainda há pouco falei de uma calculadora. Bom, aqui é aplicada justamente à nossa carteira. Este é o mote para a prova oral de hoje, depois das 7 aqui na 3. Recordo que antes disso vamos estar em direto da Covilhã, da Cidade Neve, justamente ao lado da Serra da Estrela. É a emissão do Logo Se Vê com a Teresa Oliveira e a Catarina Palma, tudo a propósito do Festival WOL Covilhã Arte Urbana. Emissão hoje a partir da Covilhã, entre as 4 e as 7 da tarde. Agora, guia.

Ora, aí estão os Glocanoise com a música nova. Eles vão lançar novo álbum em breve. Esta chama-se Guerra do Caulino e é justamente a segunda canção avançada para esse novo disco. Estamos a 28 das 11. Live.

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1: Agora com 27 minutos para as 11 da manhã, já cá está o meu convidado desta emissão de quinta-feira, João Maia Ferreira. Bom dia, bem-vindo.
2: Olá, olá, bom dia.
1: Estando nós, antes de mais, obrigado por aqui estar. Estando nós na rádio, parece-me absolutamente obrigatório começar por ouvir isto.
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1: Atenção a todos e aos mais distraídos, neste caso não é preciso colocar um indicativo de publicidade, porque é só uma espécie de tira-palatos deste novo álbum do João Maia Ferreira, que é também o mote para esta conversa. João, bem-vindo. Consumir preferencialmente antes do Apocalipse, um álbum que lanças no ano em que chegas aos 10 anos, não diria de carreira, 10 anos na música, de forma mais evidente. Ora, este Oridu foi o primeiro apetite, o primeiro lance para este novo álbum, e tu já falaste sobre esta canção e dizes que de alguma maneira é a tua primeira incursão, uma canção mais política, de mais intervenção de alguma maneira, foi a realidade a encurralar-te?
2: Sem dúvida, eu sou vítima das circunstâncias, como toda a gente.
1: Somos todos, à partida,
2: e acabou por se tornar uma inevitabilidade fazer um tema que abordasse estas questões assim um bocadinho mais político-éticas, acerca de, pronto, a forma como a sociedade está organizada financeiramente e tudo mais, e blá blá. E eu chegou a um ponto de ebulição e pensei, tipo, ok, tenho de fazer isto, nem que seja uma vez na minha vida, vou fazer este som, mandar umas postas de pescado e com esperança as pessoas vão-me gostar.
1: Mas era algo que já estava, que já tinhas pensado, por exemplo, no álbum anterior ou não?
2: Já. Eu já pensei isto em todos os meus álbuns, okay. Na verdade.
1: O que é que me pedia?
2: Acabava por ser um bocadinho nada medo de abrir essa porta. Porque tu, a partir do momento em que te expões politicamente, corres o risco de alienar,
1: certo,
2: pessoas que te ouvem,
1: sim,
2: estás a ver? Mesmo que tu sejas muito vago acerca do que estás a dizer, é sempre um risco. E eu, embora acredite que a política é uma inevitabilidade na arte e todas as ações artísticas são politizadas de alguma forma, são,
1: certo,
2: políticas, também não acredito em que toda a gente tenha de fazer intervenção na sua música.
1: Certo.
2: Não, pá, não precisamos de andar aqui todos a reclamar toda a hora. Então eu achei que, ok, eu penso assim politicamente, mas se calhar não é o momento certo ainda, ainda tenho outras coisas para fazer antes de começar a abordar estas temáticas. Epá, com este aqui, especialmente também pela forma como a música está organizada e tudo mais, é um álbum mais calmo, um álbum mais de barras, como se diz no hip-hop, pensei, ok, faz todo o sentido, está na hora de mandar aqui uns beatites e seja o que Deus quiser.
1: É uma canção que no fundo inaugura, fecha o disco, mas inaugurou o nosso interesse por este novo álbum que lanças no ano em que chegas aos 10 anos na música. O título do disco, convenhamos que é um pouco, leva-nos assim para um lado quase de fim, de urgência, consumir preferencialmente antes do apocalipse. Estás assim tão otimista?
2: Estou um bocadinho. Eu acredito que temos de olhar para a vida de uma forma, pá, manifestar,
1: okay,
2: sucesso e positividade e essas coisas todas. Eu digo-te isto porque eu, na verdade, sou uma pessoa bastante pessimista,
1: okay,
2: em termos políticos. Ou seja, estou a tentar fazer o total oposto.
1: Okay,
2: pôr
1: acaba
2: fora,
1: okay,
2: a energia que eu quero.
1: Yeah.
2: Então estou de género, ok, tipo, isto, temos tempo, isto ainda vai ficar melhor, está tudo bem. Mas ao mesmo tempo é um bocadinho difícil de não pensar que o fim do mundo está iminente. Estás a ver? Nos tempos que correm, parece que com tudo o que está a acontecer pelo mundo fora, parece que estamos aí ao virar da esquina e há uma grande calamidade que nos faz repensar tudo.
1: Ou seja, estamos à beira de um fim de um ciclo. Achas que
2: Acho que
1: há
2: sim.
1: Aqui uma zona de fronteira a caminho.
2: Acho que sim. Não sei se é para a semana, não sei se é para o ano, não sei se é daqui a 10 anos.
1: Nem sequer se é para melhor.
2: Nem sei se é para melhor, sim, já. É bem possível que isto fique pior antes de ficar melhor, sem dúvida. Mas sinto que nós estamos a chegar a um ponto de ruptura em relação a certas práticas da nossa sociedade e que em algum ponto isto vai ter de mudar, mesmo que seja para pior. Tanto que tu vês isso pela ascensão de certos movimentos políticos por todo esse mundo, longo destes últimos anos. Que são assim um bocadinho disruptivos, nem sempre para bom, e parece-me uma questão inevitável que alguns deles cheguem ao poder.
1: Certo.
2: Estás a ver?
1: Aliás, já está a acontecer um pouco por todo o mundo.
2: Exatamente. Já está a acontecer um bocado por todo lado. E então, isso claramente, isto vai nos afetar de alguma forma. Porque
1: certo.
2: Imagina, sem querer entrar aqui na conversa muito política do espectro português, mas imagina, quando se calhar o nosso partido que nós temos mais à direita de momento no Parlamento, que parece que em algum ponto vai constituir parte de algum governo,
1: certo.
2: Isto vai acontecer alguma coisa,
1: certo.
2: Tipo, alguma cena vai mudar, não sei o que é, mas vai mudar qualquer coisa.
1: Cá estaremos para ver quais são as implicações disso. À partida, sim. Não deixa de ser curioso também, de alguma maneira, à partida associamos alguma irreverência e conformismo mais a uma idade mais jovem. Por vezes o avançar da idade conduz-nos a uma certa apatia, conformismo, algo que na verdade não bate muito certo com esta tua nova fase, ou pelo menos com este teu assumir de caneta mais afiada neste álbum. Essa mudança, de alguma maneira, tem também, é um reflexo também de um bom acontecimento de 2022. Foi isso que te despertou?
2: Sem qualquer dúvida.
1: Estamos a falar do facto de teres sido pai nesse ano.
2: Exatamente.
1: Muda de facto as coisas.
2: Muda tudo drasticamente e faz-te repensar todas as tuas prioridades e a forma como tu intervens no mundo. E pensas, ok, agora que eu pus uma pessoa cá, eu tenho de fazer qualquer coisa para tentar influenciar positivamente a realidade que me rodeia, porque senão estou só a ser negligente e estou um bocado a ser indiferente em relação ao futuro que deixo para esta pessoa. Então, tendo um filho, não é? Agora eu quero que o mundo melhore.
1: Yeah.
2: Quer ver ele também estar num mundo melhor. Então, dessa maneira, estou a tentar, dessa maneira, sendo isto a música, estou a tentar influenciar positivamente a realidade, sabes?
1: Yeah.
2: E tentar manifestar qualquer coisa um bocadinho mais saudável e mais combativa para que traga as mudanças que eu gostava de ver acontecer.
1: E que mudanças é que ele te trouxe na tua vida?
2: Tantas.
1: Não necessariamente as práticas, mas na forma de encarar a vida.
2: Muito mais proatividade. Do ponto de vista de tentar influenciar a minha comunidade.
1: Ok.
2: Imagina, desde que o meu filho nasceu,
1: uma atitude menos individualista.
2: Exatamente. Eu passei a existir muito mais no meu bairro.
1: Yeah.
2: Ou seja, eu antigamente era uma pessoa que morava ali.
1: Ok.
2: Estás a ver?
1: Sim.
2: E conhecia uma ou duas figuras e era isso. Eu, desde que o meu filho nasceu, eu conheço toda a gente.
1: Já és administrador do condomínio?
2: Quase. Mas passo a conhecer a pessoa do talho, a pessoa dos restaurantes todos, da mercearia, do supermercado, esse tipo de situações todas. Conheço imensos vizinhos meus.
1: Mas foi natural isso?
2: Foi porque tu começas a expor o teu filho, ou a tua filha, ou quem quer que seja, à comunidade que o rodeia, e acabas por conhecer as pessoas. Ou seja, eu vou com o meu filho ao parque. Estão lá outros miúdos.
1: Certo.
2: E ele vai querer brincar com eles. E se eles estão a brincar, em algum ponto eu vou ser forçado a interagir com os pais desses outros miúdos. Seja por que motivo for. E então tu acabas por conhecer essa pessoa assim, ou depois estás a passar em frente, sei lá, à papelaria, e o teu filho acena lá para dentro e começa a falar com a pessoa. Pá, não vais ignorar, vais começar a falar também. Então, nesse sentido, as intervenções dele perante a sua comunidade acabam por te arrastar que tu também interajas com a tua comunidade. Ou seja, eu agora conheço mesmo bué gente da minha rua.
1: Uou.
2: à pala dos putos, basicamente.
1: Certo. Obriga-te de alguma maneira a socializar de uma outra forma. Uhum. E acredito que isso também seja inevitável que se reflita também na tua música.
2: Tal e qual. Ou seja, se eu estou a socializar mais, estou mais preocupado com questões comunitárias. Se estou mais preocupado com questões comunitárias, estou mais preocupado com política.
1: Yeah.
2: Pronto. Não é um salto de raciocínio muito absurdo.
1: Certo.
2: Acaba por ter uma consequência lógica. E com base nisso tudo é que eu vou dar este álbum em que acabo por mandar mais larachas socioeconómicas e essas coisas todas, porque fui pai, ser pai influenciou-me positivamente, eu ser influenciado positivamente faz-me crer que eu influencie positivamente outros.
1: Exato.
2: Basicamente.
1: Ficaram canções de fora, larachas
2: ficaram,
1: de fora?
2: Ficaram muitas. Canções de fora. Não muitas, ficaram algumas que eu estou a reservar para o que vier a seguir.
1: O que é que se faz com o material que fica de fora?
2: Opa, em grande parte há duas opções, que é ou espetas um deluxe nisto,
1: de passar uns meses e adicionas
2: 3, 4 temas, se calhar, ou então guardas isto para um momento da tua vida em que tu estejas a lançar inéditos ou b-sides, ou quer tu lhe queiras chamar, e depois compilas isso e está aí.
1: Destes 10 anos já tens, já dá para um disco?
2: Dá tranquilamente para um disco grande de faixas que ficaram de fora de outros projetos ou de faixas que nunca foram feitas para um projeto mas também não saíram. E se calhar seria um bocado um cadáver esquisito, estás a ver? Porque já são muitas eras.
1: Certo.
2: Mas sem dúvida que...
1: Eu um bocadinho esquizofrénico.
2: Eu acho que se eu morresse hoje, tinha pelo menos um álbum posto.
1: Ok. Fica já essa nota. Sim.
2: Vendo assim de uma forma um bocado, se calhar, fatalista, mas acho que se eu morresse hoje, tinha pelo menos um álbum posto.
1: Olha, tu lançaste este disco, já aqui falámos, desses 10 anos na música. Aliás, estive a olhar para as tuas redes sociais e fizeste uma espécie de viagem no tempo nestes 10 anos. Já não te lembravas de algo, ou seja, para escreveres aquilo e para documentares quase ano a ano este percurso, coisas que já estavam aí guardadas numa gaveta que já estava fechada, já nem te lembravas bem?
2: Totalmente. Eu acabei por ter de me relembrar coisas acerca da minha existência profissional que já não era confrontado com elas há imenso tempo. E acabei por me reinteressar por outras coisas que se calhar deixei para trás, estás a ver?
1: Tipo?
2: Por exemplo, eu do ponto de vista de instrumentais que produzi, sei lá, em 2018, fui lá ver e ainda tenho lá ideias bem engraçadas que eu acho que se calhar hoje em dia consigo-lhes dar uma roupagem nova e tornar aquilo atual. Estás
1: a ver? Sim.
2: Nesse sentido, acabei por me confrontar com muito espólio de coisas que sinto que ainda estariam frescas. Assim, mudando uma coisinha ou outra, estás a ver? E também acabei por ter de me confrontar novamente com a música que eu lancei à bué, que se calhar não tenho tido muito contacto com ela, e também estar a vê-la de outra maneira e a reapreciá-la. Por exemplo, eu já não ia ouvir um som que tenha lançado em 2019 isso já foi há 7 anos, estás a ver? E acabou por levar a duas conclusões, basicamente, e são totalmente opostas. Uma é ouvir as cenas e dizer assim, uau, isto está fixe.
1: Ok.
2: Mas ao mesmo tempo ouvir-te falar e tu dizer assim, epá, isso se calhar sou
1: algo constrangedor.
2: Sou ganda burro. Porque é que eu disse isto neste som? Ou seja, é muito agridoce nesse sentido a experiência, mas é boa. É
1: e
2: boa.
1: Faz parte também do percurso. Esse percurso que vai ser assinalado num concerto que tem o carimbo da RTP Antena 3, dia 24 de outubro, na Casa Capitão, em Lisboa. O que é que vamos ter em cima do palco? Essencialmente este álbum, ou vai ser essa tal esquizofrenia de que falávamos há pouco?
2: Vai ser a esquizofrenia.
1: Exato.
2: E aproveito também para mencionar que este álbum vai ser um bocadinho... Este álbum, peço desculpa, este concerto vai ser um bocadinho diferente.
1: Ok.
2: Porque eu em toda a minha carreira sempre me apresentei como banda.
1: Ok.
2: Ou seja, as pessoas vão ver espetáculos meus, vão me ver a tocar arranjos das músicas.
1: Uhum.
2: Não vão ver as músicas como elas são, originalmente. E isso pode ser bom, pode ser mau.
1: Depende do público.
2: Depende do público. Há pessoal que adora, há pessoal que se calhar pode ficar um bocado decepcionado.
1: Queria ouvir o disco ao vivo, literalmente, sim.
2: Neste concerto vou fazer uma coisa que não sei quantas vezes se repetirá ao longo da minha carreira, mas vou ser só eu com o computador em palco.
1: Ok.
2: E vamos tocar as versões do disco pela primeira vez.
1: Ok.
2: Mesmo para mim. Ou seja, eu vou estar a tocar músicas que que nunca toquei, basicamente. Ou seja, tipo, se eu for tocar uma música, sei lá, do meu primeiro álbum, do System,
1: sim,
2: pá, eu nunca toquei aquilo como ela é. Estás a ver?
1: Certo, tipo, exato, versões
2: maradas. E eu sinto que, para um concerto que é retrospectivo,
1: no fundo é quase voltar à gravação, à sala de, ao estúdio.
2: É quase como se viessem para o estúdio comigo. E sinto que se eu estou a celebrar um marco histórico, gostava que as pessoas viessem ver as versões originais.
1: Ok, no fundo vais transformar a Casa Capitão no teu estúdio de gravação.
2: Exatamente, é, vou isso. Convidar as pessoas a, ok, venham ver estas músicas como eu as vi pela primeira vez.
1: Ok.
2: Estás a ver? Em vez de estarem a ver um espetáculo em que eu estou ali a fazer um ganda charan do ponto de vista de arranjos e transições e modulações de tom e não sei o quê e tudo bem pensado, isto vai ser um bocadinho mais cru, um bocado mais tipo visceral nesse sentido de tipo, pá, olha, eu este som fiz desta maneira, fiz por este motivo, estava a pensar nisto, o instrumental é desta forma, estas escolhas foram feitas por A, B e C.
1: Uhum.
2: É um bocado nessa lógica,
1: certo.
2: Estás a ver? Ou seja, é tanto um espetáculo de música quanto é quase uma conversa comigo, com quem está interessado na minha carreira. É claro que eu não vou estar ali em cima de palco a palrar durante 25 minutos entre cada música. Isto vai ser de uma forma breve.
1: Certo,
2: claro,
1: certo.
2: Claro, sim, é porque no final de contas é um concerto.
1: Mas no fundo é para quem acompanha a tua carreira, ou até para quem pela primeira vez vai a um espetáculo teu,
2: claro,
1: ter uma espécie de visão sobre o que foram estes 10 anos.
2: Yeah, é mais,
1: e aquilo que te fez chegar aqui.
2: Tal e qual, é mais um contacto com... eu o criador e não necessariamente eu o performer.
1: Ok, certo.
2: Ou seja, normalmente nos concertos tu acabas por tentar canalizar uma versão de ti mais over the top, mais performativa, uhum, o que é que tu lhe queiras chamar. Eu sinto que neste concerto aqui eu estou a tentar puxar-me a mim mesmo mais terra a terra.
1: Ok.
2: Estás a ver? E é claro, epá, vou chamar o pessoal todo que tem estado a fazer música comigo estes anos.
1: Alguns deles também com discos recentes, o Prof. Jam,
2: exatamente,
1: o
2: Extinto, o Michael Knight, certo, esse pessoal todo. Epá, vou aqui fazer figas para que nenhum parta uma perna ou duas semanas antes ou qualquer coisa assim.
1: Se tiverem que o fazer, que seja muito antes do concerto.
2: Exato,
1: não é? Exato.
2: Seja amanhã.
1: Exato.
2: Que é para eles recuperarem a tempo.
1: Bons conselhos deixados,
2: exato,
1: aqui. Exato.
2: Tal e qual. Partam perna já. Por isso espero que consiga estar de lá toda a gente, pelo menos da parte de todos há um interesse e a vontade,
1: okay,
2: de ir.
1: Ok.
2: É claro que depois às vezes a realidade influencia sempre. Imagina, eu fui apresentar o meu último... Agora já não é o meu último disco, mas o disco antes deste,
1: certo,
2: o Lobo Unir Irá Comer a Lua, uhum, e o Canã Osiris ficou doente no dia.
1: Sim, mas isso é uma inevitabilidade.
2: Estás a ver? E não,
1: sim,
2: e não conseguiu ir a palco.
1: Não, sim.
2: Então é sempre amargo quando isso acontece. Mas vamos
1: não vai
2: pensar positivamente.
1: Desta vez, claro,
2: desta vez vai estar toda a gente saudável, todos podem ir e vai ser fixe isso também ver tipo. Também há algumas, se calhar, deep cuts, estás a ver? Sons que eu não toco muito, que o pessoal
1: faz
2: gosta. Que o pessoal gosta e pede-me para eu tocar, sim, mas tipo, tu quando vais dar um concerto mais generalista acabas por tocar, se calhar, mais os hits,
1: certo,
2: assim de chamando.
1: Sim, sim.
2: Estás a ver? É esse tipo de energia que eu estou a tentar trazer, resumidamente.
1: 24 de outubro, Casa Capitão em Lisboa. São 10 anos do João Maia Ferreira. 10 anos, na música, obviamente. Consumir preferencialmente antes do apocalipse. Vou-te deixar já seguir a tua vida e ires embora, mas já que falámos aqui, enfim, não será caso para isto, apocalipse, mas hoje não se fala de outra coisa. Nas últimas horas, como é que tens assistido aos Jogos do Mundial e particularmente ontem à estreia da nossa seleção?
2: Tá, aí o cenário está apocalíptico, sim, sim. Está trágico. Chamem tipo os bombeiros porque está um fogo, a casa está completamente a arder. Eu, pá, não querendo mandar aqui também muitas larachas, mas acho que honestamente há muitos anos que o Ronaldo devia estar a sair do banco e o selecionador que nós temos não tem kit de unhas para isto. Pronto, isto é o meu feedback. Mas bora lá, Portugal, isto vai correr bem, vamos passar, nem que seja à próxima fase.
1: Isso, como é que se vêem os jogos lá em casa?
2: Epá, é com tranquilidade porque tipo, o meu filho tem 4 anos.
1: Não, então, se pode gritar muito alto, não é?
2: Yeah, ele ainda não percebe. percebe muito bem certas ideias do futebol.
1: Certo.
2: Então eu tenho de estar a ver o jogo enquanto faço outras coisas.
1: Certo, certo, ok.
2: Enquanto estou tipo a pintar o Son Goku.
1: Conheço essa experiência. Yeah. Sim, sim. É um bocadinho diferente.
2: Yeah, é um bocadinho diferente. Às vezes, eu sou sportinguista, às vezes consigo ir a Alvalade sozinho com os meus amigos e fazem-me um obsequio. A minha querida esposa fica com ele, ou sei lá, a minha sogra, certo, ou qualquer coisa assim, e consigo ir ver o jogo um bocadinho de uma forma mais concentrada. Mas eu também o levarei à Alvalade agora em breve, ver o seu primeiro jogo ao vivo.
1: Já pode, a partir dos 3 já é possível, já dá.
2: Yeah. E pronto, o jogo da seleção ontem foi visto com muita serenidade, até porque eu não quero que ele tipo veja o pai dele chateado com futebol.
1: Sim, sim,
2: estás
1: sim,
2: a ver?
1: Sim.
2: Tipo,
1: pá, já chateou-se no mundo suficiente para não necessitamos estar a acrescentar mais camadas em cima.
2: Não vou começar seus filhos, não sei o quê. Não, pá, não vou fazer isso, obviamente.
1: Tipo, João, calma. Muito obrigado. Concerto Casa Capitão, dia 24 de outubro em Lisboa. É concerto com o Carimbo, RTP Antena 3. Está por aí também o disco. Como consumir preferencialmente antes do apocalipse? Um abraço e obrigado por teres vindo.
2: Obrigado.
1: Tchau, tchau.

0: chama-se Baile Inolvidável, é o Bad Bunny na RTP Antena 3, lá atrás o João Maia Ferreira com o Oridu, não se esqueçam, está aí o disco, consumir preferencialmente antes do Apocalipse, e o concerto 24 de Outubro, Casa Capitão em Lisboa, conversa que fica também para recuperarem muito em breve nas nossas redes sociais e, claro, também no nosso site. Agora, 11 horas e 3 minutos no continente e na Madeira, 10 e 3 nos Açores. Quinta-feira.
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0: Já cá mora o João Turgal. Bom dia, João.
2: Olá, André. Vamos a isso e vamos abrir a brincar. Isto se a época da brincadeira não tiver terminado.
3: Bonnie, screen time's over now.
4: Ok.
5: I want to talk to you, device.
4: Please, call me Lily.
5: Me and the toys have been working all summer to try and get Bonnie to make friends.
4: Yeah.
5: But then you had to ruin
4: it.
5: You're not even listening to me.
4: I'm always listening. See?
6: Now look here. Me and the toys have been working all summer.
4: Now in Spanish.
5: What?
2: Chegou hoje aos cinemas o novo Toy Story, é o quinto, e aqui os brinquedos têm, como ouviram, um inimigo tecnológico, os tablets e os ecrãs omnipresentes. Woody continua por cá e Buzz Lightyear também, até em dose múltipla, mas o protagonismo é outro e totalmente feminino, e ouve-se na banda sonora Taylor Swift.

0: Chama-se I Knew It, I Knew You e faz parte dos créditos de Toy Story 5. Por sua vez, também hoje, mas com o apoio aqui da casa, vamos ter cinema nacional.
1: Nós não sabemos assim tanto sobre quem foi a João Liberada.
2: Liberada?
1: Existem uns documentos do início do século XVIII que nos falam de um julgamento onde foi acusada na Inquisição.
3: Ok, vamos repetir, não cortem.
4: Não ficou bem?
0: A partir de uma figura histórica, duas vezes João Liberada aborda questões de género e desafia géneros cinematográficos, incluindo a existência de um filme dentro do filme. Ora, a realizadora Paula Tomás Marques fala num novo cinema com português e deixa o convite para irem ver o filme.
5: Há um cinema novo aí a abrir-se que desafia os géneros cinematográficos, que desafia a forma como se tem feito cinema, e eu acho que este é um filme super eclético também, que mistura várias coisas, tem um bocadinho de terror, drama histórico, um bocadinho de comédia também. Portanto, eu acho que é um filme que eu espero que dê vontade às pessoas de irem ver, mas dá sempre um pouco de receio, claro, mas espero que as pessoas se desafiem a ir ver o filme. Acho que podem ser surpreendidas. Acho que, pelo menos eu tenho recebido feedback de pessoas, muitas pessoas que não costumam ver cinema de autor e que são surpreendidas com o filme, que têm outra expectativa e vão ver o filme e são surpreendidas. Portanto, vamos ficar aqui com a esperança de que vá bastante gente ver o filme. Espero, esperemos.
0: Duas vezes João Liberada chega agora aos cinemas depois de antestreias no ano passado no Festival de Berlim e no Indie Lisboa. Fechamos agora com música nova de Janeiro.
6: Olá, malta, daqui é o Janeiro. É um prazer enorme estar aqui no domínio público da Antena 13, com a novidade de que estou a lançar uma canção nova chamada Cor Lá Fora, com o amigo Walter Lobo. Esta é uma canção que eu já escrevi há algum tempo e que depois dei ao Walter para ele também a completar. Foi uma canção escrita a meias e é uma canção que me remete muito para o nosso silêncio, para olharmos para dentro e encontrarmos uma forma de internamente vermos cor nas coisas, mesmo que às vezes essa cor se dissipe. E é uma viagem para o orgânico, para o real, para o tempo da fita, do analógico. E estou muito contente com o resultado, com o videoclipe e com a canção.

0: Cor Lá Fora, a colaboração com Walter Lobo, é o primeiro avanço para o disco de janeiro, Reticências, que vai incluir outros momentos de partilha musical. Outro momento do domínio público é às 14h.
1: É isso por agora, ponto final nesta edição. Contigo, João Turgal, um abraço.
0: Um abraço.
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1: Sejam muito bem-vindos, uma ótima quinta-feira, agora 11 horas 7 minutos.
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1: Bem-vindos.
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1: Flow, Jay e Prodígio, para começarmos, esta chama-se 4 de Fevereiro, logo depois uma canção clássica do B Fachada, chama-se Como Calha, é assim que inauguramos mais uma hora na RTP Antena 3. Bem-vindos, bom trabalho connosco.
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Como Calha, B Fachada, na RTP Antena 3, são 11h16, sejam muito bem-vindos. Deste lado, André Santos, eu próprio, convosco até à 1 da tarde. Daqui a pouco, o disco da semana, o novo da norte-americana Olivia Rodrigo. É para lá que vamos daqui a pouco. Mais à frente também vamos perceber que escrever com a inteligência artificial exige, afinal, mais raciocínio. É o tema de hoje da fricção científica com a nossa Isilda Sanches. Tudo nesta hora aqui na 3. Para já o Philip Carlson e o Michael Knight. É a música nova, chama-se Segura Firme.

0: A par de Bruges, Gante é um dos sítios mais recomendáveis da Bélgica e é justamente de lá que nos chegam os Soul Wax. Perfect We Are Not, para ouvir aqui na RTP Antena 3, lá atrás, segura firme, a nova canção do Philip Carlson com o Michael Knight. Uma ligeira descida das máximas nesta quinta-feira. O dia é de sol, ainda que, atenção, no interior, durante a tarde, possam surgir nuvens e até alguns aguaceiros e trovoada. Quanto aos Açores, aguaceiros fracos para esta quinta-feira na Madeira, dia mais cinzentão e com a possibilidade de chuviscos para o norte da ilha. Vamos a máximas hoje, que estão entre os 21 e os 37 graus. Começamos pelo ponto mais frio, Aveiro, 21 graus. Ponta Delgada e Porto com 22, o Funchal com 24. Muito bom dia, Coimbra, 27 graus por aí. Lisboa e Faro com a máxima prevista de 30 graus. E no topo da tabela, Évora no Alentejo, máxima de 37 para esta quinta-feira, 18 de junho. 3, RTP. 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Já a seguir o disco da semana.
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1: Chama-se You Seem Pretty Sad for a Girl So In Love. É um novíssimo álbum de Olivia Rodrigo e é de lá que sai este The Cure, de que falamos já a seguir.

chama-se The Cure e é no fundo o coração deste novo álbum da Olivia Rodrigo. You Seem Pretty Sad for a Girl So In Love é uma das canções favoritas de toda a carreira da Olivia Rodrigo. Ela confessou isso numa entrevista, a sua favorita do disco. Ela diz que é a canção que também melhor representa o ambiente e no fundo o sentimento que percorre todas as outras canções. É uma música que nasce de uma constatação sobre o amor e que resolve também a ideia de que um relacionamento saudável não...

0: Não é sinónimo automático de solução para conflitos internos. The Cure é, assim, a canção, uma das que podem encontrar no novo álbum da Olivia Rodrigo, um álbum que conta precisamente com a colaboração de Robert Smith, dos The Cure, mas noutra canção. A canção onde o Sr. Robert Smith participa chama-se What's Wrong With Me. Esta The Cure, na verdade, nada tem a ver com a banda, mas é justamente uma canção que assenta nessa ideia da cura e de como o amor é muitas vezes veículo para isso, ou não. Olivia Rodrigo em destaque na 3 durante esta semana, sempre depois das 11 da manhã e também depois das 5 da tarde. Agora, 11:30, é quinta-feira. Obrigado por estarem com a 3. Maru.
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0: Ainda ontem atuou na Pérola do Atlântico, na Ilha da Madeira, Legendary Tiger Man na 3, Fix of Rock and Roll. Lá atrás os Giz e também uma belíssima canção de capital da Bulgária, chama-se Onde Andas. Ficámos a 16 minutos do meio-dia, vem aí a fricção científica desta quinta-feira.
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0: 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Agora avançamos sem medos para a fricção científica de hoje com inteligência artificial. Não sei se por hábito costumam escrever com recurso à inteligência artificial, mas ao que parece, tal coisa exige mais raciocínio. É assim ou não, Isilda?
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3: Escrever com a inteligência artificial dará mais trabalho do que escrever à mão? A resposta a esta pergunta é apresentada num artigo publicado na Computer and Composition. Os autores afirmam que os estudantes tendem a ver a IA como um atalho, mas na verdade essa tarefa exige mais raciocínio por parte do humano, não menos. A inteligência artificial apenas consegue escrever o básico, afirmam os autores. O mais importante, a ideia, a opinião, a revisão estratégica e a qualidade continuam a ser responsabilidade dos humanos. Os investigadores seguiram 38 alunos universitários de 22 licenciaturas diferentes ao longo de 6 meses, enquanto frequentavam um curso de escrita com inteligência artificial. Identificaram assim 3 conceitos, ou patamares, que os alunos, as pessoas, têm que perceber quando querem escrever com inteligência artificial. O primeiro é que escrever com IA é um processo experimental de tentativa e erro que exige revisão constante. O segundo, escrever com IA, continua a exigir a experiência humana. Por muito convincente ou fluente que pareça, a inteligência artificial engana-se e engana. Por fim, escrever com inteligência artificial deve ajudar quem escreve a ser mais criativo e a desenvolver as suas ideias. Ou seja, a ferramenta não deve ser mais importante do que o escritor. Uma vez ultrapassado este último patamar, dizem os autores do estudo, os alunos passaram a usar a inteligência artificial para explorar possibilidades, testar ideias e repensar, em vez de evitar o trabalho cognitivo de escrever. É preciso aprender a direcionar a inteligência artificial e não ser dirigido por ela.
0: Isso.
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0: No fundo, o problema não é da ferramenta, é da forma como a usamos, como em tantas outras coisas da vida. Portanto, nada de diabolizar a inteligência artificial. É boa em muitos sentidos, ajuda em muitos sentidos, mas na verdade não convém que nos torne mais preguiçosos. Não é esse necessariamente o objetivo. A fricção científica de hoje, guardada como sempre em antena3.rtp.pt. Eu recordo que a Isilda está de volta logo mais às 9 da noite para os seus pontos de luxo.
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0: Por estes dias a viver em Wembley, estádio mítico no Reino Unido, onde o Harry Styles está a dar concertos de apresentação do novo disco.

É gira esta música, chama-se Quem Eu Quero Agora. Picas na RTP Antena 3, lá atrás Dance No More, Harry Styles. 7 minutos para o meio-dia, reta final desta manhã de quinta-feira, quase, quase aí o fim de semana. Obrigado por estarem connosco. Vamos até ao Algarve. Bora lá agora com os Manga Limão.

Um regresso a 2020, os Strokes com este Bad Decisions na RTP Antena 3. E por falar em retornos, ora, os Strokes que estão de volta, novo disco a chegar já no próximo dia 26, chamar-se-á Reality Awaits, e marca o regresso da turma de Julian Casablancas às edições. Agora, chegamos ao meio-dia no continente e na Madeira, 11 nos Açores. Sejam muito bem-vindos. Boa quinta-feira. Está no ar mais uma hora aqui pela 3, nesta tarde de quinta, já os viste. Só para o caso de estarem distraídos. Foi o que aconteceu neste instante na minha cabeça. André Santos, na RTP. Para esta hora está recheada de boa música para ouvirmos por aqui. Daqui a pouco os Block Party. Há também Samuel Uria nesta hora, Royal Otis, ainda os Gorillaz, Pedro da Linha, Yolanda e muito, muito mais. Tudo para a vossa hora de almoço de quinta-feira. Obrigado por estarem connosco. 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Uma emissão conduzida pela equipa do Logo Se Vê, Catarina Palma e Teresa Oliveira, na Cidade Neve, a partir das 4 da tarde, em direto aqui na 3.

É Lineker na RTP Antena 3 com este charme. Tivemos já este mês a passagem por Portugal, duas aliás, a primeira no dia 5 no Coliseu dos Recreios em Lisboa, depois também no Norte Festival na Maia no dia 6 de junho, concertos de apresentação, ou melhor, concertos que fazem parte da digressão Caju. Lineker na abertura desta tarde na RTP Antena 3. Sejam bem-vindos. Lá atrás também a Rosalía, que marca desde já o histórico bastante completo de concertos este ano no nosso país. Agora, estamos de regresso a Portugal. Samuel Lúria, 2000 AD. Bom almoço.

Chama-se Coming On Strong e é a música nova dos britânicos Bloc Party. Eles estão de volta com um novíssimo álbum que ainda não chegou, mas que é anunciado justamente por esta nova canção, Coming On Strong. Quanto ao disco, chamar-se-á Anatomy of a Brief Romance e vai sair em breve. Esta é a primeira canção a ser revelada. É o sucessor de Alpha Games de 2022, um disco que irá contar com 14 canções e que é uma espécie de álbum autobiográfico do vocalista dos Bloc Party. Agora, estamos noutra e de volta a Portugal com a Beatriz Pessoa. Esta é a 3, boa tarde.

0: Sweet Hallelujah. Os Royal Oates na RTP Antena 3. Meio-dia e 21 minutos.
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0: Hoje mesmo, a partir das 4 da tarde, em direto de uma das zonas do país de que eu mais gosto, ali bem bem à beira da Serra da Estrela, a Covilhã, a receber então a equipa hoje do Logo Se Vê. O mote é justamente o UOL, Festival de Arte Urbana, que volta a contar com o carimbo cada casa e que tem então direito à emissão especial hoje a partir das 4 e até às 7. É o Logo Se Vê hoje, a partir da Covilhã fica o convite. É uma quinta-feira que traz sol, ainda que a tarde possa trazer mais algumas nuvens ao interior, onde inclusivamente, estava aqui a ver, pode chuviscar e também há alguma trovoada. Bom, esperemos que não. Açores também com aguaceiros fracos, na Ilha da Madeira previsão de alguns chuviscos para o norte da ilha. Estava também aqui a espreitar os próximos dias, até porque o fim de semana já está aí ao virar da esquina e, na verdade, os próximos dias vão a trazer uma subida passo a passo da temperatura. A próxima semana promete ser bem, bem mais quente, com temperaturas a aproximarem-se, espantem-se, dos 40 graus. Sim, sim, vai acontecer durante a próxima semana. O fim de semana, aliás, já vai ser bem quente e já há temperaturas a rondarem esses valores, por exemplo, no Alentejo e no interior.
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0: Trolls and the Shine agora. Gira. É assim que seguimos nesta hora de almoço de quinta-feira. Boa tarde.

Novo Cane for the Soul, os Eels na RTP Antena 3, ora bolas, esta canção já está a celebrar 30 anos, foi lançada em 1996, era justamente a canção que abria o disco de estreia dos Eels, Beautiful Freak, assim se chamava esse álbum que marcou também os anos 90, nomeadamente aquele ano de 1996. Meio-dia e meia, obrigado por estarem com a 3, agora o Milton Gully. Sim.

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0: Gorillaz na 3 de Plastic Row com Johnny Marr e Anushka Shankar, ainda na memória de todos a passagem dos Gorillaz estes últimos dias por Porto, estiveram no Primavera Sound. Atrás a boleia.
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0: Quase aí o fim de semana, muito boa gente já de férias. Obrigado por estarem com a RTP Antena 3, em qualquer uma das situações. Ora, o fim de semana é esse, também já não está assim tão longe, e ao sábado de manhã aqui na 3 temos sempre Dona da Casa com a Catarina Marques Rodrigues. Eu recordo que podem também depois ver o programa aos domingos às 2 da tarde na RTP2, ou enfim, a qualquer altura, está sempre também tudo no nosso site. Agora, o que ainda não sabemos é quem é o convidado ou a convidada desta semana, mas isso está para acabar, porque vamos ficar a saber, imaginem quando. Agora
7: em dias de Mundial de Futebol há atletas que lembram que quando a carreira acaba, a ressaca pode custar.
8: Demorei 6 anos a ultrapassar essa viagem, digamos, mesmo 6 anos, porque custava-me imenso. Eu não via provas de atletismo passado uns 3 anos ou 4 anos. Eu tentei esquecer tudo. Não ia às pistas, não ver as competições de atletismo, porque fazia-me mal.
9: Doía.
8: Emocionalmente, doía.
9: Mas custa porque não é só um trabalho, não é aquilo que anda aí.
8: A vida toda. É a minha identidade. 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
7: Naide Gomes foi uma das maiores atletas de alta competição de Portugal e conta tudo sobre o antes, o durante e o depois dos anos de ouro. 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
0: Ora, nem mais, Naide Gomes, atleta olímpica, ela que já nos fez vibrar em tantas ocasiões, é a convidada então da Catarina Marques Rodrigues, edição deste fim de semana do Dona da Casa, guardado também, depois não se esqueçam, em antena3.rtp.pt para ouvir aqui sábado às 11.
10: Esta
0: Pedro da Linha agora com Ella Lee, esta chama-se Dos Olhos Teus, depois a Yolanda, Noite Inteira, toca já a seguir, nesta quinta-feira. Obrigado por estarem connosco. O meu nome é André Santos e fico por aqui ainda até à 1 da tarde. Sejam bem-vindos, se agora se juntaram.

E vão três canções para quebrante o álbum de estreia da Yolanda, que deve chegar no último trimestre deste ano. A mais recente é esta Noite Inteira, que chegou precisamente no arranque deste mês de junho. Música nova nacional aqui na RTP Antena 3. Estamos a 10 minutos da 1 da tarde, ainda na memória também daqueles que marcaram presença em Lisboa e no Porto para assistir aos concertos de Father John Misty. É justamente com ele que seguimos com este The Payoff.

0: Drop Dead Gorgeous, Princess Nokia na RTP Antena 3. Estamos a 2 minutos da 1, estou praticamente saída. É a altura de comunicar o fim da minha emissão, Inês Henriques. Verdade ou mentira?
1: É verdade, Brandão. Não és um aldrabão.
0: Não, não, senhor. É ela que fica depois da 1 da tarde, hoje manifestamente triste, um pouco como todo o país, pela derrota de ontem. Não foi derrota, mas
1: não foi
0: um empate da nossa seleção. Não
1: correu. Olha, é assim, o que importa é participar. Mas também é assim, o que eu ouvi, eu estava a ouvir o jogo.
0: Ok, sim. Relata a televisão.
1: Enquanto estava a fazer o jantar, umas potas no forno com batata assada.
0: Estava bom.
1: Estava ótimo.
0: Muito bem. As pessoas precisavam de saber isso. Obrigada, Inês.
1: Sim. E tenho a dizer que recebi feedback, não sei porquê, que Portugal estava a jogar muito mal.
0: Ok.
1: Eu como não percebo muito,
0: confias.
1: Para mim são só... Confio. Eu confio cegamente.
0: Em princípio, acho que confiaste bem. Ontem não foi,
1: não
0: de facto, uma boa exibição.
1: Não foi
0: extraordinário.
1: Olha, é uma peninha.
0: Pronto. Inês Henriques, com uma extraordinária emissão, já
1: sempre
0: a seguir na 3. Isso é certo. Nunca falha.
1: É uma
0: cá está. Este tom bastante positivo.

0: Sir Damon Albarn y compañía con Song 2. A deixar-nos na hora certa, uma da tarde no continente e na Madeira, meio-dia nos Açores. Sejam muito bem-vindos e bem-vindas. Comigo até às 4 da tarde.
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0: E começamos em ótima companhia esta hora da uma com Frank Ocean, Pink and White, para ouvir agora.

0: Portugal e Reino Unido. São duas geografias que se fundem neste projeto chamado Sou Uma Please, a ouvirmos I'm a Fan e agora olhamos para o Portugalex.
1: Basta continuar a contratar DJs para porem música Sunset, Lounge, Crazy, Ibiza, Remix na praia o dia todo. Em princípio, ninguém quer estar a ouvir aquela porcaria, só mesmo os influencers, que são obrigados porque têm parcerias com marcas.
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0: 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Isto e muito mais para ouvir daqui a pouco no Portugalex. Para já ficamos com, assim, mais um avanço para um novo trabalho que está a caminho por Charlie XCX. Esta chama-se Spring Summer 26.

É o regresso dos Broken Social Scene aos discos. Novo trabalho, já está cá fora, é deste ano, chama-se Remember the Humans, e ouvimos a terceira canção que compõe este trabalho, chama-se Mission Accomplished, Kingfisher. Atrás também Charlie XCX, ela também, que depois de nos ter dado Brett e um verão cheio de música e muito verde fluorescente, vai nos trazer um novo trabalho, também muito em breve, com uma capa completamente diferente. Deixamos os fluorescentes de lado e temos uma capa muito sóbria, uma fotografia bonita, preto e branco, music, fashion, film, é assim que se vai chamar este novo trabalho. Seguimos com música em português, Dilema, agora com Doutros Tempos. Há também Blasted Mechanism para ouvir em Sun Goes Down. Boa tarde.

0: Chama-se Sun Goes Down, Blasted Mechanism, na RTP Antena 3, a deixar-nos praticamente com 22 minutos depois da 1 da tarde, hora em que vamos receber mais um Portugalex.
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0: E vamos lá até ao Portugalex. Hoje temos a esperteza saloia artificial para ouvirmos por cá.
2: No momento em que gravamos, não sabemos o resultado do jogo de ontem entre Portugal e o Congo. Sabemos apenas que quem ouviu na rádio soube primeiro o que aconteceu, porque a televisão é mais lenta.
3: E sabemos também que Cristiano Ronaldo foi muito criticado quando ainda estava em Miami, desta vez por ter ido para a praia de cuecas em vez de calções de banho. A irmã, Cátia Aveiro, já veio em sua defesa.
4: É preciso ser muito infeliz e muito mal amado para vir criticar o meu mano por causa disso. Ele esqueceu-se de pôr os calções de banho na mala e decidiu ir dar um mergulho em cuecas, porque os fatos de banho em Miami são caríssimos. Ainda andou à procura de uma loja chinesa para comprar uns calções baratos, mas não encontrou. Azar! Hashtag invejosas, hashtag naturales, mano.
3: Obrigado, Kátia, mas parece que o nosso enviado especial, Nuno Luz, tem outra versão. Alô, Nuno?
5: Alô, dizer que falei com o Ronaldo e ele explicou que aquilo que pareciam cuecas eram, na verdade, calções de banho da nova coleção da Prada. São 100% licra orgânica dos Himalaias e têm Bluetooth e estofos em pele na zona das nádegas para quando se senta. A dizer que os pobres não percebem porque nunca tiveram sequer um porta-chaves da Prada.
3: Obrigado, Nuno. E por falar em Bluetooth, voltamos hoje a ter em estúdio o professor Cavaco Silva com o seu modelo de esperteza saloia artificial, que vai responder a questões dos ouvintes. Ora viva!
6: Muito bons dias! A primeira questão chega-nos do concessionário de uma praia em Vila Moura, que diz assim: como é que eu posso impedir os pobres de porem os seus chapéus de sol da Decathlon à frente das camas balinesas que os meus clientes alugam por 150 euros por dia? Vamos ouvir a resposta da esperteza saloia artificial.
7: Essa é Canja Laranja. Basta continuar a contratar DJs para porem música Sunset Lounge Crazy Ibiza Remix na praia o dia todo. Em princípio, ninguém quer estar a ouvir aquela porcaria, só mesmo os influencers, que são obrigados porque têm parcerias com marcas.
6: Ah, e se mesmo assim os pelintras quiserem ficar ali, hein? Perguntou o ouvinte.
7: Nesse caso é arranjar alguém para se pôr aos gritos a dizer que estão a oferecer amostras de aperitivos de queijo ou de outra porcaria qualquer no outro lado da praia. Os pobres não perdem uma amostra grátis.
6: Aí está! Como vê, as partidas

0: esperteza saloia artificial.
1: É claro que sim, muito obrigado por mais esta demonstração.
2: E fiquem com esta. Salvação na esperteza saloia artificial. O Portugalex está de regresso amanhã para mais um novo episódio. Depois das 8 da manhã, à 1h20, sempre que quiserem, está no nosso site. E temos uma sequência muito boa para ouvir por cá. Temper City, agora com Self Aware. Depois, Ibibi, o Sound Machine. E ainda PZ com companhia. Companhia de Margarida Campelo, em Ponta Milhas. É para ficarem desse lado, na companhia da RTP Antena 3.

Mais uma canção de PZ, agora com Margarida Campelo, a juntar-se a esta festa. Ponta Milhas é uma canção divertida e que vai ficar na cabeça sem dúvida. Channel 3 agora com Pop Pop, também Libra logo depois.

0: Humble Save You, Clara Lima, artista e rapper brasileira. Foi a Libra que escutámos por aqui, atrás também Channel 3. E fiquem por aí à nova canção de Luís Brás Teixeira.
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0: E há por aí nova canção de Luís Brás Teixeira. É um convite, na verdade, é um convite a deixar a música fluir, arriscar no amor e acreditar que as coisas podem simplesmente resultar. É assim que descreve a canção que vamos ouvir, Bonaparte. Há também Ray logo depois em Beware South London Lover Boy.

indicação é de Molinex, mas junta a voz extraordinária de Marta Rennes, chama-se Like a Man. Que força, que vibe esta canção. Atrás também Ray em Beware, South London, Loverboy. Faz parte do seu disco mais recente. E também Luís Brás Teixeira com Bonaparte. Agora olhamos para o fim de semana.

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1: Bandas sonoras perfeitas para passeios ao fim de semana. Passeios, ou se quiserem ficar em casa também, é perfeito. Para o fecho desta hora, e porque estamos a 5 minutos das 2 da tarde, vou deixar-vos com música em português. Primeiro de Vai à Praia, Eu Quero, Eu Vou, para ouvir nos próximos minutos. E também Conan Osiris. Fiquem por aí, porque daqui a nada vai haver mais uma ronda de domínio público. Ah, pois é.

0: Podia dizer que é sempre a rasgar pano, mas neste caso é sempre a partir loiça. Conan Osiris a deixar-nos precisamente nas 2 da tarde, no continente e na Madeira. 1 da tarde nos Açores. Mais uma ronda.
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0: Isso mesmo, com o João Turgal. Olá, João.
2: Olá, Inês. Não sei como é que estás no skate.
0: Ótima, como sabes.
2: Deve ser
0: e
2: tanto,
0: o esporto, opa.
2: Tanto como eu que nunca andei. Mas é com o skate que vamos abrir, mas musicalmente algures entre o surf, a soul, o jazz ou o rock, com os concertos em Portugal de Tommy Guerreiro.

0: multi-instrumentista e skater norte-americano toca esta noite no Teatro das Figuras, em Faro, amanhã no Lisboa ao vivo e sábado no Moco, no Porto, ou seja, uma mini digressão em Portugal. São concertos com o apoio da Antena 3. Seguimos agora com um festival à beira-mar, ou mesmo no mar. O Arte Explora chega à Marina de Cascais, depois de presenças mediterrânicas em Tanger, Marselha ou Málaga. É um festival itinerante, de entrada livre, que inclui música, performances e cinema, e até um barco-museu pode ser visitado a partir de hoje, diz a curadora Filipe Oliveira.
1: Hoje abre o barco, estão as visitas abertas, a cada 20 minutos há entradas, é preciso fazer a marcação, mas há muitas vagas, portanto o barco podem vir quando quiserem. A partir do dia 24 começa o festival a bombar e é preciso também a inscrição porque o espaço é pequenino. Para queremos dar a mão à Lula Pena, precisamos de inscrever no site da Culturgesta ou do Arte Explora.
0: E para além de Lula Pena, há também concertos da Garota Não, Michael Knight, Sopa de Pedra e DJ Nídia, até dia 28 em Cascais, com apoio Cada Casa. Estamos com cinema e novidades da programação do DOC Lisboa. A retrospectiva do festival deste ano, que só acontece em outubro, é dedicada a um nome grande do cinema filipino. Os detalhes são apresentados aqui por Helder Beja, o diretor do DOC.
2: Era já um desejo antigo do DOC Lisboa e diria também da Cinemateca Portuguesa poder dedicar uma retrospectiva a Lino Broca, realizador filipino e figura maior do cinema asiático e mundial da segunda metade do século passado. Estamos muito felizes por poder apresentar este programa. Lino Broca Matem, o artista nacional, já em outubro. Broca cruza no seu trabalho, de modo único, uma atenção ao tecido social e político do seu país, aos marginalizados, com mecanismos de ficção e, em particular, do melodrama. Nesta que será uma das mais importantes retrospectivas alguma vez dedicadas a este realizador, com curadoria de Cavan de la Cruz e das nossas equipas, mostraremos obras fundamentais como Manila, In the Claws of Light, In Siang, Jaguar ou Bona, que será apresentado já a 17 de julho na Cinemateca, na sessão de antecipação deste programa. Mas exibiremos também trabalhos menos conhecidos deste cineasta prolífico que fez mais de 60 filmes. É cinema popular e político, visceral e carregado de uma força que acreditamos marcará o público do festival e esta edição do DOC Lisboa.
0: Retrospectiva de Lino Broca no DOC Lisboa em parceria com a Cinemateca. O festival decorre de 15 a 25 de outubro. Já eu ou o meu alter ego cinéfilo volto daqui a pouco.
3: Com certeza, cá te espero. Beijinhos.
0: Beijinhos, até já.
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3: E com a edição de João Turgal.
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3: Eu fico convosco até às 4.
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3: E começo esta hora com a minha homónima, mas a homónima que faz música, Inês Marques Lucas, traz-me o verão a casa para ouvir agora também Tyler, the Creator e Júlia Mestre. Boa tarde.

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Marina Lima a juntar-se a Júlia Mestre neste Marinô Limon. E Júlia Mestre a juntar-se a tantos outros nomes no cartaz do Vodafone Paredes de Coura deste ano. Ouvimos também Tyler, The Creator, atrás, e também no arranque de hora, Inês Marques Lucas. Pois bem, daqui a pouco vamos ter cinéfilos que ninguém pediu, e esta semana eles têm videojogos. 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Assim, calma, tem videojogos, mas também tem cinema a sério. Que discurso pedante é este? É já daqui a pouco para ouvir aqui na RTP Antena 3. Música agora, esta chama-se Tutelenite.

0: Tutto la Night. É assim que se chama esta canção, que nos deixa com 19 minutos depois das 2 da tarde e já a seguir há cinéfilos que ninguém pediu.
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0: Ora bem, e já estamos preparadíssimos.
12: Os cinéfilos que ninguém pediu.
0: Ora, buenas.
13: Ora, viva, oh,
14: buenas,
13: Inês.
14: Há quanto tempo, Inês? Oi.
13: Há quanto tempo? Que saudades, que saudades.
0: Ai, que mentira, que mentira.
13: que mentira.
0: Não sei, sou um mentiroso.
13: Não, é muito
14: por acaso
13: verdade,
14: sou
13: verdade.
14: Muita ironia.
13: Quando se diz uma coisa duas vezes...
0: E que tal fazermos assim esta rubrica?
13: Todo dia.
14: Faz lembrar a linguagem dos peixes que aprendi na escola primária, mas deve ser só do
0: nunca,
14: meu tempo.
0: Eu sei do que falas, mas eu não sei fazer essa linguagem.
13: Eu só tenho uma dúvida, que é, com o teu sotaque tu disseste dos peixes ou dos peixes?
14: É dos peixes.
13: Dos peixes. Como é que dizes peixes?
14: Dos peixes.
0: Ah, claro. E claro, sabes que ele fala só em espanhol.
14: Podia ser a rubrica ou o programa totalmente em espanhol. Bom, vamos...
13: Ai, eu adorava. Agora quero uma para despedida eventual um dia.
14: Aqui na rubrica, daqui...
13: Tudo em espanhol.
14: Sim, a despedida da rubrica, que é daqui a 2 semanas.
13: Com um espanhol a falar contigo, para perceber o quanto tu ias ficar, digamos, embaraçado.
14: Bom, vamos avançar. Rubrica
13: para
14: só
13: quem
14: há...
13: não sabe, eu sei que isto não quer dizer embaraçado.
0: É embaraçado, exato.
13: Não, a piada com,
14: rubrica
13: com,
14: só
13: com
14: há
13: camadas
14: mais...
13: com mais cebolas.
14: Bom, enquanto deixando falar, podes continuar para aí a falar, vou cortar o microfone se
13: isto
14: conseguir.
13: É o que faz durante todas as gravações.
14: Bom, a rubrica, só há mais 3 rubricas, vamos passar depois a... Habituamos para anunciar que o episódio passa a quinzenal a partir de julho e, portanto, esta rubrica, infelizmente, ou felizmente para vós, vai terminar. Por agora, vamos...
13: Mas atenção, não fazemos tantas vezes, mas de cada vez que fazemos...
14: Mas é melhor,
13: com mais vontade.
0: Vocês estão aqui comigo em estudo sem vontade nenhuma.
14: É um sacrifício.
0: Eu realmente uma pessoa sabe das coisas.
14: É um sacrifício, mas não é pela tua companhia, Inês, é por outras companhias. Mas bom, vamos para o cinema de terror.
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14: Ora, temos um mashup de cinema de terror e não só.
0: O que é que se passa com o mundo, porque é só terror agora?
13: É verdade.
0: Toda a gente gosta de terror agora?
13: Não, é verdade. As pessoas gostam de terror há algum tempo, mas eu acho que por alguma razão o terror nos últimos tempos realmente está com uma onda gigante. Uhum. Eu não sei se há uma espécie de... É a única coisa que chama as pessoas às salas de cinema, porque é completamente diferente do TikTok, não faço ideia. Mas este é mais um exemplo de cinema de terror dos últimos meses. Este não tem a mesma projeção nem a mesma popularidade que o Obsession e o
0: Backrooms
13: atingiram. Mas este chama-se Hokum.
0: Uhum. Hokum.
13: A palavra espanhola que quer dizer... Não, estou
14: E também, ao contrário dos realizadores do Obsession e do Backrooms, não é um estreante, é alguém que já tem um
13: sim,
14: passado.
13: Sim, que já venceu até prémios cá em Portugal, no Motel X,
0: okay,
13: com o filme anterior dele, do Oddity.
14: Chama-se Demi McCarthy.
13: Exatamente. Este rock, nós divergimos um bocadinho no que é que achamos do filme.
0: Uhum.
13: Um de nós gostou bastante mais que o outro.
14: Que sou eu.
13: Que és tu.
14: É verdade.
13: E desta vez achei que... Vocês não tiveram rubrica a semana passada, portanto não sabem que o João Trugal cometeu um pecado cardinal, que foi ter dito mal num filme do Spielberg,
14: não,
13: e
14: é
13: disse
14: que...
13: inclusive que o filme tinha demasiadas coisas a acontecer e que ele com a sua idade aproveita.
14: Inês, Daniel Mota, para não se comprometer, das vacas sagradas ele é incapaz de dizer mal.
13: Não, eu digo bem de todas as vacas. Mas no caso do Spielberg ele não é uma vaca sagrada.
14: Ele vai tentar ser cancelado antes
13: ele
14: de vir
13: é, ele é já acima da vaca sagrada. Ele é pronto, é uma espécie de... Ele é a razão pela
0: qual
13: o cinema...
0: Ele é o rei do gado sagrado.
13: É, sim, imagina-se a vaca, bom, não interessa. Mas ele põe a vaca no sagrado. faz sentido.
0: O Sagrado na Vaca?
13: É uma espécie de um Papa.
14: Okay. A questão basicamente então, é que esse filme, o Disclosure Day, o último filme, é o Dia da Revelação, o filme do Spielberg, que tem um caminho
13: que tem um
14: muito
13: realizador
14: difícil pelo caminho,
13: que
14: isso
13: realiza.
14: Ninguém questiona. Ninguém questiona os méritos da realização do Spielberg. Não é isso, obviamente, que está em causa. Estes dois filmes têm em comum serem filmes muito dispersos.
13: Sim.
14: Só que eu acho que este, num certo sentido, tem um foco, apesar de tudo, maior.
13: Talvez. Eu acho que o Disclosure Day tem alguns defeitos, mas todos eles não são... não são culpa exatamente do filme, são mais do tempo em que vivemos. Claro que um filme é um produto e existe no contexto em que é lançado, mas é um filme que se calhar há 15, 20 anos em que vivíamos todos com um bocadinho mais de esperança e otimismo pelo futuro, nos cairia a todos melhor do que hoje em dia.
0: Ok,
13: estamos
0: certo.
13: Num período um bocadinho mais cínico. Eu acho que o lado ultra otimista e ultra esperançoso do filme, que é bem naive, pode cair um bocadinho como eu já ouvi em alguns lados, parece um filme feito de boomers, por boomers.
14: Voltando a este Estocolmo, eu acho que concordo que há uma certa dispersão, mas há uma... O filme sabe efetivamente qual é que é o ponto de destaque, e há um ponto de destaque referente à questão do trauma, e em que já foi muito abordado também em outros filmes de terror, a ideia dos traumas, dos nossos fantasmas interiores.
13: Não há nada aqui que não tenha já sido abordado.
14: Sim, sim,
0: correto.
14: Aliás, o filme homenageia o Shining de forma muito, muito, muito
13: e todos
14: evidente.
13: Os outros, porque a única coisa que falta aqui é tipo Lobisomem. Porque é tipo, queres um filme com bruxas? Tem. Queres um filme com fantasmas? Tem. Queres um filme com trauma? Tem. Queres um filme com... Tem tudo.
0: Okay.
14: Bom, e concordamos também
13: o que
14: filme
13: não tem,
14: atores. É subiluminado. Isso percebo e não percebo. Bom, é o protagonista do Severance, portanto...
0: Enfim. Olha, já... Mas
13: eu acho que o Adam Scott não é... Ou seja, ele está muito bem no Severance porque aquilo funciona tendo em conta uma espécie de inexistência de atividade facial que ele possui. Num filme em que é suposto ele ter emoções e tal, bem, eu acho que não funciona particularmente.
0: Pronto, coitado, bom, está a traçar o seu caminho.
14: Concordamos também que o filme é subiluminado e tem uma direção de arte aprumada e que
13: se vê mal.
14: Que tem um toque também, eventualmente, o Wes Anderson, se ele fizesse cinema de terror. Fica esta ideia no ar.
13: Mas faz cinema terrível.
14: Não chegamos a tanto. Bom, como o Daniel Mata não se cala, agora o resto vai ser mais a despachar e vamos seguir para o cinema italiano, mas com toque
13: espanhol.
14: Nem de propósito.
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0: A realizadora Isabel Coixet, daí o toque espanhol. É um filme com momentos duvidosos, nomeadamente até em termos de encenação, mas também do texto, mas outros de enorme sensibilidade e que me tocam. Acho que é um filme curioso.
1: Que deixou em cima da ponte, não fica na dúvida.
0: Se souberem o que é que eu devo achar, digam, mandem mensagens para os cinéfilos que ninguém pediu.
1: Que nós... Se querem votar que Turgal gostou, liguem para o. Eu vi duas coisas completamente diferentes, e as duas sei bem o que é que acho, porque eu sou um homem de ideias muito definidas. De um lado,
0: o Tekken 7.
1: O Tekken 7, como o Turgal chamou, na verdade é o Mortal Kombat 2.
2: Ok.
1: Respeito pelas sagas de videojogos adaptados ao cinema. Que pronto, que não é grande filme, mas que é divertido e que, na verdade, se fossem todos os filmes maus tão bons como este de Mortal Kombat 2, até estávamos bem servidos. Do outro lado, esta série muito curiosa da Amazon.
3: My friend disappeared.
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3: What can I say? The world's a dangerous place. But I think you're braver than you met on.
0: Temos o spin-off do Homem-Aranha.
1: Será esta esta?
0: Não, ia dizer que era o spin-off do Homem-Aranha com Nicolas Cage, o teu grande dito.
1: Tem Nicolas Cage, vou ver. Não é? É uma espécie de obrigação. Okay. É outra vaca sagrada, se quiseres. Também tudo o que faz bem. Mas, ou sei, e agora saiu este, chama-se Spider-Noir. Eu não sei se já ouvi.
2: Não.
1: E é basicamente uma das várias personagens do universo do Homem-Aranha que surgiu nos filmes do multiverso do Homem-Aranha de animação, e esta era interpretada pelo Nicolas Cage nos filmes de animação e que teve bastante popularidade porque é o Nicolas Cage e ele é bastante divertido. Então de repente pensaram, porquê é que não fazemos aqui uma série em torno disto? Mas surpreendeu-me porque a série tem características muito curiosas, nomeadamente a série é toda a preto e branco, se tu quiseres pode ser toda a cores.
0: Por à vontade do freguês.
2: Ai que fixe.
1: É curioso, estás a ver, João? É assim que as pessoas jovens... posso ter interação com o conteúdo. Eu acho muito curioso que esta escolha seja feita.
0: Esta condescendência e a tratar a Inês como se fosse...
1: Jovem.
0: Gen Z, não.
1: Ela está a odiar. Não é, Inês? Diz lá, estás a odiar, não é?
2: Adoro ser jovem.
1: Pois, lá
2: está. Adorava ser mais.
1: A questão é, eu acho que o que é mais curioso nessa escolha, nesta série, é que ambos funcionam muito bem. Não há uma coisa de género, desligaram a cor e ligaram a cor. Não é isso que está a acontecer. Há de facto detalhes e pormenores no tratamento da cor, no tratamento do preto e branco, que são muito diferentes. E é muito curioso ver como é que eles pensaram a série para funcionar nas duas formas, como homenagens a cinemas diferentes. É muito interessante ver esse lado estético do filme. E narrativamente, eu encontro-me aqui um bocado com uma opinião que eu vi várias vezes online, que a série é muito melhor do que alguém estava à espera que ela fosse. Por isso acaba por ser uma surpresa interessante neste meio de ano.
0: Bom, vamos às estreias para fechar. Para além do Okum, temos o Toy Story 5. Vamos falar na próxima semana, mas já falámos
1: já sabemos o que é que os dois achamos.
0: Já falámos nas manhãs.
1: E somos dois.
0: Portanto, se quiserem ouvir, já está disponível para poder
1: fáceis,
0: esta primeira opinião, de facto fáceis, e portanto pode-se dizer que vai haver muito amor no próximo episódio sobre esta saga. Temos também o filme português Duas Vezes João Liberada, filme Antena 13, teve antes estreia no Festival de Berlim do ano passado, ainda o biopic Magalhães com Gael Garcia Bernal e o regresso à floresta de Sherwood em A Morte de Robin Hood. Vamos fechar, vamos acalmar. Agora vamos acalmar, podemos entrar um pouco com a música.
2: Vamos acalmar, com outra vaca entre aspas. Ai, Jesus.
0: Retira.
2: Outra sagrada.
0: Outra grande figura do mundo da música.
2: Motos Maiô, queria só que soubessem desse lado.
0: Não, no sentido de ser uma grande referência da música, estou a ficar já demasiado vermelho.
2: Está tudo bem. Nós percebemos o que é que querias dizer.
0: Grande Nina Simone, I Get Along Without You Very Well, Except Sometimes, é o título da música que está na parte final do filme, Três Vezes.
1: É triste.
0: Adeus.
1: Sabe o que é triste? É que isto é uma mensagem subliminar do João para mim.
0: São três
1: I
0: vezes.
1: I Get Along Without You Very Well.
0: E são três vezes adeus. Portanto, são as últimas três rubricas.
1: Até
0: para a

0: Chama-se Amor pela Vida, é Ace, a deixar-nos a 20 minutos das 3 da tarde. Ouvimos também Somber em Home Record e daqui a pouco vamos espreitar o Vocês Sabem Lá, o programa que vai para o ar aqui pela RTP Antena 3 às 11 horas da manhã, claro, de domingo. E já vamos ficar a saber quem é o próximo convidado e com quem vai conversar.
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0: Para ouvir agora da Chique, esta chama-se Satisfy My Soul. Também os Jungle, logo depois.

Ray na canção Fatal, que tem novo trabalho, chama-se Joy, o EP deste ano. Saiu há coisa de, há uma semana, mais ou menos, dia 12 de junho. É desde essa data que Joy está cá fora e ouvimos esta nova canção. Este músico canadiano que tem uma das mais belas canções, olhem, que me fez sorrir, me fez chorar, deu-me muitas sensações, alegrias e tristezas, que é esta, The Fall.

0: Que bela recordação, pois é, 2013 era o ano em que se ouvia, em que ouvíamos esta canção da Fall, de Rai. Agora com um novo EP, chama-se Joy. E está na hora de olharmos para o Vocês Sabem Lá, o programa que passa aqui pela RTP Antena 3, todos os domingos às 11 da manhã, com várias pessoas convidadas para conversar com várias pessoas também aqui da RTP Antena 3. Este domingo vamos ter Bruno Martins à conversa com Kim Albergaria, um nome bastante nosso conhecido, um nome que fez parte e faz parte de algumas bandas, como Os Paus, Mães Solteiras e Bateu Matou. Vamos ouvir um bocadinho, espreitar daquilo que vai acontecer este domingo.
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2: Hoje em dia sinto-me bem mais responsável por essa função. Em Vicious Five era fácil, porque na minha cabeça eu só tinha que fazer as quatro pessoas que estavam comigo em palco rir-se. Era uma validação em cima de humor privado. E que depois para fora passava por que blasé alega, uhum. Ou que o gajo é tão maluco, olha lá o que ele faz, olha lá o que ele diz. Agora eu sinto que a responsabilidade é diferente, ou seja...
3: Até pelo que dizes.
2: Porque estamos a dizer, com aquilo que queremos fazer com estes momentos onde as pessoas se agregam à frente do nosso palco. A nossa ideia não é eles saírem dali, oh que malucos eles são, não, interessa-nos que as pessoas sejam vistas e bem recebidas, sejam entendidas, que se revejam naquilo que estamos a dizer e a cantar, e que de alguma forma saiam menos sozinhas dos nossos concertos, e que saiam com a perspectiva de que é preciso este sentido de união para que a gente consiga lidar com os tempos em que vivemos, ou seja, com as ameaças que vêm à nossa democracia, à nossa liberdade, e acima de tudo que estão a minar a força de sermos comunidade.
0: Um pouco da conversa que vamos poder ouvir este domingo às 11 da manhã aqui em Albergaria, a conversa com Bruno Martins. Falam sobre uma série de coisas, sobre ser frontman de uma banda punk aos 20 e poucos anos, e aos 40 e tal, organização de tempo, amigos de longa data, tempo passado em carrinhas, em digressão e tantas outras coisas para ouvir este domingo. Vocês sabem lá. Na Luca e Anne para ouvir agora.

0: fim de semana folga, férias e friados, fim de semana folga, férias e friados. É uma vida a menos, Ana Lua Caiano na nova canção, a deixar-nos a 4 minutos das 3 da tarde. Uma sugestão?
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0: Sempre com o nosso guia Tiago Ribeiro, deixo-vos agora para o fecho com Justin Bieber. Esta chama-se Daisies.

0: no continente e na Madeira, são duas nos Açores. Mais uma voltinha. É isso mesmo, e sou eu que vos faço companhia até às 4 da tarde.
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0: Richie Campbell, para começar esta hora, ele traz-nos Sweet Like Sugar. Há também Vince Staples na canção White Flag, não confundir com a canção de Dido, claro. Mas é para lá que me leva sempre este título. Vince Staples, que vai estar por cá, precisamente, a dar concerto no Mel Calorama, tem novo trabalho, e, portanto, vamos ouvi-lo já a seguir.

músico português, assina como Bonança e traz-nos esta canção sem título. Ouvimos ainda as Ins Comeback em Boom Boom Back e Vince Staples. Seguimos agora com Arlo Parks. A Jetta é uma das canções de Ambiguous Desire, o novo disco que já está cá fora. Também há The Black Keys para ouvirmos por cá e The Avalanches. Fiquem por aí, eu sou Inês Henriques e estou convosco até às 4.

0: Together, assim que se chama a canção dos The Avalanches, com muita gente à mistura, Nicky Nair, Jesse Lanza e também Prentice. Atrás também The Black Keys, na canção You Got To Lose, e há mais música a chegar a seguir.
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0: Fica a sugestão, agora tudo do menu é Comet para ouvir aqui na RTP Antena 3. Há também Thundercat e Holanda. Boa tarde.

0: do Coliseu em Lisboa, Yolanda, neste Noite Inteira single, a rodar aqui pela RTP Antena 3. Ouvimos ainda Thundercat com a colaboração póstuma de Mac Miller. Thundercat que vai ser e é um dos confirmados, na verdade, no cartaz do Vodafone Paredes de Coura. E chegou a hora de ficarmos a conhecer quem é que é a dona da casa desta semana. Há programa novo por aí com Catarina Marques Rodrigues, mas com quem vai conversar? Vamos ficar a saber.
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4: Para ouvir agora Interpol, esta chama-se See Out Loud.

0: Não temeu a deixar-nos 20 minutos das 4 da tarde.
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0: Isso mesmo, para ouvir aqui mesmo na RTP Antena 3 a partir das 7 da tarde. Agora viajamos no tempo com Groove Armada neste Super Styling. Vamos até ao início dos anos 2000.

0: dança, mau teatro. Ouvimos também uma das rainhas da pista de dança, Robin, com a canção Talk to Me. 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
0: É isso mesmo, para ouvir aqui mesmo na RTP Antena 3 e sempre que quiserem, está disponível também no nosso site. Eu estou de saída, estamos a 8 minutos das 4 da tarde e às 4 a viagem é feita por fora de portas, na verdade, fora de estúdio, porque o Logo Se Vê está na Covilhã e é de lá que vai ser esta emissão que vos guia até casa. Portanto, eu estou de saída e despeço-me com Black Lounge, esta chama-se Roommate. Há também David Bruno para ouvir em 10 em 10. Estou de regresso amanhã, já sabem, à mesma hora, da 1 às 4. Beijinhos.

0: E são 4 da tarde no continente e na Madeira. São 3 da tarde nos Açores. Sejam muito bem-vindos e bem-vindas. Vamos às notícias, agora com Ana Fernandes Silva.
1: O Ministério da Educação pede uma auditoria por causa da polémica do exame de português do 12º ano. Em causa está o facto de uma das perguntas da prova constar de um manual de apoio para a prova deste ano. A tutela reconhece agora, Isabel Cunha, que houve uma falha objetiva da equipa responsável pela elaboração do exame.
2: Afinal, não se tratou de um acaso, como chegou a dar a entender o Ministério da Educação, que ordena agora uma auditoria à Inspeção-Geral da Educação e Ciência à elaboração dos enunciados do exame português. Uma das perguntas que saiu na prova nacional, realizada na passada terça-feira, consta de um livro de exercícios da editora Leia, publicado há um ano. O Ministério da Educação escreve em comunicado que a utilização da imagem, um cartoon, devia ter sido evitada pelo Instituto de Educação, Qualidade e Avaliação e que houve uma falha objetiva da equipa responsável pela elaboração do exame. O Ministério, liderado por Fernando Alexandre, pede ainda que nas conclusões da auditoria sejam apontadas medidas corretivas e pede um parecer técnico sobre eventuais efeitos desta situação na equidade entre os alunos que realizaram a prova.
1: O Ministério garantiu que, após a conclusão do relatório, tirará as devidas consequências. Tal como tinha sido anunciado pelo Ministro da Defesa em Bruxelas, o Governo aprovou hoje um novo decreto-lei de efetivos que dará às Forças Armadas capacidade para recrutar até perto de 31 mil militares. O Governo estima uma despesa superior a 150 milhões de euros, segundo números avançados pelo Ministro da Presidência, António Leitão Amaro, em conferência de imprensa hoje, no final da reunião do Conselho de Ministros. A poucos dias do São João, o Ministro da Administração Interna faz um pedido. Por causa do elevado risco de incêndio, não utilizem os tradicionais balões de São João.
3: São os comportamentos, às vezes, negligentes, isolados, egocêntricos, que põem em causa o coletivo. E a vida das pessoas e o coletivo, repito, o coletivo somos todos nós, somos o país, não merecem ter este tipo de atitudes. E por isso nós vamos fazer este apelo, estou a fazer este apelo, não utilize os balões de mecha acesa. Vai haver, vão existir circunstâncias complicadas, não utilizem esse fogo de artifício neste período. Haverá outros momentos em que será possível facear tudo isso depois, mas agora não.
1: Luís Neves pede à população para evitar práticas negligentes. Preocupado com o calor dos próximos dias, o Ministro da Administração Interna pede comportamentos responsáveis e garante que o Governo está preparado para encontrar espaços para receber os mais velhos que não tenham condições para estar em casa. O Ministro Luís Neves participou esta manhã numa reunião extraordinária do Centro Coordenador da Autoridade Nacional de Proteção Civil, onde deixou um alerta para o perigo das altas temperaturas.
3: Até agora, face às condições climatéricas que temos tido, não tem ocorrido um aumento do número de mortes derivado destas condições. Mas a previsão é que haja esse aumento que seja significativo. Por isso, também em nome do Governo, que é aqui que estamos nesta fase, queria dar esta nota às famílias dos mais idosos, àquelas franjas de população mais vulnerável, que tem que haver este cuidado de proteção dos mais idosos, dos mais protegidos, dos mais vulneráveis. O Governo, a área da saúde, está preparada, se de facto as condições climatéricas vierem a ser extremas, de encontrar espaços preparados para receber pessoas que infelizmente não têm condições de habitabilidade para poder estar resguardados destas ondas de calor que vêm.
1: O Governo a preparar-se para o calor esperado. Esperam-se dias muito quentes na maior parte do território continental, à exceção do Algarve, que deve escapar à onda de calor prevista para a próxima semana. As temperaturas podem chegar acima dos 40 graus em algumas regiões.
0: 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E agora voamos até à Covilhã, no Logo Se Vê.
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1: Caso para dizer UOL!
5: Adorei. Não estava à espera.
6: Olá.
5: Olá, Teresa Oliveira. Bem-vinda à Covilhã, ao Wolo na Covilhã. É a 13ª edição, a primeira para nós as duas. Uhum. E tenho de dizer que estou bastante entusiasmada até ti, porque está ótimo tempo.
6: É verdade, está bom tempo. Só pessoas criativas à nossa volta a fazerem muitas coisas, inclusive mantas de crochê, não é? Que já tivemos
5: a ver. É isso, e nós vamos querer descobrir, afinal, o que é este Wolo Covilhã, que eu há tanto tempo ouço falar e finalmente tive a oportunidade de vir, e vai ser muito curioso perceber que tipo de arte é que existe aqui, não é? Porque não é só arte relacionada com a lã.
6: Sim,
5: não
6: sim,
5: é
6: arte urbana. Na verdade, este festival chama-se Wolo, não é? Vem de lã, porque estamos também numa zona de património têxtil industrial, não é? Portanto, adaptamos aqui um bocadinho a raiz daquilo que a Covilhã também sempre deu, mas também trazendo a arte urbana, que é isso que vamos estar hoje aqui a ver. E não se esqueçam que estão a ouvir, mas podem também acompanhar nas nossas redes sociais.
5: Sempre, e obviamente que eu e a Teresa Oliveira não viemos sozinhas, até porque a Teresa não tem carta. Uhum. E a Covilhã fica muito, muito longe. Estamos muito bem acompanhados por João André Oliveira e Marta Rocha. Olá!
7: Olá, olá, olá,
5: olá. É assim, ao contrário de nós as duas, João André Oliveira, tu já és um habitué aqui do Covilhã.
7: Um habitué de duas edições.
5: É mais, porque, do, que, mais
7: é verdade,
5: do que uma.
7: É verdade, porque o ano passado já vim cá precisamente para fazer chegar na RTP Andina 3 um bocadinho deste festival, e fiquei tão maravilhado que convenci as pessoas que valeria a pena este ano virmos em força. É um festival muito interessante, tem este lado da arte urbana, explora muito bem aquilo que são os vários espaços da cidade. Nós, se formos passeando por aqui, vamos encontrar vários murais de casas.
6: Estou há bocadinho que estavas a falar nos murais, mas o que é que podes dizer assim do que já viste?
7: Sei lá, porque são sempre propostas diferentes. Eu lembro, por exemplo, o ano passado estar a ver um a ser feito, uma artista espanhola que estava ali junto a um parque com uma grua a acabar de fazer o desenho de uma jovem a ler um livro, e que estava a usar a própria fachada do edifício. Por exemplo, as janelas serviam meio que como o abrir para aquela história que ela estava ali a contar. Portanto, são obras muito diferentes, mas que dão muita vida às ruas e aos edifícios desta cidade, alguns mais devolutos, alguns que estão plenamente habitados. Portanto, vamos vendo por aqui, e é muito interessante ir vendo uma cidade viva com o próprio festival.
6: Marta Rocha, tu também já foste requisitada para ir ali a uns sítios, não é? Passaste por umas senhoras.
5: Sim, pois sim, é, sim. Pois é. A Marta Rocha daqui a bocado vai cozer.
8: Vou cozer. O quê? Não sei. Boa sorte a toda a gente.
5: O cérebro.
8: Sim, isso, provavelmente. Porque estão aqui a construir, porque não é só arte urbana, não é? O festival tem muitas valências, e uma delas é que estão a construir uma manta gigante, e nós vamos perceber ao longo desta emissão onde é que ela vai ser usada, mas nós já a vimos e já estivemos em cima da manta.
6: É verdade. A fazer o quê? É o que podem descobrir.
7: Mas não estragámos.
5: Tirámos o sapato.
6: Sim, sim.
8: Sim, as senhoras tiraram a agulha, que também é importante. Antes sim, de sim.
5: Portanto, é acompanhar até às 7 esta 13ª edição do Wolo Covilhã, comigo, Catarina Palma, Teresa Oliveira, João André Oliveira também e Marta Rocha. Muito boa tarde.
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5: Por aqui a música continua, temos Houseplants com Do It Like This.

0: Chama-se Happy Now, Licky Lee, na RTP Antena 3. Muito boa tarde, faz parte de um disco que eu adoro, disco novo de Licky Lee, chamado The After Party. E por falar em After Party, vocês não querem vir só ao final da festa, porque não tem graça absolutamente
1: nenhuma.
0: Não vale
1: a pena. É assim, acaba domingo, estamos no Festival Wool, na Covilhã, Arte Urbana. Acaba no domingo, mas há muito ainda a acontecer até domingo. E para nos falar sobre isto, nada melhor que Lara Seixas Rodrigues, bem-vinda.
2: Olá,
1: quer dizer, bem-vindas, nós também que estamos aqui e na verdade acabadinhas de chegar. E vamos aproveitar também que se calhar pessoas estão a ligar o rádio neste momento. Que festival é este e porque é que é um festival tão importante, para além de ter sido o primeiro festival dedicado à arte urbana em Portugal?
2: Ou seja, é um festival que começámos há 15 anos atrás, em 2011, não se restringiu, na verdade, ao longo destes 15 anos à Covilhã. Nós andámos, na verdade, por mais de 20 localizações no país e além fronteiras.
0: Uhum.
2: Surgiu e, na verdade, foi forma e veículo de lançamento de muitos artistas nacionais que agora são reconhecidos internacionalmente, vários projetos pioneiros também no que diz respeito à arte urbana. Mas aqui especificamente nós começámos porque tínhamos este objetivo de usar a arte e a criação artística em espaço público para transformar o nosso território e a nossa comunidade, e através da arte usar esta transformação económica, cultural, artística, social, e passado 15 anos e este roteiro que já tem mais de 105 peças confirmam tudo isto que nós ambicionávamos, era mera utopia há 15 anos atrás. E com isto também aqui uma missão que mantém-se, parece que estamos sempre no início, que é da descentralização da cultura.
0: Uhum.
2: E portanto agradeço-vos, aproveito para agradecer a vossa presença aqui, porque é mesmo muito importante esta possibilidade de comunicarem através daqui e desde o interior para todo o país.
0: Eu acho sempre muito interessante porque a arte comunitária, que começa por quase como artesanato no sentido de artesãos, que depois de repente se transforma quase num projeto artístico. Como é que a arte ajuda na comunidade e a comunidade incentiva e inspira a arte?
2: Foi sempre um dos nossos objetivos desde o início, ou envolver a comunidade de inúmeras formas e de intensidades e de formatos absolutamente diferentes. E mesmo a criação de um mural, para nós é uma espécie de performance de longa duração, em que o artista está na rua, as pessoas vão passando, vão conversando, vão falando com eles, vão influenciando e inspirando o seu próprio trabalho.
0: Uhum.
2: E, portanto, é também uma forma de participação e de construção comunitária. E por isso é um dos feedbacks que nós recebemos dos artistas, é que é mesmo muito especial para eles trabalharem aqui. Obviamente depois temos workshops, ações de capacitação e tudo
1: pois
2: mais.
1: Pois há muita coisa a acontecer.
2: Muita coisa a acontecer. E nas últimas edições temos apostado muito nesta questão da criação artística comunitária, onde realmente é uma proposta que lançamos à comunidade. No ano passado fizemos um super tapete que envolveu mais de 300 pessoas. Houve uma reclamação e, portanto, este ano tivemos que... Foi uma peça, a peça não ficou na rua como ficam os murais e, portanto, nós aqui tivemos que criar este ano uma peça que envolvesse
1: que
2: a comunidade
1: exposta,
2: e que ficasse exposta na rua. E, de repente, esta ação, que foi uma ideia de vamos construir uma supermanta, vamos construí-la de quadrados, de crochê ou tricô e de retângulos, e de repente tudo nos fugiu das mãos, porque chegaram-nos mais de a peça, até a supermanta da casa tem mais de 7 mil quadrados.
0: É enorme. Nós estivemos lá em cima e já tivemos a direito a ver um bocadinho dessa manta, e eu adoro, há uma coisa que eu adoro, que é arte compulsiva, coisas que são muito compulsivas, e os quadrados de crochê são compulsivos.
2: São compulsivos, houve senhoras que fizeram mais de 300 quadrados.
0: Como é que
2: quadrados?
0: É
1: mas sem esforço nenhum, porque
0: nada.
1: Nós falámos com as senhoras e as senhoras estavam ali, como se
0: acabassem
1: de chegar.
2: Nós iniciámos esta ação da nossa casa, e também uma ação que pretende refletir sobre o que é isto a nossa casa. Não é só a nossa casa, a nossa rua, o nosso bairro, a nossa cidade, mas o mundo. E nós temos realmente, e era um dos objetivos ou das missões desta edição, era pensarmos a Covilhã como o centro do mundo e que daqui também partimos para o mundo. E a verdade é que nós recebemos crochê, quadradinhos de crochê de todo o país. De repente nós enviámos material para todo o país, de todo o país chegou-nos coisas, recebemos coisas além fronteiras, e estas senhoras estão a trabalhar, é a nossa equipa residente, que vai aumentando todos os dias, mas que estão a trabalhar há cerca de 2 meses, todas as tardes, organizam as suas vidas para as tardes serem dedicadas aqui, e não só construíram a supermanta que vai inaugurar hoje à tarde e que vamos inaugurar oficialmente à super tarde manta. Com 7 mil, mas vocês estiveram em cima de outra manta, que são coisas que não foram aproveitadas, quadrados que não foram aproveitados para esta manta e que vamos agora usar para outras coisas, nomeadamente para uma manta que fica para o mini concerto de hoje.
1: É que então é à toa que se diz takes a village.
2: Exatamente.
1: Não é? Mas é muito engraçado porque nós chegámos lá acima e há tantos quadrados que nos disseram assim, não querem levar um para cá.
3: Sim, levem um.
1: Entretanto, vocês têm um mote que é combater o medo e criar esperança. Uhum. Como é que se põe este vosso mote em prática também?
2: É na aproximação, ou seja, nestes projetos em que nós nos aproximamos e mesmo o facto de nós estarmos a criar na rua e tudo acontece na rua, os concertos são na rua, tentamos que o debate da manhã também vai acontecer na rua, é uma forma de nós nos aproximarmos, porque os momentos têm a ver com o desconhecimento e nós, quando estamos a trabalhar lado a lado e acontece isto nesta ação, em que temos dentro daquela sala pessoas de estratos sociais completamente diferentes, de aldeias, vilas, freguesias completamente diferentes e que todos estamos a contribuir para, de repente nós percebemos, epá, esta pessoa não é assim tão diferente de mim e não tenho razão nenhuma para ter medo dela. Uhum. Mesmo outra ação que nós estamos a fazer, da Marcha pela Esperança, que estamos a trabalhar com os alunos do primeiro ciclo das escolas básicas da Covilhã, onde há uma diversidade enorme, gigantesca de nacionalidades, é novamente isto, aproximar e que de repente, se calhar os cartazes que uma pessoa que nasceu na Covilhã e que toda a sua família é da Covilhã, ou alguém que veio viver para a Covilhã há poucos meses, seja exatamente o mesmo para a sua cidade e vai-os aproximar.
1: Estavas a falar de um debate. Que debate é esse que vai acontecer amanhã?
2: É um debate que se insere na Semana da Acesso Cultura 2024, foi um desafio também que eles nos lançaram e que é um, mais do que um debate, é uma conversa da comunidade, do que é importante para nós, é este o título, o que é importante para nós, quando de repente a cultura não existe, ou quando acaba, ou quando é limitada. Isto tem a ver com o corte que nós sofremos no nosso financiamento em relação ao expectável, e é muito preocupante esta questão que às vezes nós vemos, mesmo em Lisboa especificamente há muitas coisas a fechar e de repente as pessoas só questionam quando fecham e porque é que nós não nos preocupamos quando elas ainda estão vivas de
1: usar. Esquecem-se que quando fecha uma coisa em Lisboa é sinal que já fecharam três no
2: Exatamente,
1: interior.
2: Exatamente, sim, claramente.
0: E agora, só para terminar esta conversa, para quem nunca veio à UL Covilhã, como é que este festival funciona? Qual é que é a dinâmica? Que tipo de roteiro é que
2: nós temos?
0: É que aconselhas?
2: Um roteiro em papel, temos uma app, temos uma plataforma desenvolvida com o Turismo de Portugal que permite a cada pessoa falar diretamente com o mural e, portanto, eu diria, vêm ao centro da cidade, aqui na Praça do Município, e depois é só ir, talvez, ali pela escadaria do lado direito, ir subindo e vão descobrindo. E há inúmeras formas, está tudo explicado muito bem no nosso site, as várias formas de visitar o nosso roteiro, de reconhecer até, de experimentar os recursos de acessibilidade que também estão disponíveis em alguns dos murais. Portanto, tentamos sempre incluir todos e é esse o nosso plano.
0: Olha, muito obrigada. Portanto, se vocês forem uma pessoa mais de Instagram e não de site, podem sempre passar pelo Instagram da UL, UL_Covilhã. Urban Art.
1: Tenho só mais uma curiosidade, que é, para quem quiser vir para cá, claro, ver e respirar cultura, mas pensa assim, também quer um bocadinho de festa.
0: Há festa?
1: Como é que faz?
2: Há muita festa, temos mini concertos todos os dias, amanhã há concerto, no sábado vamos abrir um edifício emblemático da nossa cidade, a Garagem de São João, com o concerto dos Unsafe Space Garden e com o DJ até às 2 da manhã. E portanto nós recomendamos toda a gente a vir até à Covilhã.
0: Isto não são só quadradinhos de lã em algodão, não. Também há festa, há música e há festa até às 2 da manhã.
1: Viram base de copos também.
2: Claro, vou dar essa sugestão ali.
0: Clara Seixas Rodrigues, muito obrigada
2: a vocês.
0: E obrigada por nos receberem aqui no UL Covilhã.
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0: Vamos à música, temos Disclosure agora com The Sun Comes Up Tremendous. Muito boa tarde, podem acompanhar tudo aqui na vossa rádio e também nas redes.

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2: São 4h27 e como é óbvio que nós não podíamos ter a Marta Rocha assim durante tanto tempo ao pé de nós, porque
3: é verdade,
2: a Marta Rocha não aguenta. Uhum. Portanto,
1: Marta Rocha, em direto do voo.
2: Marta Rocha, onde é que tu andas, com quem é que andas e o que é que estás a ver?
4: Olha, eu estou tentadora. É o primeiro.
2: Estás tentadora?
4: Estou tentadora. É verdade,
2: gostamos.
4: Porque estou numa loja chamada A Tentadora. É verdade. Calma. Que além de ser uma loja, tem também uma galeria para exposições. E eu estou numa exposição que nos leva precisamente para essa indústria, essa herança industrial da Covilhã, que nós temos vindo a falar, e como é que também dá nome

0: que servia para fazer aquelas amostras de fios, que não só de lã, não é? De vários tecidos, para depois as pessoas das lojas escolherem as cores e tudo isso. Portanto, Pedro, muito bem-vindo. Em primeiro lugar, como é que surge a ideia e a vontade de trazer um bocadinho da história da Covilhã a um festival que é tão de presente e de futuro?
1: No fundo acaba por ser isso, da questão da ligação do Festival de Arte Urbana e estar, ter esta ligação à cidade, e a cidade sempre teve esta ligação também à lã. E para esta edição houve esta vontade de fazer uma exposição, que inicialmente começou-se por se falar numa exposição de fotografia, até porque haveria depois uma ligação a um outro evento que seria a utilização de uma fábrica que está abandonada. Mas depois também, como eu acabo por ter um acervo de objetos bastante considerável, depois achei por bem juntar às minhas fotografias, algumas delas já com mais de 15 anos, também muitos dos objetos, e por isso é que acaba por surgir esta vontade desta fotografia em conjunto, exposição entre fotografia e objetos.
0: Essa fábrica abandonada é que podemos ver nestas imagens que estão aqui também na parede. Que fábrica é esta?
1: Há várias fábricas. A verdade é que eu sempre fui fotografando algumas fábricas que estão ao abandono na cidade. Algumas delas, nesta altura, já acabam por estar reabilitadas. Outras acabam por estar ainda mais degradadas. Pronto. Também com estas fotografias acaba por também surgir aqui um pouco uma vontade de que as pessoas que venham ver a exposição também olhem para estes locais e se questionem que tipo de utilização é que poderiam ter estas fábricas. Pronto, que há fábricas com alguma dimensão que eventualmente poderiam ter uma utilização até para algum centro de cultura contemporânea, algo assim. E ao mostrar estas fotografias, principalmente de interiores, não tenho fotografias de exteriores, acaba também por passar um pouco esta mensagem de repensar a utilização destes espaços. Em relação às fábricas, há fábricas muito, muito diversas aqui. Provavelmente aqui tem um acervo de talvez 5 ou 6 fábricas, sabendo que na Covilhãs houve mais de 100 fábricas.
0: Sim. Bem, uau, mais de 100 fábricas. Mas nós estamos a falar disto um bocadinho quase que no passado, até porque temos, por exemplo, ali uma lista telefónica, é de que ano, ao menos?
1: A lista telefónica é de 1962. Folheando aquelas páginas, percebe-se a pujança que tinha a indústria de lanifícios da cidade, porque a verdade é que muitos dos reclames que estão nessa lista telefónica são relacionados com fábricas. Mas eu, em específico, deixei as páginas abertas naquele ponto, porque em nota de cabeçalho tem uma publicidade que refere Manchester portuguesa a Covilhã, porque a Covilhã durante muitos anos era considerada a Manchester portuguesa.
0: Por causa dessa ideia da indústria também, não?
1: Exatamente, porque a Covilhã era o principal polo industrial, principalmente a nível dos lanifícios, a nível nacional, e por isso é que era apelidada da Manchester portuguesa.
0: Uma coisa também muito portuguesa quer dizer que é tipo a Viena portuguesa, a Veneza portuguesa, é uma coisa muito portuguesa dar sim. Nomes de cidades internacionais às nossas
2: próprias. É isso, e falar de comida à mesa.
0: Diz?
2: É isso, e falar de comida enquanto está a comer.
0: Sim. Falar enquanto está a comer, a planear o jantar quando está a almoçar, é verdade. Pedro, mas dizia eu, estamos a falar muito aqui do passado, mas esta ideia do lanifício, da indústria do lanifício, está muito presente na mesma hoje em dia na Covilhã, certo?
1: Sim, continua ainda muito presente. O maior grupo ibérico de produção têxtil acaba por estar sediado na Covilhã, que é o Grupo Aldo Oliveira.
0: Que aparece aqui numa t-shirt do Sporting Clube da Covilhã, como patrocinador.
1: Exatamente. Na época de 92-93, temos cá uma camisa do Sporting Clube da Covilhã e era o patrocinador da equipa sénior. Mas sim, ainda se sente essa presença da indústria de lanifícios, e também a própria universidade acaba por ter também um associado a isso mesmo, ao design moda, e também tem a Moda Tex, que acaba por ser uma escola que também forma pessoas para essas fábricas.
0: Muito obrigada, Pedro. Esta exposição vai estar aqui até ao final do festival, portanto até domingo, ou vai continuar?
1: Vai continuar, vai estar até dia 27, e convidamos quem ainda não visitou que possa vir visitar e ver no pouco.
0: Portanto, cedam à tentação de passar pela tentadora na Covilhã para ver esta exposição em dança industrial. Sou dedicada aqui então a esta indústria de benefícios da Covilhã, que está ligado ao Bulo, mas que fica aqui mais uma semaninha depois do festival.
2: Estamos tentadas. Sim, super tentadas, Marta. Obrigada, Marta Rocha.
0: Ora essa, venham.
3: Beijinhos. 4 às 7, em direto da Covilhã.
2: Ora bem,
4: eu
2: das 4...
4: Eu tenho que parar com os trocadilhos.
2: Mas já chega, não é? Eu acho que sim.
4: Eu acho que...
2: Mas também, claro. Quando me surpreendeste... há bocado surpreendeste-me.
4: Vamos saber como está o tempo.
2: Vamos saber como está o tempo. Temos amanhã, sexta-feira, dia 19 de junho, céu limpo, apenas com algumas nuvens da parte da manhã, ok? Estamos bem, possibilidade.

0: de aguaceiros nos Açores, nada surpreendente. A Madeira tem o céu nublado, portanto, temos temperaturas a partir dos 22 graus. 22 em Aveiro, Ponta Delgada e também no Porto. Funchal e Viana do Castelo chegam aos 23 graus de máxima. Leiria, Sagres e Sines com 26, 28 em Coimbra. Braga chega aos 29 graus de máxima, 30 graus de máxima e começa o calor. 30 graus de máxima para Castelo Branco, Guarda, Vila Real e Viseu. Lisboa com 31, 32 em Faro e Setúbal. Bragança e Santarém com 33 graus de máxima. Porto Alegre chega aos 34, Beja aos 37, e Évora é a cidade mais quente e chega aos 38 graus de máxima.
1: Catarina Palma e Teresa Oliveira, em direto do Bolo, na Covilhã.
0: Está muito calor,
2: vem uma onda de calor. Este fim de semana vai estar mesmo, mesmo quente.
0: É verdade, tenham cuidado, mantenham-se à sombra, fresquinhos, cuidem dos vossos animais de estimação, ponham sempre a aguinha fresca e, acima de tudo, cuidado com as patinhas no alcatrão.
2: Pois é, é o alcatrão muito quente.
0: Muito quente. Por aqui temos mais música, Jack White com Dollar Bill e logo a seguir Nanny e Carla Prata com Dá-me o Toque.

0: Noiserve aqui na RTP Antena 3. Este é o Logo Se Vê, diretamente do Wulkvelhã, 13ª edição. E por falar em Noiserve, vai estar por cá amanhã, é verdade. Noiserve e o Conservatório de Música da Covilhã, depois de uma residência artística, vai dar um concerto às 9h30 no Teatro Municipal da Covilhã.
1: Olha, eu quero falar aqui sobre uma coisinha rápida, que é o facto de nós termos tanta coisa a acontecer no nosso país e às vezes só nos falta, sabes o quê? Ir.
0: É verdade.
1: Ir experimentar. Este festival está cá há 15 anos. Esta é a 13ª edição, porque pronto, houve um Covid ali no meio, não é? Mas na verdade, às vezes há que pegar num carro e experimentar coisas do nosso país. Por exemplo, vir à Covilhã, experimentar este festival, ficar aqui uma noite.
0: Sim, nem precisas de apanhar um carro, podes apanhar
1: um autocarro. Um comboio, experimentar os bons restaurantes que há por aqui e depois, durante o dia, imaginem só que há pessoas que fazem uma programação de um festival para vocês nunca ficarem sem nada para fazer.
0: E penso assim, mas que tipo de coisas é que posso fazer neste Wulkvelhã, neste festival? Ora bem, há música, temos também instalações artísticas, temos os murais, obviamente, do Wulkvelhã.
1: Estou muito curiosa com os murais.
0: Uma série de artistas de arte urbana que pintam os murais, as paredes, as casas, os... não sei, tudo o que for superfície aqui da Covilhã. Temos visitas guiadas, temos exposições, há um filme, há um debate sobre o que é que de facto é importante para nós numa comunidade, se a cultura é importante, como é que nós podemos preservar essa cultura. Uhum. Temos tanta coisa.
1: E já pensaste, se caminhássemos todos por cidades sem arte urbana, claro que a arquitetura é uma coisa lindíssima, mas eu não sei se tu sentes isso, sempre que eu passo por um mural ou assim uma parede que foi feita por um artista, eu fico a olhar e temos outra forma também de ver a arte, porque muda consoante a luz do dia, muda consoante as pessoas que estão a passar, portanto também acaba por ser uma arte em movimento, não é?
0: E são obras de grande dimensão.
1: Pois é. Eu imagino sempre como é que será fazer uma coisa dessas.
0: Como é que consegues ter uma perspectiva numa grua, pronto, ou num andaime, para pintar? Olha, por exemplo, neste momento temos à nossa frente o mural a ser pintado.
1: Temos à nossa frente com o João André Oliveira a desviar-se neste momento. Oi, deixa cá ver.
0: Sim, sim, temos um andaime montado para ser pintada e desenhada e
1: é verdade.
0: Decorada uma fachada de um prédio. E é incrível.
1: É como é que um artista faz? Imagina, vamos lá imaginar. Nós estamos a olhar para uma parede, então, que já está um bocadinho pintada, não é? Portanto, uma parede acaba por ser uma tela. E tu deves ir para casa enquanto artista, não é? Vais estudar as dimensões.
0: Sim.
1: E vais perceber depois como é que tens de pintar aquilo. E claro, ainda por cima, debruçado assim num andaime, não é? Não,
0: claro,
1: deve ser fácil.
0: Já Manel dos Morangos dizia, grafitar não é estragar. Portanto, temos que...
1: Verdade, referências... Sim.
0: Referências super pop.
1: Eternas.
0: Portuguesas, eternas, grande Manel dos Morangos. Grande grafitar. Portanto, passem por cá. Venham ao Wulkvelhã, tem até domingo. Há festa, há arte, há música, há muita coisa a acontecer.
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0: Dança comigo na ilusão, Afonso Cabral no DocsV. Bem-vindos à RTP Antena 3. São 5 da tarde, 4 nos Açores. Vamos às notícias com Ana Fernandes Silva. Olá, Ana.
1: O Governo, o Chega, abre a porta a viabilizar a revisão da lei laboral depois de o Executivo ter admitido negociar temas como o trabalho por turnos ou os direitos da parentalidade. Se PS e Esquerda insistem que as alterações são um retrocesso, o PSD já dá como certa a aprovação do pacote laboral na fase de generalidade. A revisão do Código de Trabalho proposta pelo Governo é votada amanhã na generalidade na Assembleia da República. Tudo indica que o pacote vai seguir para a fase de especialidade, bastando ao Chega abster-se na votação para que isso aconteça. O Ministério da Educação pede uma auditoria por causa da polémica do exame de português do 12º ano. Em causa está o facto de uma das perguntas da prova constar de um manual de apoio para a prova deste ano. A tutela reconhece agora, Isabel Cunha, que houve uma falha objetiva da equipa responsável pela elaboração do exame.
2: Afinal, não se tratou de um acaso, como chegou a dar a entender o Ministério da Educação, que ordena agora uma auditoria à Inspeção-Geral de Educação e Ciência à elaboração dos enunciados do exame português. Uma das perguntas que saiu na prova nacional, realizada na passada terça-feira, consta de um livro de exercícios da editora Leia, publicado há um ano. O Ministério da Educação escreve em comunicado que a utilização da imagem, um cartoon, devia ter sido evitada pelo Instituto de Educação, Qualidade e Avaliação e que houve uma falha objetiva da equipa responsável pela elaboração do exame. O Ministério, liderado por Fernando Alexandre, pede ainda que nas conclusões da auditoria sejam apontadas medidas corretivas e pede um parecer técnico sobre eventuais efeitos desta situação na equidade entre os alunos que realizaram a prova.
1: O Ministério da Educação garantiu que, após a conclusão do relatório, tirará as devidas consequências. Questionado a propósito da auditoria pedida pelo Ministério da Educação sobre a questão do exame português, António Leitão Amaro fala num caso inquietante e, recorrendo ao comunicado do Ministério tutelado por Fernando Alexandre, não fecha a porta a adotar medidas.
3: É uma questão, obviamente, inquietante. Eu creio que o Ministério da Educação, Ciência e Inovação emitiu um comunicado há minutos a explicar não apenas o pedido da auditoria, mas a informação mais recente que recebeu sobre a sequência de cada um dos factos. Eu remeto integralmente para o comunicado do Ministério da Educação, reiterando o que ele diz, que foi pedida a informação, foi pedida uma avaliação, uma auditoria, reconhece que esta situação carece de um esclarecimento e medidas serão tomadas em função do esclarecimento que resultar da auditoria.
1: A posição do Ministro da Presidência, Leitão Amaro. Vêm aí dias muito quentes na maior parte do território continental, à exceção do Algarve, que deve escapar à onda de calor prevista para a próxima semana. As temperaturas vão atingir os 40 graus em algumas regiões. A meteorologista do Instituto Português do Mar e da Atmosfera, Alexandra Fonseca, diz que ainda não é certo quanto tempo vai durar esta onda de calor.
4: Uma semana, diria uma semana. Isto tudo com uma grande incerteza no número de dias. Porquê? Porque é uma situação que se vai dever a uma aproximação de uma depressão em altitude e neste momento os modelos ainda nos mostram muita incerteza na posição e deslocamento dessa mesma depressão. Essa incerteza e a posição que essa depressão irá ter na semana que vem vai ditar quão elevadas serão as temperaturas.
1: Condições adversas com alto risco para incêndios florestais.
0: Ana Fernandes Silva, muito obrigada. Voltamos a falar daqui a mais ou menos meia hora e se quiserem saber mais, notícias.rtp.pt.
5: Aqui um pequeno joguinho, se calhar.
0: Bem, eu adoro jogos.
5: O nome é conhecido por outra rádio, mas não vamos por aí. Que é que barulho é este?
0: Ah?
5: Era? Ai, calma, agora não estou a conseguir fazer. Calma. Não estou a conseguir fazer.
0: Até porque é ao contrário, Teresa.
5: Até porque é ao contrário, não é? Exatamente.
0: Posso fazer? Eu vou fazer.
5: Pode fazer.
0: Eu vou fazer porque isto foi o maior fail de sempre.
5: É isso mesmo, espera. que barulho é este? É um leque a abrir, é uma coisa que todos nós vamos.
0: Parabéns por este conteúdo inacreditável.
5: Foi mesmo um ótimo conteúdo.
0: Temos Jamie XX e Annie Dijon agora com Betty on the Floor. Muito boa tarde e boa quinta-feira, são 5h05.

0: Perry on the Floor, Jamie XX com Honey Dijon a fazermos companhia nesta tarde de quinta-feira, tarde quente de quinta-feira. Ah, mas calma, porque vai ficar muito mais quente. Cris Oliveira, como estão as estradas?
1: Vamos lá saber. Então, temos a A23 e o IP3 neste momento, são os sítios mais complicados. Comecemos pela A23, há um acidente com pesado junto à saída de Torres Novas. Está tombado e o trânsito muito condicionado em direção à A1. Quanto ao IP3, o acidente é no sentido Coimbra-Viseu, na zona de Lourvão, com demora. E depois, já por Lisboa, temos o IC19, com um pesado avariado no sentido Lisboa-Sintra, antes da curva do Palácio, com via direita ocupada e filas para sair de Lisboa. A segunda circular a esta hora com marca resistência do Estádio da Luz para o aeroporto e a ponte 25 de Abril com filas em Campo Lido para o Tabuleiro com acessos preenchidos. A nossa linha para troca de informações de trânsito, a DRTP, é 821-0101. Boas viagens.
2: Catarina Palma e Teresa Oliveira, em direto do Lobo, na Covilhã.
0: É isso mesmo, estamos pela Covilhã. Se estiverem por aqui, venham dizer olá. Digam olá.
1: Olá.
0: Olá.
1: Digam assim ao longe. Olá.
0: Vamos também dizer olá, olá novamente.
1: Depois faz eco por causa da Serra da Estrela aqui. Olá. Olá.
0: Lembras-te do Senhor Eco?
1: Lembro.
0: Olá. Olá. Olá. Tudo bem? Olá. Ainda bem, pai. Estamos na Covilhã. Acabou. Beatriz Pessoa com figuração. Já a seguir vamos ter com o João André Oliveira, que está miserável.
1: Está muito mal.
0: Miserável. Chama-se Mariana a Miserável, a artista com quem João André Oliveira vai falar daqui a nada. Mas antes há música para vos acompanhar nesta tarde de quinta-feira. É sempre uma boa banda sonora para o que quer que estejam a fazer. Figuração, já disse, não é? É assim que se chama, é

0: Ryan com When Are We Singing?
1: Eu diria agora. Obrigada, Teresa Oliveira. Por falar em Oliveira, João André Oliveira, com quem é que tu estás?
2: Alô!
0: João André Oliveira!
2: Bom, realmente é hora de cantar. Bem, não é hora de cantar, pelo menos não é isso que eu vou pedir à Mariana, a miserável, la miserable, que está aqui comigo e está também a expor neste wool de uma forma um bocadinho diferente de outros artistas, porque está por aí. E se calhar começamos por esse ponto mesmo. Tu estás fizeste um trabalho aqui para este wool que envolve ele estar um pouco espalhado pela cidade. Como é que se pensa isso em termos de proposta artística? Para que haja aqui alguma coerência também com os espaços que são ocupados.
3: É verdade, eu fui convidada para pintar não um painel, mas 10 mini painéis, à semelhança daqueles mini painéis que nós já vemos à entrada de muitas casas portuguesas, aqueles santinhos e tal, mas a temática que me propuseram foi outra, são expressões dos dialetos serranos e as expressões daqui da Covilhã, e foi um exercício muito interessante. Fazer.
2: Como é que foi fazeres esse estudo, perceberes que dialetos e que expressões são essas?
3: Eu não sou daqui, portanto, as expressões que me mostraram eu não as conhecia, só conhecia uma ou duas, porque são assim mais abrangentes, mas até tive que pedir uma tradução aqui à equipa. Foi interessante porque eu defendo que estas coisas, as palavras, estas formas de dizer e estas expressões acabam também por ser um património imaterial, e que o facto de ser ilustrado e escrito e espalhado num local dá aquele sentimento de pertença também, e também gosto também desta troca, não é? De eu conseguir aprender outras palavras e outras expressões. Foi bom para mim.
2: Consegues-me dar algum exemplo de uma dessas expressões que está por aí?
3: Eu vou ler muito mal, porque depois, entretanto, eu sempre li com o meu sotaque, não é? Que é mais Leiria Porto, mas entretanto percebi que é completamente diferente, e então a expressão que eu tenho para vocês é Tuek Mapuches.
2: E o que é que quer dizer isso?
3: Tuek Mapuches é para uma situação muito específica em que alguém diz... para outra pessoa, estou tramado contigo, pá, ou assim, pronto, mas eu nunca imaginaria, não é?
2: Tu é que me puxas.
3: Tu é que me puxas.
2: Mas não é bem assim, portanto, terei que confirmar com alguém que ande por aí, como é que se diz?
1: É tão perigoso.
3: Sim.
2: É perigoso, não sei se é perigoso, porque no contexto tudo fará sentido. Estas obras estão então espalhadas aqui pela cidade, e é também esse um dos desafios e dos interesses para quem aqui vier, não é? Encontrá-las.
3: Pois, eu acho que é bom, porque também causa um bocadinho de curiosidade. Uma pessoa vê uma e depois quer perceber quais foram as outras que nós espalhámos por aqui, e entretanto elas estão entre os outros murais, portanto acaba por fazer parte de um circuito daqui do UL. E pronto, eu convido toda a gente a vir matar a curiosidade.
2: Como explicaste essa? Nos locais há uma explicação também destas expressões?
3: Sem qualquer contexto, a não ser o desenho e a frase escrita tal como ela é.
2: Então é algo que se calhar vai promover também o contacto com as pessoas da terra, porque, diria eu, vamos querer perceber junto de alguém, olha, o que é que isto quer dizer, não é?
3: Exatamente.
2: É o desafio que fica. Obrigado, Mariana. Portanto, já fiquei aqui este ponto de interesse. Eu ainda não encontrei nenhum, mas sei que a nossa Catarina Fernandes, por exemplo, já passou por alguns, já estará pronta a mostrá-los ao mundo, e eu vou ter também essa vontade de os encontrar e aprender algo mais, que não só Tu é que me puches.
1: Tu é que me
2: puches.
1: Estávamos a falar na Catarina Fernandes, que é a nossa responsável pelas redes sociais, e é lá precisamente no Instagram, no TikTok, no Facebook, em todo lado, que podem ver o que estamos a fazer aqui pela Covilhã.
0: É isso mesmo. Muito obrigada, João André Oliveira.
2: Obrigado,
0: é,
2: já, João.
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0: Já a seguir, não esquecemos, não é o disco da semana.
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0: Vamos a isto?
1: Vamos ao quê?
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1: O disco da semana, precisamente, que é o novo de Olivia Rodrigo, que com ele também está a conquistar novos públicos, não é? Está, ou seja, Olivia Rodrigo já estava ali naquela fatia de, se calhar, público mais novo, e agora está assim também a alcançar outras faixas etárias e a chegar a mais pessoas.
0: É muito bonito ver como a malta do rock, a malta que já está aqui... Que já está aqui há alguns anos, está como que é abençoar, está a dar a sua bênção para a Olivia Rodrigo continuar a sua caminhada pelo rock, pelo pop rock. Olivia Rodrigo, mas depois ela não é portuguesa, lançou um novo álbum, chama-se You Seem Pretty Sad for a Girl So in Love. A música que vamos
1: Soa
0: ouvir
1: tão
0: hoje
1: bem este título, You Seem lindo. Pretty Sad for a Girl So in Love.
0: A música chama-se The Cure e não é a banda, não é sobre a banda, é sobre o facto de se perceber que afinal o amor de outra pessoa pode ser muito bom, mas não é a cura para os dramas, os traumas e a cura interior de uma pessoa.
1: Olha, palmas não para a Olivia.
0: Obrigada, Olivia Rodrigo, por isto. Obrigado, Covilhã, também. The Cure, Olivia Rodrigo, agora na RTP Antena 3. Boa viagem.

0: Bom reduto, tatanca a cantar em português também.
1: Muito bom. E também é bom ouvir o tempo que vai estar amanhã, principalmente se estiverem de férias, se estiverem de folga, se conseguirem ir aproveitar o bom tempo e o calor para algum sítio. Ou se não gostarem de calor, é bom também saber que poderão ter à vossa mercê o ar-condicionado para vos refrescar.
0: Sim, então ponham-se no duche com água fria.
1: Sim.
0: Sabe bem.
1: Sabe muito bem.
0: Então viajem para um sítio frio.
1: Sim. Sim, temos imensas soluções e também muita música pela frente, mas acima de tudo temos boa disposição para voltar até às 7 da tarde. Sexta-feira, amanhã, dia de 19 de junho, temos céu limpo, apenas com algumas nuvens da parte da manhã. 22 graus de máxima para Aveiro, Ponta Delgada e Porto, 23 no Funchal e Viana do Castelo, 26 em Leiria, Sagres e Sines, 28 em Coimbra, Braga chega aos 29 graus de máxima, 30 graus em Castelo Branco, Guarda, Vila Real e Viseu, Lisboa chega aos 31, Faro e Setúbal aos 32, Bragança e Santarém com 33 graus de máxima, Porto Alegre com 34,

0: graus, máxima 37 em Beja, Évora chega aos 38 graus de máxima e é a cidade mais quente da manhã.
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0: É verdade, estamos pela Covilhã e hoje ia ser algo inaugurado. Ia ser inaugurada o grande mural de quadradinhos de crochê que vai estar aqui na cidade de Covilhã para toda a gente. E obviamente que Marta Rocha já lá está para inaugurar essa parede.
2: Podemos chamar a Marta Rocha com eco?
0: Sim.
2: Oh, Marta.
0: Marta. Onde estás?
3: Olá.
0: Olá.
3: Olá. Olhem, mais do que uma parede, é uma casa inteira que está coberta com estes quadradinhos aqui bordados, mesmo muito, muito bonitos. Nós, quem passou pelas nossas redes sociais já nos viu deitados numa manta e é essa manta que está aqui, não é pintar a manta, não é? É costurar a manta, no fundo, que aqui aconteceu. E são muitos quadradinhos para cobrir uma casa. E não é uma casita, é mesmo uma casa, uma casarona. E que muitas pessoas participaram. Eu vou falar com o recordista de quadradinhos que costurou mais de 40 quadradinhos. 40 não, 400, desculpem. 40 era pouco, não é para esta senhora, a Dona Helena. Mas já vou falar com a Dona Helena. Vou falar primeiro com a Andreia Martins, que foi responsável por levar este projeto ao país, certo? Porque não foram só pessoas da Covilhã que participaram. Para já, digam-me só o termo técnico. Isto é crochê, é o quê?
4: Sim, isto é crochê e foram desafiadas as pessoas de norte a sul do país a fazer quadradinhos ou retângulos para fazer então esta manta que dá aqui ao mote do projeto A Nossa Casa, que é um projeto que tende a chamar a atenção e a consciencialização para o problema da habitação, que é um problema também não só da Covilhã, mas a nível nacional. E o que fizemos nesta envolvência com as farmácias, porque eu sou a responsável pela gestão da responsabilidade social das farmácias ao longo aqui da Cova da Beira, e temos vindo a apoiar o projeto comunitário já há vários anos, porque entendemos que não se trata apenas de um projeto de arte, é um projeto de arte, de inclusão, é um projeto de saúde e é tão bom podermos perceber que uma pequena participação num projeto destes pode trabalhar campos como a inclusão, a socialização e a saúde. E por isso as farmácias Olon têm, ao longo destes anos, apoiado aqui as iniciativas do UL comunitário. Este ano, com um sabor especial, porquê? Porque nós temos um projeto que trabalha a partir da Cova da Beira, mas a nível nacional, de norte a sul do país, que é um projeto que mete os idosos em movimento, com estimulação física, cognitiva, social e digital. E o que fizemos foi, não vamos só convidar os idosos e os participantes da zona daqui do concelho, mas sim de norte a sul do país. E o desafio, ouçam, eles neste momento estão a mandar e-mails: doutora Andreia, quando é que é o próximo desafio? Porque estamos a continuar a receber os quadradinhos.
3: Já quadradinhos em excesso, não é? Em excesso não, porque não são sempre bem-vindos, mas já foi ultrapassado muito aquilo que precisavam.
4: Sim, já foi ultrapassado em muito o que precisavam. Aliás, venho agora ainda no carro com mais uns chaguinhos, porque pessoas estão tão motivados e eles continuaram a fazer, mas confesso que já falei com a Lara e vamos dar um fim a esses quadradinhos, são bem para valorizar aquilo que foi o trabalho das pessoas envolvidas. Mas sim, vermos esta casa super colorida, sabemos que representa várias pessoas, várias idades, vários contextos sociais e representa, na verdade, um bocadinho do nosso país na luta relativamente à questão de habitação.
3: Muito obrigada, Andreia, é isso mesmo. Muita coisa aqui pode parecer simples. Bem, a mim nunca me pareceria simples, porque isto parece muito complexo de fazer, este crochê, que para quem não está a imaginar, acho que se calhar muita gente tinha na casa dos pais ou dos avós aquela manta muito colorida de crochê com vários quadradinhos de cores muito diferentes. É o que está a acontecer aqui, que está a cobrir esta casa. Parece que é só isso, mas é então muito mais que está aqui representado. Ora, mas eu vou falar com uma das pessoas que foi uma grande responsável por esta casa estar completamente coberta, que é a Dona Helena, que fez mais de 400 quadradinhos. Há quanto tempo que está a fazer isto?
5: Maiores.
3: Há maiores do que este?
5: Sim, estes maiores, porque os mais pequeninos eu fiz, nem tenho conto. Estes assim pequeninos, nem
3: estes sei pequeninos que a Dona Helena está a dizer, é o que nós temos ao peito, que nos ofereceram muito amavelmente, que são isto são umas florzinhas, não é? Em crochê.
5: Sim, uma florzinha. É assim, para nós foi muito importante este projeto, porque é assim, além de nos juntar, fazemos um grande convívio, socializarmos também entre todos, criamos ali um grupo magnífico. Ainda hoje estamos a dizer, vamos ter que nos juntar todos e fazer um almoço. E depois também porque é bom para a cidade. é bom para a cidade, é bom para os artistas da nossa terra, que isso para mim conta muito. E quando a Lara nos propõe este desafio, já há outros desafios anteriores, eu dedico-me porque gosto de participar, gosto de é um entusiasmo, não tem explicação, pronto. E então, nós podemos participar nestes projetos, para mim é uma coisa fora do normal, é.
3: Está mais próxima da comunidade, das pessoas à sua volta, desde que se envolveu neste tipo de projetos?
5: Sem dúvida, até porque nós já temos um outro grupo, que pertence a um grupo do Centro de Atividades, que também, a doutora Cristina algumas vezes participa ali connosco em certas palestras, que eu gosto sempre de participar. Aí nós também temos algumas atividades, e também foi aí, através do Centro de Atividades, que nós temos conhecimento destes projetos. Isso é muito bom.
3: É assim que se percebe que estes festivais são sempre muito mais do que um festival para as cidades onde estão, não é? Criam comunidade e criam a comunidade para o resto do ano inteiro nos sítios onde se encontram. Agora vamos às coisas técnicas, Dona Helena. Quanto tempo é que demorou? Está quanto tempo a fazer quadrados?
5: Olha, um quadradinho destes, baba 15 minutos a fazer um quadradinho.
3: Rápido mesmo assim, para mim era muito rápido.
5: 15 minutos eu levo um quadradinho. Os pequeninos, estes assim pequeninos, 5 minutos.
3: Bem, uau, ok.
5: Arrematadinho e tudo.
3: Alguém que chame, por favor, o Guinness, porque eu acho que está aqui um recorde.
2: Sim, sim, achamos, não é? E de pessoa simpática também para a Dona Helena, que estávamos aqui a ouvi-la falar.
3: É verdade. Pensar... Recordista de simpatia também.
2: Sim, sim. E como é bom também vermos várias faixas etárias preocupadas com os artistas mais novos, não é?
3: É isso mesmo.
2: Para a cidade.
3: Nós vemos... Temos mais do que nos une, não é? Do que nos separa, já dizia o Rui Veloso.
0: Sim, e é muito interessante, eu adoro ver esta coisa da comunidade dá qualquer coisa à arte e a arte dá sempre alguma coisa à comunidade. E isso eu acho que é a parte mais interessante aqui do Festival Bula na Covilhã. E mais uma vez, se não estiverem por aqui, venham, têm até domingo para aproveitar este festival, ou então apareçam só porque essa casa de retalhos vai ficar, certo, Marta?
3: É isso, exatamente. Isto fica aqui até quando? Alguém me sabe dizer?
4: Vai passar os dias do Uli e vai ficar ainda mais uns tempos, mas não sei exatamente o dia.
0: É aproveitar.
4: Com a Lara, mas sei que vai ficar para ir do festival.
3: Portanto, venham, porque como não sabemos, quando acaba mais vale virem já, porque assim têm a certeza que vêm e há muito mais para ver.
0: E vale a pena.
3: Se passarmos, eu andei aqui a atravessar as ruas da Covilhã e vários prédios estão cobertos com murais também de outras edições do UL, portanto vale mesmo a pena passar por cá para ver isto tudo.
0: É isso mesmo. Muito obrigada, Marta Rocha.
2: Obrigada, Marta.
3: Até já.
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0: Temos mais música, Genesis, Boa Uso, agora com Stampede, boa viagem, boa quinta-feira. Logo se vê, está em direto da Covilhã para mais uma edição do UL. Yeah.

0: Evolves. Cá que está aí Rodrigo Amado agora com Actress. Vou logo se ver, dependendo 3, 11 minutos para as 6 da tarde, para as 5, se estiverem pelos Açores. Nós não estamos nos Açores?
1: Nós estamos na Covilhã, estamos no Festival Wool e é por aqui também que não só podemos ver grandes murais de arte urbana, falámos há bocadinho numa casa que está toda ela decorada por fora com uma manta de crochê, portanto muita coisa está
0: lindíssima
1: a acontecer ao longo destes dias até domingo, dia 21, muitos artistas por aqui também e um deles, imaginem, só está à nossa frente. Bruno Reis Santos, também conhecido como Mantraste. Olá, tudo bem?
0: Seja muito bem-vindo.
1: Bem-vindo.
0: Tenho que ligar o microfone. Olá, agora sim.
2: Olá, obrigado.
0: Bem-vindo aqui à Olox V. Antes de tudo, como é que estás a lidar com este calor, Bruno?
2: Bem, de forma muito violenta, mas vais sobrevivendo.
0: Olha, nós já conseguimos aproveitar um bocadinho daquilo que tu vieste aqui fazer ao Wool. Eu sei que mete mais de 300 cartazes.
2: Exatamente.
0: E mete crianças também.
2: Muitas.
0: Muitas crianças.
2: Muitas crianças.
1: Mais de 300 crianças?
2: Não, mas eu na verdade não vim cá fazer nada, a não ser, sei lá, mandá-los fazer alguma coisa.
0: Orientar.
2: Então, porque eles é que fizeram tudo.
1: Uhum. Então, mas explica-nos lá, o que é que os cartazes, como é que fizeste os cartazes, para que é que servem esses cartazes?
2: Bem, os cartazes começam por ser caixas aproveitadas, ou seja, aproveitámos caixas e preparámos em formato de cartazes, seja o que isso for, né? Para eles perceberem que também podem reutilizar. E basicamente, cheguei à escola e depois dou ali um parlapier. Eu tento não...
1: O que é que era um parlapié?
2: Ou seja, eu tento mostrar a eles que os desenhos são anteriores à palavra. Ou seja, que o desenho tem uma força. Ou seja, as palavras nasceram dos desenhos.
1: Claro.
2: E é essa a minha conversa. Defender o meu peixe, né? Minha sardinha.
1: É por isso que se diz, é preciso fazer um desenho?
2: Exatamente.
1: Não se consegue.
0: Ou então uma imagem vale mais do que mil palavras?
1: Sim, sim.
2: A minha função é ser uma espécie de máquina de escrever, onde quando eles querem escrever, chamam-me para criar uma espécie de identidade, para uma manifestação. E depois também corto algumas palavras para ficar mais poético por vezes, mas acima de tudo eu tento não incutir neles. É assim, isto parece uma coisa política, e é sempre político,
1: uhum,
2: não é?
1: Uhum.
2: Mas eu não quero estar a incutir-lhes, sei lá, ideais políticos específicos.
1: Uhum.
2: Eu quero que eles, porque isso, o que se passa hoje em dia não é a responsabilidade deles, é nossa.
1: Uhum.
2: Então eu tento dar-lhes ferramentas para conseguirem expor o que eles acreditam, ou seja, aquilo que é o objetivo, ou seja, o que é que eles querem mais, o que é que eles querem menos, ou o que é que eles gostavam, ou até às vezes criar imagens para alegria instantânea. Adoram esse exercício e deixo-os fazer à vontade, ou seja, não estou a tentar que eles falem de uma coisa ou de outra. Por vezes os professores condicionam um bocadinho, nada contra os professores, atenção,
0: claro.
2: Mas por vezes eles tentam condicionar porque não têm medo da liberdade. Eu acho que é isso, acho que eles têm medo que eles espalhem, né? Que eles não...
1: Será que eles têm medo de não ter ainda ferramentas suficientes para conseguir exprimir alguma dessas coisas, por exemplo?
2: Eu acho que é falta de confiança às vezes. É tipo...
0: Proteção, talvez, também.
2: Sim, é assim, eu sou super empático, também sou professor. Os meus alunos falam, fazem um pouco menos barulho, mas eu também sou professor. Mas qualquer das formas, isto é, para mim, eu aqui os tempos que estive aqui, criei uma metáfora que é, se estivermos aqui na Covilhã, ouvir os andorinhões, é tudo, nós consideramos quase silêncio, né? Ai, os pássaros, lindo.
1: Uhum.
2: Mas se puséssemos andorinhões numa sala do tipo onde aquelas crianças estão, ia ser ensurdecedor e horrível.
0: Claro.
2: E é exatamente o que se passa com eles. Eles estão em salas minúsculas, sem condições, super quentes nesta altura. É claro que aquilo mexe com o nosso sistema nervoso, aquele barulho todo. Mas faz parte da liberdade deles também. E lá no fundo eles são muito queridos. É uma coisa que eu chego sempre à conclusão.
0: E portanto, vocês tiveram a fazer estes cartazes que vão culminar depois numa marcha, mas já lá vamos. Estes cartazes têm... há uma coesão, uma mensagem mais ou menos unitária de todas as crianças que vão marchar, ou cada um está a gritar pelo aquilo que quer?
2: Acima de tudo, acho que cada um vai gritar pelo que quer. É claro que podemos criar, uma palavra de ordem, né?
0: Tipo,
2: Marcha da Esperança já é uma palavra de ordem. E a esperança é mesmo essa, eles poderem dizer o que quiserem. Porque a gente espera que eles possam dizer o que quiserem, né?
0: Lá está.
2: E acima de tudo, eles têm ideias desde... Vou tentar lembrar-me de uma agora. Havia um que tinha escrito, eu quero mais horas e dias. Não, eu quero mais dias e anos, exato.
1: Oh, isso é muito bonito.
2: E aquilo é super poético, porque a maneira como eles pensam... Até havia um que implorava, tipo, volta Jesus. Eu agora não sei qual era o Jesus que eu estava a falar, né? Que agora com a seleção, se calhar ele já estava a pedir.
1: E por curiosidade, não apanhaste nenhuma criança a pedir mais tempo com os pais?
2: Há uns a dizer, eu quero que... Ou seja, eles não têm ideias muito dispersas, às vezes muito extensas, Mas a mensagem está lá escondida, né? A mensagem está sempre lá escondida. E se eles fazem uma casa partida, nós conseguimos... Às vezes é fácil de imaginar.
1: Caramba, isso é muito bonito. Olha, uma das coisas também que podemos falar contigo, já que estamos aqui na Covilhã, é a descentralização da arte e da cultura. Tu que és das Caldas da Rainha, um sítio super artístico, o que é que para ti uma cidade portuguesa tem que ter ou pode ter ferramentas, infraestruturas para cativar as pessoas para a arte, para a cultura e também os artistas, como tu, neste caso?
2: Acima de tudo é como as crianças, quase. É confiar nos artistas. E em Portugal o que a gente sofre é porque há uma ideia muito romântica do artista, mas nas Caldas, por exemplo, criatividade ainda olha-se para o Rafael Bordal Pinheiro, né, que já foi há, sabes-te lá, há 100 anos. E entretanto já não se olha para... E quando é um jovem é tipo, é um decadente, ou está, olha-me este frio, anda-me aqui a sujar as paredes. E não se confia no... Não se confia no artista, muitas vezes. E as cidades, eu acho que podiam simplesmente... Sim, apoiar mais, mas o apoio não é tudo. Eu acho que às vezes é só deixar existir, é só dar espaço. Às vezes bastava arranjar, sei lá, nas escolas sofremos agora com isto da gentrificação, começamos a ser empurrados para fora da cidade, as rendas ficam mais caras, é mais difícil arranjar ateliês, e eu acho que aqui que as câmaras têm de intervir, arranjar espaços, porque os espaços existem.
1: Mas, por exemplo, nas Caldas eu vejo muito uma questão de educação também. E tu que és professor e estavas a falar das crianças, será que não começa tudo de pequenino também, ou até pela escola, pelos professores?
2: Talvez. A ESAD é muito responsável. Ainda bem que falas na ESAD, que agora está a atravessar... Eu acho que pouca gente sabe isto, mas a ESAD está à beira de morrer porque o diretor do IPL está a decidir cortar aquilo que é a base da ESAD, que são os... Não é, ou seja, que muitos são as pessoas especialistas e são as pessoas que trabalham na área e que dão aulas na ESAD, e que isto agora está na beira de acabar e quem vai sofrer mais são os alunos.
1: Pois.
2: E eu sou aluno da ESAD e sou professor da ESAD atualmente e temo um pouco, não só pela minha carreira, não é uma coisa que não é o que me importa mais, mas pelos meus alunos.
1: Pelo futuro.
2: Exatamente, pelo futuro deles.
0: Olha, falando sobre a tua carreira, e há pouco falaste do Bordal Pinheiro, 100 anos, há outra coisa que fez 100 anos há pouco tempo, que foi o New Yorker. E agora estou a ver aqui que tu, de repente, és um artista das Caldas que vai até Nova Iorque.
2: Não vou porque...
0: A tua arte vai até Nova Iorque. E tu fizeste uma ilustração para o New York Times.
2: Exatamente.
0: Como é que isto aconteceu? Recebeste também um convite por LinkedIn, como aquele jogador da seleção,
1: sim, de Cabo Verde.
2: Não, isso já não é a primeira vez. Já trabalhei mais vezes para o New York Times. Mas eu acho que hoje em dia com a internet tudo é possível nesse aspecto, não é?
0: Sim, estamos mais próximos.
2: Mas há uma cultura muito maior.
0: Mas também há mais.
2: Sim, sim.
0: É mais difícil sermos ouvidos, portanto é incrível.
2: Sim, mas de certa forma eu acho que nos Estados Unidos há uma cultura gráfica diferente. E de certa forma eles sabem, ou seja, em Portugal, apesar de acreditarem que há diretores, dizem que são diretores de arte e diretores criativos, mas muitas vezes não fazem direção de arte. E no New Yorker, no New York Times, aliás, eu sinto muito acarinhado nesse sentido, porque eles não dizem não gosto, né? É uma coisa que em Portugal ouve-se muito.
0: Não, sim, sim, sim, não gosto.
2: Eu sinto que em Portugal ser artista é um bocado como ser ocultista ou ser bruxo, porque tu tens de adivinhar muito o que...
0: Sim.
2: Tens de adivinhar o que as pessoas querem.
1: Então e o que é que dizem lá?
2: Lá onde?
1: Em Nova Iorque.
2: Ah, não sei, não estou lá para ouvir.
1: Ok, mas tu envias o feedback que te dão.
2: Não, a ideia é muito simples. Eles enviam o artigo e eu tenho de enviar sempre... Eu geralmente prefiro enviar tipo 4 ou 5 ideias, porque é mais seguro do que enviar só uma e pode estar mal. E depois ele ajuda-me a fazer a direção de arte e diz, olha, quero um bocado desta e um bocado desta. Ou junto esta ideia com esta, ou segue esta. Porque eu tinha outra ideia que não foi para a frente, que eu até achava mais divertida, que era o Donald Trump a dar um pontapé de partida do Mundial, mas a bola era o mundo. Tipo, um pontapé assim de raiva no mundo.
1: E o que aconteceu? Não foi aprovado?
2: Não sei, também eles podem ter... Podem ficar... É assim, eu acho que de certa forma acabava por ser muito político. E esta aqui, a imagem que eu fiz, a corrupção fiscal de linha, não permitir a entrada dos jogadores em campo, acaba por ser...
1: Sim, mais metafórico, e mais abrangente.
2: Mais direto ao assunto.
1: Sim, sim.
2: Eu até queria fazer... Depois eu até me lembrei, as ideias vêm sempre depois as melhores. Que era aquela,
0: é sempre
2: aquela
0: assim,
2: ideia de barreira. A ideia de barreira do livro também seria uma boa.
0: Olha, a Marcha pela Esperança é hoje, já foi?
2: Não, é amanhã.
0: É amanhã.
2: Amanhã,
0: então conseguimos ver quem não está pela Covilhã hoje.
2: Amanhã às 3 da tarde.
0: Amanhã às 3 da tarde, passa aqui pela Covilhã, vai ver uma série de crianças a fazer uma marcha pela esperança de poder dizer aquilo que quer, qual é que é a sua vontade, quais é que são os seus desejos, com cartazes feitos por elas. Muito obrigada por teres passado por aqui. Obrigada também por orientares estas crianças.
2: É um gosto.
0: acompanhem o trabalho do Mandraste, eu diria, pelas suas redes sociais, não é?
2: Sim, exato.
0: Mandraste, é assim. Mandraste, é assim que se chama. Muito obrigado.
2: O homem traste.
0: O homem traste.
1: Obrigada.
0: O homem traste.
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0: Falta um minuto para as 6 da tarde.
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0: Vamos ao trânsito. Teresa Oliveira, como é que estão as estradas deste país? Conta-me tudo, se está bom, se está mal, se está difícil.
1: Então vamos lá, comecemos pelo Porto. A VCI está com fila de Bonjoy para a A3 e da Perlada para o Nó de Coimbrões, onde há uma avaria na A1 a ocupar a via direita. A 23 está com um acidente, com pesado, junto à saída de Torres Novas, está tombado e está agora a ser retirado. A 23 está cortada, está demorada, com um trânsito a ser desviado para Torres Novas e para a Estrada Nacional 3, é no sentido Castelo Branco A1. O IP3 com um acidente no sentido Coimbra-Viseu, na zona de Lourvão, com demora. E a Estrada Nacional 118 também com um acidente a meio caminho entre o Porto Alto e o Campo de Tiro. Portanto, a pedir atenção. A Ponte Vasco da Gama também complicada. Esta hora são 6:01, com 2 acidentes de Lisboa para Alcochete, um a meio do tabuleiro, outro antes da saída para o Montijo, a complicar. E a nossa linha para troca de informações do trânsito é o 800-210101. Boa quinta-feira.
0: São 6:01, 5 nos Açores. Vamos já às notícias com Ana Fernandes Silva. Olá, Ana.
5: Olá, Catarina. Está praticamente garantida a aprovação do pacote laboral proposto pelo Governo. O Chega abre a porta a viabilizar a revisão da lei laboral depois de o Executivo ter admitido negociar temas como o trabalho por turnos ou os direitos de parentalidade. Se PS e Esquerda insistem que as alterações são um retrocesso, o PSD já dá como certa a aprovação na fase de generalidade. Inês Ameixa.
6: Com o voto contra do PS, está nas mãos do Chega permitir que o pacote laboral siga para a discussão na fase de especialidade. O Governo, pela voz da Ministra do Trabalho, Palma Ramalho, admite negociar temas como o trabalho por turnos e os direitos de parentalidade.
7: O partido do Governo, enfim, está na disponibilidade de negociar com todos os partidos que entendam viabilizar a passagem desta proposta à discussão e, portanto, os problemas que colocou podem ser, obviamente, trabalhados na especialidade de forma a aprimorar esta proposta.
6: E parece haver sintonia com o Chega. André Ventura abre a porta a viabilizar a proposta do Governo e já fala no pós.
8: As pessoas perguntar-se-ão, quem nos conseguiu mais dias de férias? Foi o LIVRE? Foi o PCP? Foi o PS? Não, foi o Chega. Quem conseguiu corrigir um erro na amamentação e nos direitos das mães? Foi o Chega. Foi o Chega que conseguiu esta vitória.
6: Também os liberais querem discutir a revisão laboral na especialidade, mas irredutível está o Partido Socialista, que vota contra. Miguel Cabrita acusa o Governo de negociar nos bastidores com a extrema-direita. Já o LIVRE acusa o Governo de diabolizar as mães que amamentam e os mais pobres. O PCP só vê a derrota de um pacote que diz ser um brutal ataque aos trabalhadores. Nas galerias, a assistir ao debate, estiveram representantes da UGT e da CGTP.
5: A revisão do Código do Trabalho proposta pelo Governo é votada amanhã na Generalidade. Tudo indica que vai seguir para a fase de especialidade, bastando ao Chega abster-se na votação para que isso aconteça. Numa altura em que o Governo tem no Chega o partido mais expectável para viabilizar a reforma laboral, António Leitão Amaro rejeita a tese de que o Executivo tenha parceiros preferenciais para negociar. O Ministro da Presidência diz manter a esperança no diálogo com o PS, mas a acusa os socialistas de estarem indisponíveis para as aproximações.
9: Já aconteceu com o Partido Socialista no passado. Já aconteceu em vários diplomas substantivos e não é apenas no Orçamento do Estado. No IRS Jovem é uma área importante. Nós esperemos que possa acontecer em outras. E, portanto, temos esperança. Esperamos que seja uma fase. Esta fase do contra e a fase do empate. Nós esperemos que não... não dure muito para ninguém, e não é só no campo de futebol que não queremos empates. Esta fase do Partido Socialista estar do contra e estar no empate, esperemos que passe e que volte à disponibilidade, porque os portugueses começam a olhar e dizer para que é que serve.
5: Em conferência de imprensa, António Leitão Amaro falou ainda da prestação social única. O ministro da Presidência admite aumentar os anos exigidos aos imigrantes para terem acesso à prestação, sendo que sobre os 5 anos de contribuição defendidos pelo Chega, Leitão Amaro assume que há espaço para aproximações. Estão proibidos os banhos na praia de Santo Amaro de Oeiras, temporariamente. Em causa está uma ruptura de uma conduta que levou a que fosse feita uma descarga a 6 quilómetros da praia. A Agência Portuguesa do Ambiente diz que a ruptura já está resolvida, mas por precaução a praia está proibida até estar reposta a qualidade da água na praia de Santo Amaro de Oeiras.
0: Ana Fernandes Silva, muito obrigada. Voltamos a falar daqui a 1 hora, às 7 da tarde. Até já. Última hora de Logo Se Vê. Sabe onde é que nós estamos?
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0: É isso mesmo.
1: Vamos dizer olá, Covilhã. Olá, Covilhã.
0: Olá, Covilhã.
1: Ah, oh, ninguém responde.
0: Olá! É. Temos mais música, muita música agora para este início das 6 da tarde. Para.
1: Não é? O trabalho já acabou.
0: Começar a regressar à nossa casa.
1: Não está nada.
0: Exato, ou oh, isso.
1: Olá, Covilhã.
0: Sim, quem sabe? A garota não com este país. Ai, não é para mais. E logo a seguir, A$AP Rocky. E leram-te a sentença.

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0: É o Logo Se Vê, muito bem-vindos. Se chegaram agora, trânsito. Teresa, como é que está o trânsito? Trânsito, como é que está, Teresa?
1: Comecemos então pela A44, há um acidente em Gaia, nos túneis. Via esquerda ocupada, trânsito difícil a partir da Ponte do Freixo. Em Penafiel, mais precisamente em Passo de Sousa, Estrada Nacional 106-3, cortada e demorada também com o acidente no Porto. Vê-se aí com fila de Bom Joia para a 3 e da Perlada para o Nó de Coimbrões, onde já foi resolvida uma avaria na A1, portanto, boas notícias. Há 23, um acidente com pesado junto à saída de Torres Novas, está tombado e está agora a ser retirado. Há 23, está cortada e está também demorada, com trânsito a ser desviado para Torres Novas. E para a Estrada Nacional 3, é no sentido Castelo Branco A1. O IP3 também com acidente, a esta hora, no sentido Coimbra-Viseu, na zona de Lourvão, com demora e ainda temos mais, temos Lisboa. Aliás, temos ainda Estrada Nacional 118, o acidente a meio caminho entre o Porto Alto e o Campo de Tiro, a pedir atenção a esta hora. A segunda circular está preenchida nos dois sentidos, mas com acidente no sentido Aeroporto Benfica, em frente às Torres de Lisboa. A A5 também congestionada, do Alto de Monsanto para o Estádio, a afetar o acesso da Quiril, em direção a Cascais, e a Ponte 25 de Abril, com filas em Sete Rios, para o Tabuleiro, com os acessos preenchidos. A Ponte Vasta Gama também complicada, malta, isto está complicado a esta hora. A Ponte Vasta Gama está em marcha lenta, de norte para sul, já sem ocorrências, na verdade. A nossa linha para a troca de informações de trânsito, imaginem que querem saber ou querem dizer alguma coisa, 821-01-01.
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0: Ora bem, Marta Rocha já não fala connosco já há algum tempo, é verdade.
1: E eu, será que ela andará?
0: Eu tenho certeza onde é que a Marta Rocha vai andar. Falamos com ela já a seguir, porque por volta das 6h30, daqui a mais ou menos 11 minutos, começa um concerto aqui no UOL Covilhã e claro que a Marta não perde
1: um concerto.
0: Antes disso, temos Prof Jam com Ana Moura, Bailar, é assim que se chama? É o que a Marta Rocha

0: Prof Jam com Ana Moura. Faz parte do novo álbum de Prof Jam, LSD, Love Songs Die. Será que Marta Rocha está a bailar pela Covilhã? Marta Rocha, o que é que andas a fazer?
1: Olá, Marta. Estou quase a bailar. Estou na mesma rua daquela magnífica casa que está coberta de crochê e encontrei um palco que também está com crochê. Acho que temos aqui um tema em comum e faz todo sentido que esteja, porque esse palco está a albergar projeto Entrelaçados, que estão ligados por vários fios e que são dois músicos que vão homenagear outros músicos. Os músicos são o Gorra, que está com a guitarra portuguesa, e o João Semedo, que está com o vibrafone, e eles unem duas grandes figuras nacionais, Carlos Paredes e Amália Rodrigues. Muito bem-vindos, obrigada pelo vosso tempo aqui mesmo. Antes de começar o vosso concerto, vocês vão tocar daqui a 7 minutos, portanto eu vou ser muito rápida. Hugo, como é que surge esta ideia de juntar estes dois artistas? Foi um desafio que vos foi feito ou foi um desafio que vocês fizeram?
2: Olá, boa tarde. Foi um desafio que nos foi lançado precisamente pela organização, através da Lara e do João, de preparar este mini concerto e depois com o valioso contributo do João criámos os conteúdos que agora vamos apresentar de seguida com base em duas figuras que são transversais, que têm a importância que todos sabemos, neste caso Carlos Paredes e Amália Rodrigues, e que serviram de mote para relembrar uma vez mais a obra, a fantástica obra e o património que deixaram, e a revisitar esse património e ao mesmo tempo ser um campo de experimentação musical, também a propósito deste mural onde nós estamos, desta ação artística que aqui está a decorrer, da casa, que tem a ver com fios, que tem a ver com esta malha que se transporta também para a nossa vida e que em termos musicais é exatamente a mesma coisa. E portanto todo este projeto assenta nessa ideia, com essas duas figuras centrais que depois tentámos procurar dar aqui uma nova roupagem neste espaço, neste tempo que está afeto a este mini concerto.
1: Muito bem, João, se a guitarra é um instrumento que associamos normalmente a estas duas personagens, Carlos Paredes e Amália Rodrigues, se calhar o vibrafone não é tanto. Como é que o vibrafone entra na música destes dois nomes tão grandes da música nacional? Foi um desafio também para ti teres essa parte?
3: Bem, o vibrafone é um instrumento muito peculiar, é um instrumento que está mais associado ao jazz. Eu tive a sorte de o estudar, é o meu instrumento principal, e quando me convidou foi logo a minha ideia juntar estes dois instrumentos, a guitarra e o vibrafone, porque é uma coisa que não é muito comum. E como o projeto já era a nossa ideia, criar uma ligação entre lá está Carlos Paredes, Amália Rodrigues, e aquilo que podem ser as diferenças e as coisas em comum um do outro, pensei precisamente em juntar o vibrafone, porque é um instrumento não muito comum, e junto com as partes eletrónicas que vamos fazer, que nós fizemos, e com estilos diferentes, pensei que faria todo o sentido, e o Hugo também me fez esse convite, juntarmos este instrumento peculiar, e com a guitarra portuguesa, que é a nossa, mas também assim peculiar, nós toquem mais quase lado nenhum do mundo. Então acho que vai ser aqui uma experiência um bocadinho única, ou melhor, nunca antes vista, digo eu.
1: Ora bem, nunca antes vista, exclusiva aqui para o Hugo, pelo menos para já. Como é que falavas desta ideia, João, de adaptar, Hugo, aliás, de adaptar o repertório de Carlos Paredes e da Amália Rodrigues? Adaptaram, inspiraram-se neles para fazer coisas novas? O que é que vamos ouvir aqui?
2: Sim, a estrutura deste mini concerto assenta em três figuras, estas duas que já referi, e depois uma figura, outra figura também igualmente importante e entre nós, que é um dos principais guitarristas da atualidade, Custódio Castelo, e a partir desse eixo, Carlos Paredes, Custódio Castelo e Dona Amália Rodrigues, vai decorrer o nosso mini concerto. Portanto, revisitando os temas do repertório deles e dando-lhes uma cor diferente, uma cor musical diferente. É essa a nossa tentativa, não é? A nossa experiência seguiu nesse sentido, digamos assim.
1: Muito bem, para terminar, antes de vos deixar ir para os vossos instrumentos, que está mesmo quase na hora, o que é que o UL representa para pessoas também, como vocês daqui da Covilhã? Um festival como estes, sentem que é importante também para que a cultura que se faz cá, o trabalho musical que se faz cá, seja mais reconhecido?
3: Eu acho que o UL é um festival bastante importante e, somente num dia como hoje, permite-nos, não só nós como artistas, experimentar, fazer coisas novas, ou seja, dar palco a essa inovação, como também a outros tipos de arte, artes plásticas. Hoje temos aqui, lá está o conteúdo entrelaçado, uma comunidade que se juntou para fazer uma obra de arte, e acho que não só nos permite a nós artistas motivarmos e criarmos material novo para apresentar, como também junto à comunidade toda, o que só por si já é um feito muito grande. Então, acho que é um festival bastante valioso.
1: Muito bem, muito obrigada aos dois. Eu vou deixar-vos ir tocar neste mini-concerto que vai acontecer aqui na Rua Comendador Marcelino. É fácil para mim dizer porque estou a olhar para o placar que diz o nome da rua. Vou deixá-los ir ao concerto, vou deixar as pessoas assistir este concerto e vou ter convosco. Portanto, Tony, até já.
4: Ai, até já, Marta Rocha. Até já.
5: Beijo. Marta Rocha, em direto do Bolo, na Covilhã.
4: São 6h27.
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4: Já a música, temos Charlie XCX com SS26, Spring Summer 26. Boa viagem, estão com o Voxy. Até.

0: Spring Summer 26, Charlie XCX, e nós estamos mesmo primavera-verão 2026, aliás.
1: É verdade. Eu até diria. Vamos que... relembrar que o verão ainda não começou.
0: Mas começa em.
2: Começa para a semana.
1: É domingo, não é?
0: Não é no dia 21,
1: dia 21.
0: De junho. É. Então é já este domingo, não é?
2: É para domingo.
0: É domingo.
1: Tiveste tanta graça. Então não é no dia 21, então já este domingo.
0: Então não é para a semana.
1: Sim, sim, ainda por cima vai começar com uma onda de calor. É assim que começa neste nosso Summer 26.
0: Antes desta onda de calor e antes do início do verão, como é que está a primavera, estes últimos dias de primavera? O que é que vocês vão andar a fazer? Amanhã é sexta-feira e temos calor. Sim, calor com 22 graus de máxima para Aveiro, Ponta Delgada e Porto. Funchal e Viana do Castelo com 23. 26 em Leiria, Sagres e Sines. Coimbra chega aos 28. 29 em Braga, 30 graus de máxima para Castelo Branco, Guarda, Vila Real e Viseu. Lisboa chega aos 31, Faro e Setúbal com 32 graus de máxima. 33 em Bragança e também em Santarém. Porto Alegre chega aos 34, Beja aos 37, Évora aos 38. E se acham que está calor, tenho-vos a dizer que vem aí uma onda de calor muito, muito quente já este fim de semana. Estima-se que vai ficar pelo nosso país por volta de uma semana, portanto...
1: Já sei o que é que vai surgir daqui.
0: Preparem-se.
1: Que é... Por exemplo, tirando o exemplo do Brasil, não é? E nós portugueses somos um bocadinho mais conservadores. Eu acho que vai haver mais beijo na boca.
0: Ai,
1: tanto
0: sim.
1: Calor, não é? Estou já a imaginar as planadas e praias.
0: Pessoas a beijar na boca e nós
1: é muito mais fácil um beijo na boca quando estás com calor do que quando estás com frio.
0: É verdade. E não faz sentido, não é? Porque às vezes com calor nós queremos é não estar pegados, pegadinhos.
1: Verdade.
0: E pronto.
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0: Cá estamos nós. Sean Riley and the Slow Riders, agora para vos fazer companhia. É quinta-feira, está calor. Boa viagem, beija na boca se puderem.

0: Chama-se Coração, Capitão Fausto, na RTP Antena 3. Estamos em direto do quê?
1: Logo se vê, em direto da Covilhã.
0: E não estamos sozinhos, aliás, amanhã já falámos sobre isto, vai haver um belíssimo concerto aqui no Ulco, na Ulco. Eu ainda não decidi qual é que é o género.
2: Diria,
0: se é na UL Covilhã ou no UL?
2: Eu diria na UL.
0: Na UL.
2: Na UL.
0: Na UL Covilhã, amanhã.
2: Temos um concerto gratuito.
0: 9:30 temos concerto gratuito de Noiserve e ainda Conservatório de Música da Covilhã. E como é óbvio que nós não queremos estar a falar sobre isto sem o responsável. Olá, Noiserve.
2: Noiserve, como é que é? Como é que estás, apesar do calor?
3: Está tudo bem.
2: Não tens um leque, um abanico?
3: Eu tenho uma teoria que os leques fazem mais calor depois de parar. E, portanto, é uma felicidade temporária e eu sou contra felicidades temporárias.
0: Eu percebo perfeitamente, eu sinto isso em relação ao frio. Eu não me quero vestir porque se eu vestir, depois quando tirar, vou ter mais frio.
2: Bem, então temos um grande concerto amanhã. O que é que vocês andaram a planear? Maria Gomes, tu também na parte do conservatório. E tu, Noiserve, o que é que vamos ter amanhã aqui pela Covilhã?
3: É um concerto em parceria entre mim e o conservatório de música aqui da Covilhã.
0: Como é que isso surgiu?
3: O convite surgiu por parte do festival, nesta ideia de fazer um concerto colaborativo. E depois, então, tivemos assim algum tempo a tentar desenhar, a perceber que músicas é que faria sentido incluir ou não os músicos do conservatório. Portanto, é assim um concerto de partilha entre... Na verdade, são as minhas músicas a ser tocadas de uma maneira que, na verdade, nunca foram. Muitas delas, até pela primeira vez, mais parecidas com o disco, porque no disco têm cordas verdadeiras e normalmente eu simulo... Não simulo, toco num teclado que faz som de cordas e aqui as cordas estão lá todas, é muito mais bonito.
2: E como é que foi fazer este rearranjo agora com estes músicos?
3: É assim, há umas músicas que têm realmente há uma em particular que tem um arranjo novo, as outras são uma adaptação parecida com o que está no disco, mas que ao vivo eu não consigo tocar quando toco sozinho. Portanto, é assim, ainda agora tocamos. Amanhã ainda temos mais durante o dia mais ensaios, mas conseguimos ver agora uma das músicas e é assim meio emocionante de repente ver 20 pessoas a incorporarem aquilo que eu fiz num sítio tão pequenino, não é? Que é o meu estúdio.
2: E o que é que a partilha significa para ti? Sendo que tu és um artista a solo, mas para além de colaborares com muitos artistas, o teu último disco é um ótimo exemplo disso, estás aqui exatamente também numa de partilha.
3: Eu acho que a música é mais feliz quando é partilhada, não só com as pessoas que te ouvem, mas também quando tocas com pessoas. Parece que há assim uma energia conjunta que depois se entrega a quem está a ver. Portanto, é muito bonito. Como estava a dizer há bocado, eu fico meio... Parece que deixo de tocar naquela minha bolha. Olha, onde entro sempre e de repente fico eu também a ver o que está a acontecer. É assim uma dupla sensação.
0: Olha, tu estás aqui acompanhado com a Maria Gomes. Olá, Maria, novamente. Olá. Como é que foi escolher este repertório que vai depois amanhã? Aliás, nós vamos poder ouvir e ver amanhã às 9:30 da noite. Onde é que é? No Teatro Municipal de Covilhã.
3: Que é?
0: Claro, que é aquele ali.
3: Aquele ali.
0: Certo, está mesmo aqui. Como é que foi trabalhar aqui com o Noiserve e como é que vocês escolheram as músicas, por exemplo?
4: Fizemos uma reunião, devo dizer que o David Noiserve é muito generoso e tem sido excelente trabalhar com ele. Foi um trabalho colaborativo, aqui estou eu a falar, mas um dos grandes responsáveis é o meu colega Paulo Mota, que me empurrou para falar.
2: Paulo Mota não quis falar.
0: Sim, eu não, sim, eu toco.
4: E o Paulo foi responsável pelos arranjos, pelas orquestrações, e o Vitor Ávila também, outro nosso colega, fez o outro arranjo, mas portanto foi decidido entre David e os nossos professores. E nós incluímos os alunos do 8º ano e alguns de 7º. A maioria são alunos do 8º ano.
2: E como é que foi para eles? Alunos do 8º ano, ou seja, estamos a falar de pessoas que... Temos aqui um aluno.
0: Sim.
2: Na verdade, como é que te chamas? Podes falar?
5: Dinis Baldaia.
2: Dinis, como é que foi para ti? Estás no 8º ano. Portanto, estás aqui numa fase da tua vida em que quase a escolher para que área é que vais, não é? E o que é que vais fazer. Como é que foi para ti fazer parte deste projeto?
5: Acho que foi uma experiência boa, uma experiência para aprender, para seguir em frente, para aprender, conhecimento.
2: E o que é que sentiste? Chegaram ao pé de ti e disseram...
5: Trompete.
0: Trocas trompete, ok. E como é que... Já conhecias o Noiserve, não?
5: Não.
0: Então, como é que tu te sentiste ao ouvir pela primeira vez as músicas do Noiserve? Como é que achaste que podias participar nisto?
5: Eu gostei muito da parte em que ele... Tem ali um monte de instrumentos assim ao redor e depois vai pegando ali nos sons e vai começando a criar sons assim e vai pegando.
0: É o homem banda.
2: Sentiste-te inspirado? Que tipo de música é que tu gostavas de ser?
5: Que tipo, desculpe?
2: Que tipo de música
5: gostava
2: é que tu
5: de
2: fazer?
5: Seguir trompete mesmo.
2: Muito
5: ser
2: bem.
5: Professor de trompete.
0: Gostavas de ser professor de trompete?
5: Sim.
0: Ótimo, porque eu não sei tocar trompete.
2: Podes-nos dar umas aulas.
0: Adorava tocar trompete.
2: Olha, estás nervoso para amanhã?
5: Não.
2: Não.
3: Não, ele diz não. Achas que ele está?
0: Quantas pessoas é que vão estar em palco?
4: Portanto, vão estar 37 alunos. É uma orquestra de cordas com sopros. Também há um grupo de cantoras. E há um grupo de percussão. Se calhar não vamos revelar já tudo, não é?
3: Sim, pois não.
4: Mas vai valer a pena. E nós achámos que era muito interessante também este projeto para os alunos, exatamente para lhes dar outros contextos, que não só a orquestra clássica.
2: Claro, e têm a oportunidade de tocar com um artista, não é?
4: E ter a oportunidade de tocar com um artista multifacetado.
2: Sim, sim.
4: E portanto, é muito importante este tipo de... São aprendizagens diferentes e, portanto, eu acho que para os alunos é sempre uma mais-valia.
2: E o que é que isto significa aqui para a Covilhã também? Um espetáculo destes?
4: Acho que é espetacular, não é? Acho que todos os covilhanenses que puderem ainda vir buscar bilhetes, ainda por cima são gratuitos.
2: Sim. Portanto, podem
4: vir, mas...
2: Como é que funciona o bilhete? Agora eu imagino que, por exemplo, estou em casa, estou a ouvir e quero um bilhete, como é que eu faço?
3: Acho que é ir pedir à bilheteira.
4: Acho
3: que tem que ser saber na bilheteira.
0: Ok, não pode ser online. Então, se os alunos aprenderam coisas com nós, Arbe, com este trabalho, como fugir um bocadinho da música clássica, nós, Arbe, o que é que tu aprendeste com os alunos do 7º e do 8º ano?
3: É assim, eu algumas vezes que, acima de tudo pelas dores nas costas, que me vou sentindo mais velho. E quando há estas colaborações com pessoas bastante mais novas, eu sinto-me um bocadinho mais novo. E só isso acho que já é uma vitória enorme. Não que seja um problema só envelhecer, mas... Há uma energia, inerente às pessoas mais novas que é bom que a gente consiga levar para a frente, mas às vezes esquecemos dela, em algum sítio. Uhum. E acho que quando estão assim, neste caso, como estávamos a dizer, 30, 37 miúdos novos, a pessoa fica automaticamente mais intensa com a vida.
2: E tu com 8 anos, onde é que estavas? Já tocavas?
3: No 8º ano devia estar a começar na altura, porque, ou seja, entrei para um liceu no 7º ano e foi nessa altura... que comecei a ter aulas de guitarra. Portanto, no 8º ano deve ter sido quando eu comecei
2: a ter
3: as primeiras aulas de guitarra. Sim. Portanto, estaria mais ou menos neste momento de sentir que a música tinha ali algo diferente que as outras coisas que todos os meus amigos faziam, eu não sentia a mesma coisa. E, portanto, a música começou a despertar mais intensamente nessa altura.
2: E quando estás com eles, lembras-te disso também?
3: Amanhã, como estamos a falar disso, vou-me lembrar agora sempre que olhar para eles. Mas eu não tinha pensado dessa forma, mas é verdade que foi nesta idade que os concertos, os vários instrumentos, lembro de, nesse liceu houve uma festa de final de ano em que havia um baterista, como há sempre uma banda, não há sempre, mas às vezes existe, e lembro de ficar especado a olhar para o carro e ele a tirar as coisas da bateria e eu achar aquilo muito mágico, ao contrário dos meus amigos que não achavam que iam jogar à bola.
2: Claro. Sim, sim.
3: Portanto, era nessa altura que os meus olhos estavam a abrir com mais intensidade para aquilo que era a música, e neste caso, eu poder dar-lhes a eles, espero eu que dê alguma coisa, um bocadinho dessa inspiração, acho que é bonito.
2: Dini, estás a sentir esta magia também?
5: Sim, sim.
2: Sim, sim. Sim, sim.
0: E nós podemos todos sentir esta magia, vi a ver, obviamente, tudo o que vai acontecer amanhã no Teatro Municipal da Covilhã, às 9h30. Os bilhetes são gratuitos, mas são... enfim, nós só podemos ir até o teatro ficar completamente cheio. Nós, Arve e o Conservatório de Música da Covilhã, em mais um dia, mais uma noite de UL Covilhã. Muito obrigada, Maria.
2: Obrigada.
3: Beijinhos.
2: Beijinho.
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0: Temos beijos e balas agora, Dialema e Manel Cruz, para vos fazer companhia neste regresso a casa, final tarde de quinta-feira, 11 minutos para as 7 da tarde, para as 6, se estiverem pelos Açores.

0: Faltam 6 minutos para as 7 da tarde. Boa tarde.
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0: Teresa Oliveira, como é que está o trânsito?
2: Vamos lá saber se estão pelas estradas. O que é que precisam de saber a esta hora? Comecemos pela A44. Há um acidente em Gaia, nos túneis. A via esquerda está ocupada, o trânsito está difícil a partir da Ponte do Freixo. Em Penafiel, mais precisamente em Passo de Sousa, a Estrada Nacional 106-3, assim aqui é cortada e demorada com um acidente. A23, esta hora também com um acidente, com um pesado junto à saída de Torres Novas, está tombado e está agora a ser retirado. A23 está cortada, está demorada, está com o trânsito a ser desviado para Torres Novas e para a Estrada Nacional 3, é no sentido Castelo Branco, A1. A25, sentido Guarda Viseu, com um caminhão despistado antes da área de serviço de Mangualde, ao quilómetro 104, parcialmente fora da caixa de rodagem. E o que é que eu tenho para dizer também? Temos de falar na Estrada Nacional 118, o acidente a meio caminho entre o Porto Alto e o Campo de Tiro, com um pesado despistado a pedir atenção. A esta hora também por Lisboa complicada está a segunda circular, preenchida nos dois sentidos. A5 congestionada do Alto de Monsanto para o estádio, a afetar o acesso da Cril em direção a Cascais. A ponte 25 de Abril com filas em Sete Rios para o Tabuleiro, com acessos preenchidos. E a ponte Vasco da Gama está lenta de norte para sul, mas sem ocorrências. A nossa linha para troca de informações de trânsito, a DRTP, é 800-210101. Boa viagem.
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0: E assim se fez uma emissão na Covilhã.
2: Já acabou.
0: Já
2: tão
0: terminou.
2: Rápido.
0: Foram 3 horinhas aqui em direto desta 13ª edição do UOL Covilhã, da UOL Covilhã. Tivemos muita coisa a acontecer. Tivemos João André Oliveira, tivemos Marta Rocha e estamos no fim. João André Oliveira, a Covilhã estava tão bonita e o UOL tão fixe, como tu te lembravas?
3: Não estava tanto porque vocês não estavam aqui.
2: Olha, até parece que foi comprado isto.
3: Escusavam. Mas de resto estava. Já gostei muito do ano passado, voltei a gostar muito e dá sempre vontade de aproveitar mais este festival que aproveita tão bem a cidade e nos faz querer ter vontade de continuar a visitar, de passar para o bico seguinte, de encontrar a rua seguinte e ver o que é que está a acontecer. Eu acho que isso é muito bonito e é uma forma muito interessante de um festival se unir a uma cidade.
2: Marta Rocha, não é qualquer pessoa que apanha uma banda antes de dar um concerto a 7 minutos para falar contigo.
4: Portanto,
2: como é que foi para ti?
4: Eu gostei muito. Para já foi o melhor backstage que sempre que eu estive, porque era um backstage cheio de crochê, que é bastante raro. Portanto, gostei muito. E gostei muito de toda esta mistura de pessoas que está aqui à volta deste festival.
2: Várias idades,
4: vários
2: estrangeiros portugueses.
4: Exatamente, é isso mesmo.
0: É uma ótima maneira de ver como a arte, mais uma vez, a insistir nesta coisa da comunidade, porque quando nós descentralizamos a cultura, a arte e chegamos à comunidade e damos alguma coisa a ela, não é? A comunidade acaba também por nos dar a nós, não só aqueles que veem a arte a acontecer, mas também artistas que vêm cá, e é sempre muito, muito fixe, porque nós temos sempre alguma coisa para aprender e, portanto, eu gostei muito de estar aqui estas 3 horas.
2: É verdade. E despedimos
0: muita conversa, muito interessante.
2: Covilhã a dizer também que está muito calor por aqui, o calor ainda vai continuar, portanto, um leque para os próximos dias, seja na Covilhã, seja em qualquer ponto deste país, vai ser essencial. Esta emissão também não se fazia sem um grupo de pessoas essenciais.
0: E exatamente. Na parte técnica, temos a agradecer a Eric Arizanos e também Jaime Antunes.
2: Na multimédia, à nossa grande Catarina Fernandes.
0: Temos a produção de Evelina Adam.
2: Temos também, aqui da parte do UOL, Lara Seixas Rodrigues e Ricardo Rodrigues, que nos receberam muito bem.
0: Muito bem. Marta Rocha e João André Oliveira, muito obrigada. Mais uma vez, Teresa Oliveira, muito obrigada.
2: Falamos na Evelina?
0: Falamos,
2: sim. Falamos. Agora achei que me estava a esquecer de alguém.
0: Sim, de mim.
2: De ti, Catarina Palma. Obrigada.
0: E da Inês Henriques, que também esteve em estúdio. E do Rui Estevão. Olá, Rui Estevão.
5: Alô.
0: Olá, voz do além. Como estás? Gostaste desta emissão?
5: Gostei muito.
0: Ainda bem.
5: É uma bela cidade.
0: É bom saber também, foi bom sempre saber que estavas desse lado. E agora, chegou a vez de nós nos despedirmos e ficas tu com as notícias e com o Fernando Alvi com tudo, pode ser?
5: Ok.
0: Tchau.
2: Beijinhos. Até amanhã. Bye,
0: bye. Até amanhã.
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0: Muito boa tarde, 7 horas, as notícias com Ana Fernandes Silva.
1: As autoridades suspeitam que o grupo neonazi Movimento Armilar Lusitano planeou um ataque ao apartamento do primeiro-ministro Luís Montenegro em Lisboa no início do ano passado. O Ministério Público acusou ontem à noite 9 elementos do grupo neonazi de 29 crimes, sobretudo terrorismo. De acordo com o jornal Expresso, que teve acesso à acusação, um dos elementos do grupo terá sugerido que atirassem uma granada para a casa do primeiro-ministro. O país prepara-se para uma nova onda de calor, com o governo a admitir a adoção de medidas restritivas drásticas para prevenir incêndios. O ministro da Administração Interna apelou hoje a comportamentos responsáveis. Em vésperas de São João, Luís Neves pede à população que não se utilize os tradicionais balões e o fogo de artifício.
2: Não utilize os balões de mecha acesa. Vão existir circunstâncias complicadas. Não utilize esse fogo de artifício neste período. Haverá outros momentos em que será possível facear tudo isso depois, mas agora não.
1: Preocupado com o calor dos próximos dias, o ministro da Administração Interna garante que o governo está preparado para encontrar espaços para receber os mais velhos que não tenham condições para estar em casa.
2: Queria dar esta nota às famílias dos mais idosos, àquelas franjas de população mais vulnerável, que tem que haver este cuidado de proteção dos mais idosos, dos mais protegidos, dos mais vulneráveis. O governo, a área da saúde, está preparada, se de facto as condições climatéricas vierem a ser extremas, de encontrar espaços preparados para receber pessoas que infelizmente não têm condições de habitabilidade, para poderem estar resguardados destas ondas de calor que vêm.
1: Esperam-se dias muito quentes já a partir de sábado, na maior parte do território continental, à exceção do Algarve, que deve escapar à onda de calor prevista para a próxima semana. As temperaturas vão estar acima dos 40 graus em algumas regiões. A meteorologista do Instituto Português do Mar e da Atmosfera, Alexandra Fonseca, estima que a onda de calor dure durante toda a semana. Ainda assim, diz que há incerteza até ao dia que possa durar.
3: Uma semana. Isto tudo com uma grande incerteza no número de dias. Porquê? Porque é uma situação que se vai dever a uma aproximação de uma depressão em altitude e neste momento os modelos ainda nos mostram muita incerteza na posição e deslocamento dessa mesma depressão. Essa incerteza e a posição que essa depressão irá ter na semana que vem vai ditar quão elevadas serão as temperaturas.
1: O país em alerta por causa da onda de calor. O secretário-geral do PCP acredita que os trabalhadores vão continuar a pressionar o governo e avisa que nada está terminado, mesmo que o pacote laboral proposto pelo governo seja aprovado amanhã no Parlamento. Paulo Raimundo diz que a resposta pode voltar a ser dada nas ruas.
4: Os trabalhadores encontraram sempre, ao longo deste processo todo, as formas de luta mais adequadas para responder a cada um dos momentos. Foi assim. Foi por isso que tiveram grandes ações de luta nas ruas, foi por isso que anunciaram e concretizaram com um sucesso de grande dimensão a greve geral de 11 de dezembro, foi por isso que um conjunto de setores continuaram em luta também nas ruas e a greve geral de 3 de junho, e é por isso que está mesmo nesta semana e na próxima semana em curso um conjunto de ações setoriais também contra o pacote laboral. E encontrarão as formas de certeza para dar continuidade a esta luta com esta ideia que eu queria sublinhar. Se alguém pensa que amanhã, consumando o ato de golpe, de traição, que fica livre deste problema, não, está enganado. Se consumar o golpe e a traição amanhã, então vão mesmo ter que levar com os trabalhadores até ao fim, até este pacote laboral ser derrotado.
1: Vai a votos só amanhã, mas a aprovação do pacote laboral é praticamente certa. O Parlamento discutiu esta tarde a proposta do Governo. O Executivo mostrou-se disponível para negociar o trabalho por turnos e os direitos dos pais na fase de discussão na especialidade, e tudo indica que vai poder contar com os votos do Chega. Estão temporariamente proibidos os banhos na praia de Santo Amaro de Oeiras. Em causa está a ruptura de uma conduta que levou a que fosse feita uma descarga a 6 km da praia. Praia. A Agência Portuguesa do Ambiente diz que a rotura já está resolvida, mas por precaução a praia está interdita até estar reposta a qualidade da água.
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0: Ouvintes da Pravaral, hoje vamos falar sobre um assunto que, vamos cá ver, não é bem um assunto de entretenimento, mas pode ser, é a economia. Poucas pessoas sabem falar de economias e muitas vezes quando vemos algumas pessoas, nomeadamente na televisão, os comentadores, a falar sobre economia, ficamos assim, tipo, mas isto é o quê, não é? Como é que eu compreendo isto? Porquê é que somos tão iletrados a economia, Filipe Grilo?
1: Queres a resposta mais simples?
0: Quero.
1: A economia não se dá no ensino básico. Essa é uma primeira crítica que eu tenho. Só começamos a ter economia no ensino secundário e se escolhermos economia. Agora, como é que se escolhe economia sem saber o que é economia? Esse é o grande problema.
0: Espera, tu advogas então que desde o ensino básico se deveria ter logo a disciplina de economia?
1: Sem qualquer dúvida. Para se falar de taxas de juros, para se falar do PIB, para se falar de crescimento económico, isto são questões que aparecem todos os dias nas nossas notícias e nós não damos qualquer instrução aos nossos alunos.
0: Este livro quase que podia ser um livro para todos, isto é, para adolescentes, para adultos, porque tem uma linguagem bastante acessível. Eu confesso que fiquei bastante entretido a fazer o resumo, não é? E aprendi muitas coisas. Por exemplo, tu falas aqui muito do BCE, não é? O Banco,
1: Banco Central Europeu,
0: que está sempre a mexer nas taxas de juros.
1: É verdade.
0: E porquê que... Atenção, ouvintes, a prova não percebo nada de economia, mas a verdade é que o que aprendi com este livro é porque é que ele mexe nas taxas de juros? Para controlar a inflação.
1: É,
0: ele nunca quer que a inflação suba acima dos 2%. Eu aprendi isto com o teu livro.
1: Estás a ver? E isto...
0: Então é expert, olhem lá.
1: E isto é importantíssimo, não só para a vida de qualquer pessoa, porque vai fazer um crédito de habitação, muito provavelmente, e depois acontece, por exemplo, uma guerra do Irão, que podemos falar, e isto vai impactar as taxas de juros. Ou seja, vai impactar a prestação que a pessoa vai pagar. Para a pessoa saber isto, é muito simples, basta ler o livro, como tu próprio dizes, e tem um impacto gigantesco na vida da pessoa.
0: Espera, nos últimos anos assistimos a uma alteração das taxas de juro em relação, olha, acabaste de falar, em relação à compra de casas ou aluguer das casas, e as pessoas tinham os juros dos empréstimos que contraíram e essa taxa alterou-se.
1: Exatamente.
0: Mas porquê?
1: Ora bem, vamos explicar. Vamos à questão da Ucrânia.
0: Portanto,
1: o que é que aconteceu? Na altura da Ucrânia tivemos um aumento brutal da inflação. Isso explica-se porque o preço do gás natural disparou, o preço da eletricidade disparou, e quando o preço da eletricidade dispara, tudo o que é custos de produção das empresas que precisam de eletricidade vão ficar mais caros. O que significa que depois as empresas vão ter que repercutir isso nos preços. E é que começa a haver um aumento de preços, como nós vimos, e o BCE, como tu próprio disseste e bem, tem um objetivo de controlar a inflação. E por causa disso, começou então a subir a taxa de juro para tentar retirar poder de compra aos consumidores. Eu sei que pode parecer assim muito pernicioso, mas este é o mecanismo que faz controlar os preços. Porquê? Porque se o consumidor deixa de ter dinheiro para gastar, as empresas também não podem subir assim tanto os preços, porque senão não vendem.
0: Mas espera, há duas estratégias que tu aqui documentas no teu livro. Uma é essa, controlar a inflação. A outra, esqueci. mas qual é? Deves saber, não é?
1: Em relação, agora deixaste-me...
0: Eu já te ajudo. Eu já lá vou. Sim. Mas uma é essa. Peraí.
1: Para controlar a inflação.
0: Sim, para controlar... Não sei se é para controlar a inflação. Espera aí, eu já apanho aqui.
1: Vê lá na tua cábula.
0: Aqui na minha cábula.
1: Sabes que
0: só que a minha cábula é muito extensa.
1: Sabes que eu, aos meus alunos, nas provas orais, não deixo a cábula.
0: A sério? Não deixas? Olha, mas tu falas aqui de uma outra coisa que eu nunca tinha ouvido falar. Dizem as pessoas, quando eu disser agora, como assim? Que são os custos afundados nas empresas.
1: Ah, vamos a isso. Vamos a isso.
0: Eu nunca tinha ouvido falar nos custos afundados. E achei interessante o conceito. Tu dás aqui o exemplo das companhias aéreas. Dizes tu, as companhias aéreas são um exemplo perfeito de custos afundados empresariais. Uma vez que o avião está a preparar-se para descolar, os custos fixos, tripulação, combustível, próprio curso, já estão comprometidos. Se sobram lugares vazios, vender cada assento adicional a 20 euros é por lucro, mesmo que o custo médio por passageiro seja 80.
1: Sim.
0: O custo relevante é o marginal, quase zero, não o médio, 80. Vender abaixo do custo médio é racional quando os custos fixos já estão afundados.
1: É verdade.
0: Concordo. Por outro lado, quando a companhia aérea faz, vai dar um sinal para o mercado...
1: É por isso que elas não fazem assim tão frequentemente.
0: Ah.
1: Precisamente. Ou seja, racionalmente fazia sentido à companhia aérea cobrar apenas, por exemplo, 10 ou 20 euros. Mas se ela começa a abrir esta possibilidade frequentemente, o que vai fazer é com que criar incentivos, que é outra palavra que nós falamos aí, criar incentivos para que as pessoas deixem para o fim na expectativa de comprarem um bilhete muito mais barato.
0: Isto parece uma aula de economia. Ouça, mas esperem, isto são os custos afundados. Aprendi também o preço.
1: Eu acho que este é um exemplo para as empresas, mas também há exemplos para a vida. Por exemplo,
0: diz lá um.
1: Vou dar um que é o ginásio. As pessoas pagam o ginásio, pagam a mensalidade.
0: Depois não aparecem lá.
1: E depois não aparecem lá. E depois pensam sempre, eu devia ter ido ao ginásio porque estou a pagar isto. Não, já pagou, já está afundado. Portanto, não é o custo do ginásio que deveria entrar na possibilidade da pessoa ir ou não ao ginásio.
0: E está afundado aonde? No sofá de casa.
1: Exatamente.
0: Mas repara, tu dás aqui o exemplo do preço da reserva. E dás aqui o teu exemplo. Este livro é muito prático. Ouvintes da Provarol, estamos a aprender muito economia. Bem, uma loja física que vende um casaco por 60€ ganha 30€ por unidade.
1: Vamos imaginar esse cenário. Sim.
0: Vamos imaginar. Mas se pudesse identificar que alguns clientes estariam dispostos a pagar 80 e outros apenas 40, poderia ganhar muito mais.
1: Uhum.
0: Na loja física, dizes, isso é difícil, o preço é o mesmo para todos.
1: Uhum.
0: Online, é agora a novidade, online, com algoritmos e dados de comportamento, as empresas conseguem personalizar preços de forma sofisticada.
1: É verdade. E sabes quem é que faz isto muito bem? As companhias aéreas.
0: Pois fazem.
1: É por isso que eu digo sempre aos meus alunos, e agora aqui aos espectadores, o que nós temos que fazer quando vamos reservar um bilhete é apagar as cookies, entrar em modo anónimo para eles não terem informação sobre nós. Porque se eles têm informação sobre nós, eles sabem que provavelmente nós somos mais ricos ou menos ricos, provavelmente sabem se nós estamos mais ou menos desesperados por aquele bilhete, e isso faz com que o preço seja, eles chamam-lhe o preço dinâmico. O preço dinâmico é um preço personalizado, ou seja, provavelmente tu, com mais riqueza, vais pagar um preço mais alto e estás disponível a pagar um preço mais alto do que outra pessoa e, portanto, tens um preço especial para ti.
0: Espera lá, será que isso também acontece, por exemplo, com Uber?
1: Uber, sem dúvida. Eu não sei se eles usam a parte da pessoa. Tenho dúvidas, mas provavelmente. Mas eles, pelo menos, usam a lei da procura e da oferta, que é algo que nós depois falamos mais à frente, que é, em momentos em que há muita procura, aí o preço vai disparar. Com certeza. E se não houver tanta procura, ou seja, tivermos numa altura menos concorrida, aí o preço vai ser mais barato.
0: Isto é, basicamente o algoritmo está a testar o nosso preço de reserva.
1: É, sim senhor. Aliás, eu não posso dizer uma marca, porque estive envolvido num estudo de uma dessas marcas, mas uma marca de retalho, vamos pôr assim, tentou perceber quanto é que podia cobrar de transporte das compras para casa. Porque dependendo da pessoa, está mais ou menos disponível de ir à loja e, portanto, a ideia era tentar condicionar a pessoa a comprar online e, portanto, baixar o máximo possível para a pessoa comprar online para suportar aquele custo. Portanto, esta escolha do custo também poderia ser uma forma muito interessante para perceber o preço de reserva desta pessoa.
0: Olha, neste livro que se chama É Tudo Uma Questão de Economia, falas de muitas coisas, estou aqui a destacar algumas. Uma delas, falas sobre a produtividade, a produtividade dos portugueses, que tanto é falada. Aliás, dá-se sempre o mesmo exemplo, que os portugueses como vão lá para fora, produzem muito, e cá dentro, pelos vistos, não. Mas tu dizes que o problema
1: pode
0: está nas
1: aí.
0: Empresas, não nos trabalhadores.
1: Aliás, eu estou neste momento com um vídeo viral no Instagram, precisamente por causa disso que fui
0: vídeo
1: falar.
0: Viral? Então diz a mesma coisa para sermos virais também.
1: Não, a ideia é, às vezes, agora neste momento, já nem é preciso o trabalhador português ir lá para fora para trabalhar lá fora. Neste momento já temos muitas pessoas, muito jovens, a trabalhar em casa para empresas lá fora. E o que é que acontece? Os salários dessas pessoas são maiores do que os salários cá dentro. Porquê que isto acontece? Obviamente não estamos a falar do problema do trabalhador. É um problema que a empresa não retira o valor daquele trabalhador. Pode ser por vários fatores. Um dos fatores é a empresa pode não ter dimensão suficiente para ser eficiente e gerar maior valor. Ou seja, as nossas pequenas empresas não competem com uma grande empresa. E o que nós vemos, mesmo em Portugal, as grandes empresas, em média, pagam salários mais altos do que as pequenas empresas. Mas também pode haver por uma questão de mentalidade, porque o português tenta vender via preço. Ou seja, se eu fizer um preço mais baixo, eu vou vender mais. Só que os estrangeiros tipicamente vendem ao contrário, que é tentam aumentar a qualidade para vender mais caro. Quando vende mais caro, está a ter o que nós chamamos de valor acrescentado maior, ou seja, a margem de lucro maior, e quando tem uma margem de lucro maior, também dá-se o seguinte, pelo menos uma parte dessa fatia pode ser remunerada para o trabalhador. E isso permite pagar salários mais altos ao próprio trabalhador.
0: Aliás, falas também desses incentivos, neste caso, desalinhados nas empresas.
1: É verdade.
0: Tu dás aqui um outro exemplo. Este programa vai estar cheio de exemplos. E é bom. Disso, um médico do SNS que é avaliado pelo número de exames que não prescreve para reduzir custos, pode acabar por não prescrever exames necessários para pacientes de alto risco. Uhum. O incentivo, economizar em exames, está em conflito com o objetivo desejado, melhor saúde dos pacientes.
1: Verdade.
0: A solução proposta, avaliar os médicos pela percentagem de diagnósticos corretos, não pelo número de exames realizados ou evitados.
1: Verdade.
0: Eu acho que tu estás a falar aqui e a pensar no SNS, claro, no público, no privado.
1: Ai, no privado é ao contrário.
0: É ao contrário,
1: porquê? Porque eles sabem que... Primeiro,
0: quantos mais exames,
1: provavelmente têm uma percentagem, e lá está. O incentivo é totalmente o contrário, o que significa que os comportamentos são totalmente dispares. Esta é a parte interessante, ainda bem que pegaste nisso. Se calhar para a próxima edição vou acrescentar essa...
0: diferença.
1: É a grande diferença, é verdade, mas lá está.
0: Há outras, mas esta é uma das principais,
1: sim,
0: não é?
1: Sim, é verdade.
0: A probabilidade de tu ires ao privado e teres muitos mais exames para fazer é enorme em relação ao público.
1: É verdade. Por um lado, mas eu percebo o lado do público, no sentido em que nós temos estatísticas internacionais em que o português, não sei se tem aqui uma condição de hipocondríaco, mas tipicamente gosta de fazer exames à sua saúde. E isso, nas estatísticas, mostra que por cada português nós somos, ou por cada habitante, nós somos dos que têm mais exames realizados. E para o governo, do ponto de vista muito simples, para tentar limitar isso, tentou criar ali um limite aos próprios médicos. Ou seja, se os médicos não prescreverem os exames, acabam por controlar aquela estatística. Mas isto é perverso, porque pode dar-se o caso do médico, por acaso, ter tido pacientes que necessitavam verdadeiramente daqueles exames e chega ali um limite e depois tem que pensar duas vezes se vai prescrever ou se recebe o extra adicional de ter cumprido o objetivo.
0: Então e o custo-oportunidade é o quê?
1: Ui, vamos a... Esse é talvez o conceito mais importante.
0: Gostei muito de saber o que é que era o custo da oportunidade.
1: Portanto, o custo da oportunidade é aquilo que nós abdicamos de fazer algo. Isto é, quando eu estou aqui ou quando nós os dois estamos aqui, nós estamos a abdicar. Estamos a abdicar de tanta coisa. Podia estar neste momento em casa a descansar. Mas, o que é que eu quero dizer?
0: Obrigadinha.
1: Não. Não, isto é um elogio para ti. Quer dizer que o que eu valorizo estar aqui é superior àquilo que eu estou a abdicar.
0: Okay.
1: Precisamente isso. O custo da oportunidade...
0: És um bom amigo.
1: Exatamente. Mas o custo da oportunidade é o que nos leva também à ligação entre o valor do tempo. Isto é, nós sabemos que o nosso tempo é contado e vamos todos morrer, que não há surpresa nenhuma. E, portanto, se nós estamos a dedicar tempo aqui, nós poderíamos estar a dedicar tempo noutra coisa. Portanto, nós estamos a sacrificar algo e é importante as pessoas terem noção, porque quando nós fazemos estas escolhas de estar num determinado momento ou de estar com uma pessoa, nós estamos a dedicar tempo a essa pessoa. É por isso que depois os economistas dizem que não há almoços grátis, que é, mesmo que eu te oferecesse um almoço, tu estás a dar o teu tempo comigo e, portanto, estás a abdicar de algo.
0: Mas já agora, é curioso que falares sobre o tempo. Tu abres o livro quase a falar sobre isso. Tu dizes que o tempo é daquelas poucas coisas que tu não podes comprar e que o próprio Sim. Bill Gates está a investir em anti-envelhecimento e isso para justamente tentar viver mais, não é? Como comprar tempo.
1: Nós podemos comprar tempo.
0: Aliás, os milionários estão todos nessa. Não é?
1: Sim. Então, porquê? Porque eles sabem que vão todos morrer. É uma angústia. Imagina, se és milionário, a vida deve ser incrível e tu queres é continuar a viver.
0: Tenho tanto dinheiro para gastar e agora, não, vais morrer.
1: Não, e portanto, se tu tens tanto dinheiro para gastar, o que é que vais fazer? Vais tentar gastar em comprar esse tempo, em alongar esse tempo. E eles fazem outras
0: coisas. Podes gastar o dinheiro que tens num curto espaço de tempo, que é o tempo de duração média.
1: É verdade, mas se estás aqui, se tens um prazer, tu queres alongar este prazer,
0: claro,
1: não podes.
0: Claro,
1: nós nunca estamos satisfeitos. Portanto, queremos é mais e mais e mais.
0: Certo? Queres morrer com que idade?
1: Não penso nisso, sinceramente. Eu quero morrer feliz. Eu neste momento já realizei muitos dos meus sonhos, portanto neste momento já estou numa situação em que se...
0: Já podes morrer?
1: Já posso morrer, já me poderia dar ao luxo de morrer, não queria,
0: sim.
1: Mas já me posso... Okay. Aliás, é um exercício que eu faço muito e aconselho os ouvintes...
0: Eu não quero morrer, gostava que soubesse.
1: E aconselho os ouvintes a fazer esse exercício que eu faço muitas vezes, que é, e se eu morresse aqui a 6 meses, o que é que eu mudava na minha vida? E há coisas que me fazem refletir sobre, ok, eu se calhar isto não fazia, pá, estou aqui a fazer para ganhar dinheiro e portanto não vale a pena, mas há outras coisas que me dão prazer, como por exemplo dar aulas, e essas coisas dificilmente mudava. Isto já aconteceu, eu estar a meio do semestre e dizer, pá, se morrer em 6 meses, daqui a 3 meses fecho o semestre, está tudo bem, e depois vou fazer umas férias. Mas é isso que depois muda a percepção do valor das coisas.
0: Mas deixa-me dizer-te aqui uma coisa, ainda a propósito do custo-oportunidade, tu dás um outro exemplo. o grande JJ.
1: Vamos a isso.
0: Ora, o que é que tu dizes? O treinador, referindo-nos tu a JJ, Jorge Jesus, provavelmente sabe cortar a relva do estádio. Mas o seu, do estádio. Mas o seu custo de oportunidade de fazer isso é enorme. O tempo que passa a cortar a relva é tempo que não passa a preparar táticas.
1: É verdade.
0: A vantagem comparativa de Jesus está na gestão e na liderança tática. É promover o melhor técnico de vendas a diretor de vendas é o mesmo erro. Pode perder-se um excelente vendedor para ganhar um médio gestor.
1: É verdade.
0: E aqui tu tocas na ferida. Grilo, tu, defende que as empresas deviam criar trajetórias de carreira técnicas paralelas às de gestão, para não forçar os melhores especialistas a tornarem-se gestores. E agora pergunto-te, e sabes onde é que isto acontece com frequência? Nos hospitais. Que é, basicamente, o pediatra que realmente tem ali um jeito, a ala pediátrica funcionou e tal, não sei aquilo, é um sucesso e tal, de repente, o que é que lhe acontece? Olha, vai ser diretor do hospital. Mas eu não percebo nada de gestão, aquilo foi uma sorte ali, a pediatria. Pois, mas olha, mas é realmente, temos aqui uma proposta e vai ser aqui o diretor do hospital. E o pediatra, ok, tudo bem. E depois, se calhar não tenho unhas para aquilo, porque ele não tem propriamente o curso de gestão, não tem
1: os conhecimentos, não tem se calhar a aptidão. E isto é importante as pessoas terem noção, porque infelizmente em Portugal, e voltamos ao tema da produtividade e ao tema da má gestão, nós pensamos que aquele profissional é incrível e portanto a única forma de o promover é colocá-lo num cargo de gestão. Só que podemos estar a matar um ótimo técnico. E este é um dos problemas que, felizmente, as novas empresas já estão a corrigir.
0: Como?
1: Ou seja, há empresas que estão a promover técnicos para cargos sempre técnicos. Ou seja, o diretor técnico superior continua a supervisionar problemas técnicos e ganha, provavelmente, mais do que um gestor médio. E um exemplo em que eu dou, em que depois, às vezes as pessoas não têm noção, mas se promovê-lo, depois ele vai estar sobre a alçada do gestor. Então o técnico ganha mais do que o gestor que gera. Qual é o problema disto? E eu dou um exemplo, e voltamos ao onde tu começaste, no futebol. O técnico, que é o jogador, ganha muito mais do que o gestor intermédio, que é o treinador, mas tem que respeitar o gestor intermédio, que é o treinador. E o gestor intermédio, que é o treinador, recebe mais do que o presidente do clube. E, mais uma vez, o treinador tem que respeitar o presidente. Não é o salário estar maior no jogador que faz o jogador ter mais autoridade que o treinador. Porque se o treinador não gostar dele, encosta.
0: Então, mas espera, se calhar é esse o preço a pagar, que é tu ganhas mais do que o treinador, mas, no entanto, submetes às ordens dele.
1: Exatamente, porque ele é especialista em gestão. E, portanto, temos que respeitar a visão que ele tem para a organização, neste caso, o 11 dos jogadores.
0: Pá, eu estás coberto de razão. Ouvintes da Parvaral, o nosso convidado é Filipe Grilo, é professor e divulgador de economia, aliás, como se nota, tem um livro novo que se chama É Tudo Uma Questão de Economia. Estamos a falar justamente dessa temática, economia na Parvaral, e queremos que os nossos amigos não sejam económicos e que nos liguem. A partir de agora, 960386272 é a nossa linha de WhatsApp. Sejam bem-vindos.

0: Já a seguir vamos perguntar ao nosso convidado o que é o capitalismo, mas antes...
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0: Já vamos perguntar ao nosso convidado o que é o capitalismo, mas antes o Farrusco quer entrar em cena.
3: Boa tarde, Provaral, já não participava há algum tempo.
0: E bem, saudades.
3: Um abraço ao Alvin e ao convidado e a todos aí por casa e pelas estradas de Portugal. Gostava de dizer que o ensino da economia devia ser mesmo, muito cedo a sua aprendizagem. E também acho que é quase em paralelismo com uma questão de saúde, saber o suporte básico de vida mesmo muito cedo, e acho que seria mesmo muito bom. Vimos há uns tempos uma criança que salvou a própria a mãe, não é? Pronto, aquela coragem e aquela calma que manteve, acho que isso podia ser também paralelo com a economia, que também nos salva, de certa forma. Essa questão da saúde, no que diz respeito ao suporte básico de vida, logo desde cedinho, para aqueles pequeninos, para saberem que a vida é uma das coisas mais importantes. Um abraço.
0: Atenção que o Farrusco está imparável. Antes disso, o João Ricardo deixou uma mensagem. Atenção, na comparação do gestor puro no hospital, em que também há uma clara sobreposição da estatística à necessidade da população e dos doentes. Por vezes, este exemplo encontra-se em clínicas privadas, seja hospital ou clínica dentária. Tem razão. O João Ricardo, desculpem, o Farrusco está imparável, enviou outra mensagem.
3: Alvin, tenho aqui mais uma questão para colocar ao convidado. Que é uma frase muito bonita que já agora se dava também na primária, que é: o médico não pode viver sem o sapateiro e o sapateiro não pode viver sem o médico. Ele comenta esta frase, por favor, depois do que ele disse sobre Jorge Jesus. Um abraço, aqui Farrusco, Vila Nova de Foz. Um abraço.
0: Farrusco, um abraço, antes de tudo, para Vila Nova de

0: fez sacrifícios para atingir aquela educação e, portanto, está ali disponível para a sociedade. E esse, depois, eu já ia para o capitalismo, porque isto é um sinónimo do que nós vemos no capitalismo.
1: Em que medida é que a agricultura está ligada ao capitalismo?
0: Em todo lado, então, se nós não comermos, morremos todos. E, portanto, não vale a pena estar a alimentar bolsas de valores, que pensamos que é esse o símbolo do capitalismo, sem um pão. Não há hipótese.
1: Espera, segundo eu li, quando os primeiros agricultores produziram mais do que precisavam para sobreviver, começaram a trocar o excedente por outros bens. O mercado nasceu dessa necessidade natural de coordenar trocas.
0: É verdade. E, portanto, da forma como eu quero vender o capitalismo é uma evolução orgânica de nós conseguirmos viver em sociedade. E neste caso tudo começa na agricultura porque éramos todos agricultores. E portanto, quando nós começamos a produzir em excesso, nós olhamos para o lado e vemos, bem, eu tenho trigo e ele tem milho. Eu quero milho agora. Como é que eu posso fazer isto? Como é que eu posso ir buscar o milho? E foi que começamos a fazer esta troca. Só que eu, por exemplo, tinha trigo e queria milho, mas quem tinha o milho queria outra cultura.
1: Não,
0: e portanto, é preciso depois algo que ajude nestas trocas intermédias. Neste caso, a moeda.
1: É aqui que chegamos à lei da procura e à lei da oferta. A lei da procura, quando o preço sobe, a quantidade procurada desce, não é? Mas há outros fatores que deslocam toda a curva. Um deles, o rendimento, as pessoas mais ricas compram mais, a qualquer preço, há que dizê-lo. As preferências, o preço de bens complementares. Aliás, estás aqui um exemplo. Reparem só, isso faz sentido. Se o preço do vinho sobe, cai a procura de queijo nas feiras de vinho.
0: É verdade. Portanto, eu dou esse. Mais uma vez, eu não vou citar marcas porque elas não nos patrocinam. Mas os supermercados, eu diria que agora é transversal, pelo menos os três grandes, fazem uma feira dos vinhos, queijos e enchidos. Eu não sei se alguma vez reparaste nisso. E não sei se reparaste no timing. Tipicamente ali para finais de setembro e início de outubro. Já alguma vez pensaste nisto?
1: Nunca pensei.
0: Portanto, o que acontece? É a altura da vindima. Tudo começa nos produtores de vinho. Os produtores de vinho querem despachar o vinho antigo. Então, lei da procura, o que é que nos diz? Bem, se eu baixar o vinho, faço uma promoção brutal de vinho, eu vou ter gente a comprar e a despachar o vinho que eu não quero ter. E então, os supermercados, percebendo isto, ou seja, o produtor de vinho que faz a promoção, os supermercados vão a reboque, e em vez de só fazerem um corredor de vinhos, pensam, bem, eu se calhar vou ganhar mais dinheiro, porque as pessoas vão comprar vinho, mas se calhar ficava bem um chouriçinho ou um queijo. Então, para a próxima vez, eu aqui peço para toda a gente se lembrar em setembro, outubro.
1: Ouviram aqui.
0: Vejam as promoções do supermercado. Isto é, nessa feira, o vinho provavelmente vai estar com 60%, 70% de promoção. Isto são os produtores de vinho que estão a fazer. Mas os queijos e os chidos vão ter com 5% ou 10%. Isto já é o supermercado a fazer.
1: Uou! Esperem. Tu dizes que o único ponto onde compradores e vendedores estão satisfeitos em simultâneo é...
0: o equilíbrio do mercado.
1: E quando é que isso se estabelece?
0: Isso se estabelece de forma orgânica. Ou seja, o preço que nós vemos todos os dias é algo que o mercado, e agora vamos entrar no tal capitalismo, gera como um gestor de escassez. Isto é, se o produto está escasso, vamos imaginar, há falta de produto. Por exemplo, agora, a questão do petróleo. Portanto, o petróleo estava escasso por causa da questão do bloqueio dos Estreito de Hormuz. O que é que o mercado faz? Simplesmente começa a subir preço. Porquê é que ele vai subir o preço quando o produto está escasso? Porque ao subir o preço, ele manda dois sinais para o mercado. De um lado, dos consumidores. Quando o preço está mais alto, os consumidores consomem menos. Portanto, eu estou a gerir a escassez, e estou a dizer, meus amigos, está escasso, convém comprar menos. Portanto, eu estou a subir o preço para o consumidor comprar menos. Mas também estou a mandar um sinal para as empresas, que é, agora, isto está apetecível para vender. Façam-me o favor de tentar produzir mais para colocar mais produto disponível para toda a gente estar satisfeita.
1: Isso foi o que aconteceu com a habitação.
0: É, sim, senhor. Neste momento, nós temos o quê? Escassez de habitação. E o que acontece ao preço? Dispara. Portanto, o que é que o mercado está a tentar sinalizar? Está a sinalizar, por um lado, quem quer comprar habitação tem que ter cuidado porque o preço está alto, portanto nem toda a gente vai comprar habitação, e mais do que isso, está a sinalizar empresas construtoras. Construam, por favor. Agora, qual é o meu problema com o mercado de habitação? É que o preço que está sempre a subir não está a incentivar as empresas a construir. E isso remete-me para, se calhar, o mercado não está a funcionar tão bem. E isso depois levanta-me as questões. Será que não há bloqueios ao mercado? Nomeadamente, um dos problemas da habitação são os licenciamentos que demoram muito tempo. E aqui temos o Estado, por exemplo, a bloquear o comportamento

0: Espera, e em todos os mercados, e já citamos aqui alguns, desde a habitação, aos alimentares, essa subida de preços não tem que ser justa?
1: O mercado não está preocupado com justiça. Isto é importante.
2: Mas devia.
1: Já lá vamos. O mercado está preocupado com a nossa sobrevivência. Isto é, nós vivemos num mundo com recursos que são escassos. A única preocupação que o mercado tem, ou seja, que o capitalismo tem, é gerir estes recursos escassos. E, portanto, se o produto é escasso, ele tem que ser caro para deixar de ser escasso. Se o produto for abundante, ele pode ser barato, porque as pessoas podem consumir à vontade, porque ele não está tão escasso.
0: Tu achas mesmo que o mercado está, como direi, preocupado com a nossa sobrevivência? Está. Eu acho que o mercado quer que... Enfim.
1: Força!
0: Não consigo concluir esta frase.
1: Eu percebo, assim, há situações em que o mercado não é... Eu estou a vender-te a ideia do mercado perfeito, mas há situações em que o mercado não é perfeito. Nomeadamente, há situações em que há poucas empresas a concorrerem entre si. E quando assim é, elas podem criar uma falsa escassez. Isto é, vamos tentar restringir o produto para tentar puxar pelo preço, de tal forma que os consumidores continuem a comprar, que é o que é. Vou dar um exemplo. Telecomunicações. Eu não sei se as pessoas já alguma vez pensaram, mas nos pacotes de telecomunicações nós temos restrições aos dados móveis. Porquê?
0: Diz-me tu.
1: É assim tão custoso para as empresas de telecomunicação dar dados móveis? Não, mas como elas são três, agora já são quatro, felizmente, o que acontece é que elas têm algum poder de mercado, então vão incutindo esta ideia de isto é escasso, isto custa. E portanto, para tu teres 10 gigas tens que pagar mais. E portanto, isto são formas de manipular o mercado. E ele é manipulado precisamente porque não há esta concorrência. Quando há poucas empresas a concorrerem entre elas, depois temos este problema em que as empresas acabam por dominar este mecanismo e perverter o mecanismo que seria de gestão de escassez.
0: Aliás, tu falas aqui de falhas de mercado, da chamada concorrência imperfeita, e dás dás aqui um belo exemplo que eu nem sequer sabia, que é o comboio Alfa pendular entre Lisboa e Porto custa 3 vezes mais do que o TGV Madrid-Barcelona, para o dobro da distância, porque a CP não tem concorrência.
1: Esse é um problema.
0: As telecomunicações, acabas de falar, enquanto a Dinamarca tem 6 operadores e os preços caíram 11%, Portugal tem 3 e os preços subiram 7%. Menos concorrência, igual preços mais altos para o consumidor.
1: É verdade.
0: Portanto, os consumidores, quando virem mais concorrência, devem esfregar as mãos de contente, porque isso significa que vão ter preços melhores.
1: É verdade. E agora vou entrar numa marca, mas acho que é um bom exemplo. Quando a Digi entrou no mercado, o que é que nós temos agora? Temos agora a Mail, que está a despedir pessoas porque está com dificuldades em concorrer com a Digi. Portanto, isto é a concorrência. Isto é o mercado. O mercado também é muito violento com as empresas. Porque esta questão da concorrência não deixa um gestor dormir descansado. E as empresas não gostam do mercado. As empresas querem dominar o mercado, querem dominar o sistema para estarem mais tranquilas. Porque se puséssemos concorrência perfeita entre as empresas, era uma selva, e no meio desta selva quem ganha é o consumidor, porque elas têm que se batalhar, e depois no limite que vai acontecer é que o preço vai caindo e o consumidor vai ficando cada vez mais satisfeito.
0: Deixem-me só dizer que os nossos ouvintes estão em brasas, temos muitas mensagens, queremos mulheres neste programa, visto as próximas mensagens serem de 3 homens.
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0: E entretanto, em África, bem-vindos à Selva Conversa Nova.
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4: Estamos de volta. Deixem-me colocar aqui então algumas mensagens. Entretanto, já temos aqui uma mensagem feminina. Esta é do João Pinto.
5: Boa tarde, Alvim. Boa tarde ao convidado.
4: Olá.
5: E a toda a equipa da Prova Oral. Eu queria saber... Porquê que raio é que os ordenados em Portugal não aumentam? Uma vez que tudo o resto aumenta, os combustíveis aumentam, obviamente, pelas razões das guerras, etc. Mas quero dizer, está tudo caríssimo e os ordenados não acompanham. Portanto, eu gostaria mesmo que o nosso convidado pudesse-me explicar o porquê de mantermos os salários baixos em Portugal. Obrigado, um abraço.
4: Esta é a primeira pergunta, porque os salários baixos em Portugal, o Rui de Almeida.
6: Olá, boa tarde. Eu gostava de fazer uma pergunta ao convidado, e já agora ao Alvin também. Interessará alguém o povo ter literacia financeira? É uma questão.
4: A mim interessa, por acaso, já respondi a esta.
7: Pois interessa. Interessa a toda a gente. Isso é que é importante. Eu acho que ele queria levantar uma teoria da conspiração.
4: Que é para os agentes económicos que percebem de economia, interessa que o...
7: Não, a questão é, há aqui uma teoria, e eu não estou muito confortável com ela, mas a ideia é que pode haver aqui alguns partidos que queiram que as pessoas não tenham conhecimento de literacia financeira para continuarem com alguns índices de pobreza e beneficiarem disso.
4: Ah,
7: não
4: okay,
7: quero entrar okay. aí, mas é uma possibilidade.
4: Não querendo entrar, já entrando. Ora, Mário Almeida.
8: Boa tarde. Então, o que é capitalismo? Não sabem o que é, o convidado melhor que eu saberá o que é. E vai falar sobre isso já a seguir, não é? Segundo o que eu estou a ouvir.
4: Já.
8: Mas queria deixar aqui uma marcha, ou deitar marcha para a fogueira, que é em relação aos governos socialistas, ou sociais-democráticos, ou de esquerda ou de direita. Não estarão eles todos sujeitos a uma regra de capitalistas, o tanto faz ser esquerda como direita, nós temos que obedecer a parâmetros capitalistas para obedecermos a umas regras que nós estamos sujeitos em termos da União Europeia e em termos mundiais. Quem manda isto é o dinheiro ou são os governos? É uma questão, não sei se pretendo ou não, mas um abraço, bom fim de semana. Mário Almeida.
4: Ora, temos duas perguntas.
7: Vamos a esta e depois já vamos aos salários.
4: Vamos lá.
7: Esta é muito simples. Os governos só querem ser reeleitos.
4: Uhum.
7: Portanto, os culpados dos governos fazerem o que fazem são os portugueses. Tão simples quanto isso.
4: Pronto, esta está respondida.
7: Mas vamos... Mas deixa-me explorar esta questão.
4: Sim.
7: Ou seja, o que eu quero dizer com isto é, eu acho que com mais literacia económica e literacia financeira, as pessoas tinham melhores noções de porque é que os governos tomam certas medidas e quais são os impactos que essas medidas podem ter. E nesse sentido, acho que nós poderíamos exigir um pouco mais ao nosso governo. Portanto, eu diria que com mais literacia económica, com mais literacia financeira, nós conseguiríamos exigir ainda mais ao governo e provavelmente estaríamos mais satisfeitos com o governo.
4: Já agora, da altura, no livro, tu dizes, falas da intervenção do Estado e os seus limites, e tu escreves, o Estado impõe um preço máximo abaixo do equilíbrio para proteger consumidores. Exemplo, as máscaras no início da pandemia, resultado quase universal, escassez. Os produtores deixam de ter incentivo para oferecer o produto ao preço máximo, os consumidores querem mais do que existe. Surgem mercados negros. Em Estocolmo, a existência de controlos de preços no aluguer de casas gerou uma lista de espera de 500 mil pessoas para arrendar casa e um mercado informal de luvas, pagamentos por baixo da mesa.
7: É verdade.
4: Em Estocolmo.
7: Em Estocolmo, na Suécia, aliás,
4: esse país perfeito.
7: Houve uma notícia, precisamente desse cenário, em que, lá está, um controle de rendas numa área muito exclusiva de Estocolmo. E havia uma pessoa que queria ter acesso a essa casa. Então o que é que fez? Comprou o contrato de arrendamento, de renda acessível à proprietária. Foi apanhada e foi para a prisão.
4: Uou!
7: Ou seja, o que é que se quer dizer? Quer dizer que porque o governo, e o controle de rendas funciona bem assim, porque o governo quer manter o preço baixo, mais uma vez, olhando para como o mercado funciona, se o preço está baixo, as pessoas querem, e quem vende não quer. E portanto, quando o governo limita o preço, o que vai haver é excesso de pessoas à procura deste bem, neste caso, arrendar, e casas que não aparecem porque os senhorios não querem arrendar àquele preço. E portanto, depois o que gera é tentativas de ultrapassar esse limite, porque a criatividade humana também assim o permite.
4: Já agora, há bocado quando falávamos de choques de mercado, tu davas aqui dois exemplos. O primeiro, quando as pessoas dizem o petróleo nunca vai acabar, não é? Uhum. Quando o petróleo começa a escassear, o preço sobe. Voltamos ao mesmo. Com preços mais altos, há mais incentivo para procurar e desenvolver alternativas. Foi exatamente isso que aconteceu nos anos 70. Os choques petrolíferos levaram a Toyota a entrar nos Estados Unidos com carros mais económicos.
7: Essa é gira.
4: Ora, o mercado gerou a sua própria solução. Exatamente. Aliás, tu dás outra curiosa. Falas de Fukushima, não é? Uhum. Acho que se lembram do acidente nuclear. Bem, quando o Japão fechou todas as suas centrais nucleares após o acidente em 2011...
7: Porque deixa-me justificar. Isto até remete-nos a uma questão anterior. Ainda não me esqueci dos salários. Quero falar dos salários. Mas a questão do Fukushima é, por causa do acidente de Fukushima, saiu uma sondagem em que diziam que 80% dos japoneses queriam todas as centrais nucleares encerradas. Foi por isso que o governo tomou aquela decisão. Isto é, depois de sair aquela sondagem, o governo sentiu-se pressionado e fechou todas as centrais nucleares.
4: Resultado. O resultado foi que mais japoneses morreram de hipotermia no inverno seguinte do que da exposição à radiação de Fukushima.
7: Exatamente.
4: O custo humano de fechar as centrais foi superior ao custo do acidente em si.
7: É verdade. Ou seja, isto explica-se muito bem. Quando se fecha todas as centrais nucleares, deixa de haver oferta de energia no mercado elétrico japonês. Ou seja, há escassez de energia. Por causa disso, o preço sobe. E quando o preço de energia sobe, muitos japoneses deixaram de utilizar a energia para aquecerem as suas casas. E o que acontece? O inverno foi um bocadinho agressivo e depois isto gerou problemas de pneumonias e doenças associadas.
4: Estamos a 15 minutos do final desta emissão. O nosso convidado chama-se Filipe Grilo, é professor e divulgador de economia. Tem um livro novo que se chama É Tudo Uma Questão de Economia. Agora sim, vamos responder à pergunta dos salários baixos.
7: Vamos até aos salários. Portanto, os salários tipicamente são baixos porque o que o trabalhador consegue produzir, ou seja, a tal questão da produtividade, é baixa. Eu não estou a dizer que isto é culpa do trabalhador, mais uma vez já falamos disso, muito provavelmente é que a própria empresa retira muito pouco do trabalhador. E portanto, se a empresa retirasse mais do trabalhador, nomeadamente fosse mais eficiente, ou tivesse a capacidade de vender preços mais altos, isso faria com que a empresa tirasse ainda mais dinheiro do trabalhador e, por causa disso, devolvesse também ao trabalhador. É por isso que nós temos neste momento empresas que à partida são maiores, são mais produtivas, tendem a pagar melhores salários e mais do que isso, as empresas estrangeiras quando vêm para aqui à partida também tendem a pagar salários superiores.
4: Já agora, e cotas, concordas com elas?
7: As cotas, concordo num universo muito reduzido, isto é, quando falamos as cotas do peixe faz todo o sentido. Porquê? Porque aí o mercado não funciona. Não há propriedade. Então qualquer pescador podia ir buscar o peixe que quisesse.
4: Mas tu
7: dizes, destruir a espécie.
4: Tu dizes que as cotas de peixe protegem os toques de peixe, mas beneficiam quem já tem licença, criando rendas de monopólio.
7: Exatamente. Exatamente. Esse é um problema. É tal e qual o que acontecia com os alvarás dos táxis. Isto é, os alvarás também eram umas cotas de produção de táxis. Quando veio a Uber, destruiu-se essas cotas e o preço do táxi, neste caso o preço do Uber, foi muito mais competitivo do que o táxi. Porquê? Concorrência.
4: Tu falas também das licenças de alojamento local. O congelamento de novas licenças beneficia quem? Quem já tem licença.
7: Quem já tem licença.
4: Ao criar escassez e manter preços altos.
7: Exatamente. Essa é uma das medidas que eu acredito que seja mais surpreendente para quem lê o livro, porque nós pensamos que limitar o alojamento local vai prejudicar o setor do turismo, mas em certo sentido não vai, porque vai proteger quem tem a licença.
4: Então impostos? E este imposto turístico de Lisboa?
7: Eu aqui tenho uma proposta, aliás, já escrevi
4: um
7: artigo de opinião no Público já há uns bons anos, em que eu concordo com o aumento do imposto, mas mais do que isso. Não é só aumentar o imposto. É aumentar o imposto, mas pegar neste dinheiro do imposto e distribuir para os lisboetas. Isto é,
4: acho uma ideia ótima.
7: Ou seja, pegar no custo...
4: Começa em Campolide
7: Não, mas a ideia é pegar no custo, porque quem sente o custo do turismo é o lisboeta, que agora tem restaurantes mais cheios, tem mais trânsito, tem mais lixo, tem mais problemas por causa das pessoas, dos turistas. E portanto, o que a economia sugere é que pode-se aumentar o imposto, por exemplo, o tal imposto turístico, mas não é a autarquia ficar com o dinheiro. A ideia era remunerar quem está a sofrer com os custos, que são os lisboetas.
4: Deixa-me colocar aqui a Isabel
9: Olá,
4: Farola.
9: Olá, Alvim, boa tarde ao convidado. Tenho aqui uma questão. Existe aproveitamento, por causa das guerras, por parte das empresas e até dos próprios governos, no aumento exacerbado dos preços das coisas, aumentando assim a inflação? E se existe... Como é que se pode controlar? Se existe por parte das empresas, como é que se pode controlar? E se existe por parte do governo, onde é que isto vai parar? Onde é que nós vamos parar? Bom programa, obrigada.
4: Sim, existe uma ideia generalizada disto que acaba por dizer a Isabel Farola.
7: Vamos lá desmistificar isto tudo. Esta é a desvantagem de vivemos num mundo globalizado, que traz imensas vantagens quando tudo funciona bem. Mas, vamos imaginar, e o exemplo é concreto, que é o que aconteceu na questão da guerra do Irão. Portanto, houve um bloqueio do Estreito Hormuz e nós, portugueses, não estávamos diretamente expostos àquele petróleo, porque o nosso petróleo vem do Brasil, da Angola e da Nigéria. Ou seja, não estão bloqueados pelo Estreito Hormuz. Então, porquê que os nossos preços do petróleo estão mais caros, ou os preços de combustíveis estão mais caros?
4: Porquê?
7: Porque... Há países na Europa que estavam dependentes do petróleo no Estreito Hormuz. Esses países estavam com uma escassez de combustível tal que começam a comprar a nossa Galp. E quando começam a comprar a nossa Galp, a Galp agora tem também escassez, porque está a vender mais para outros países. E por causa disso, fica mais escasso o combustível cá em Portugal e o preço acaba por subir. Portanto, o que é isto? É um mercado a gerir mais uma vez a escassez. Houve escassez num canto da Europa, o mercado arranja a forma de colocar produto lá, mas depois distribui a escassez por todos e, portanto, depois o preço acaba por subir naturalmente.
4: E o que é que disse a Galp? Menos sais, queremos mais.
7: Ora... Mas deixa-me dizer-te uma coisa. Mas isto é uma também. O facto da Galp não estar dependente daquele Estreito Hormuz é uma vantagem deles e eles têm o direito de capitalizar isso.
4: Ai, só Jesus nos pode salvar. E neste caso é António Jesus que quer deixar aqui uma mensagem que é esta.
10: A economia não é ensinada no ensino básico, porque depois os políticos correm o risco de ter eleitores inteligentes.
7: Voltamos à tal teoria.
4: Cá está, cá está. Maria João quer também dizer algo.
11: Olá, boa tarde para o Varal.
4: Olá.
11: Eu gostaria de colocar uma questão ao convidado. Eu trabalho na área têxtil há muitos anos e toda a vida... Ouvi dizer que para podermos ter trabalho cá em Portugal, em marcas estrangeiras, teríamos de ter uma qualidade de preço muito boa, uma relação qualidade de preço, não é? Isso significa ter preços competitivos não. com outros países onde os preços são muito baixos, nomeadamente países do leste e China. O que é que acontece? As pessoas lutam por ter ordenados altos, para subir os ordenados, e isso faz com que deixem de ter trabalho. Como é que se pode resolver esta questão? Que para mim é um nó impossível de desatar.
7: Estás a ver? Este foi o erro que muitos gestores cometeram. Em que eles acharam que ser mais competitivo na relação qualidade-preço é baixar preço. Quando a resposta está ao contrário, é subir a qualidade. Ou seja, ser mais inovador, ter um produto mais, com mais qualidade, ter um produto com marketing. Eu não sei se te lembras de um exemplo. Na altura havia uma camisola não. da Póvoa de Varzim que era feito por lá por uma empresa muito tradicional que vendia aquilo a 50 euros e que uma influencer americana vendia aquilo por 700 dólares.
4: Acho que me lembro desse exemplo, sim.
7: Isto o que é que quer dizer? Quer dizer que é preciso marketing, é preciso projetar o produto. É preciso uma visão que muitos gestores, por exemplo, no têxtil não têm. Ou seja, colocar um produto com a mesma qualidade num mercado muito mais competitivo ao nível da qualidade, não é só pôr o produto com qualidade, é preciso criar uma identidade, é preciso criar uma estratégia de marketing, é preciso ir para esse mercado. E isto é muito caro, é preciso um investimento muito grande e que, infelizmente, muitas empresas, porque foram para a estratégia de baixar preço, baixar preço, baixar preço, não acabam por ter fundo de maneio suficiente para depois mudar a estratégia e ir para uma estratégia de mais qualidade. E isso leva-nos à questão de que este caminho, como ela disse, e muito bem, não é sustentável, porque nós não vamos conseguir competir com países que não respeitam os direitos humanos, que metem miúdos a trabalhar, que pagam maus salários. Nós nunca vamos conseguir ser mais baratos que eles. Nós temos é que ser, devemos ter produtos com mais qualidade, com outra visão, com outra capacidade de penetração no mercado.
4: Quer isto dizer que Portugal não sabe vender?
7: Ah, sem dúvida. Sem dúvida, mas felizmente eu diria que isto já está a mudar. A nova geração já está muito mais virada para lá fora, a própria formação também já nos está a dar outras ferramentas. Eu acredito que, eu sou um otimista, acredito que as próximas gerações das empresas vão conseguir vingar lá fora, e isso permite depois criar produtos com mais qualidade, mais valor acrescentado, mais produtividade, mais salários.
4: Temos João Nuno que quer aqui falar.
12: Boa tarde, Alvim, convidado, uma pergunta para ele. Aqui do Estado Livre de Santa Rita, não será a forma de digitalizar as transações e acabar com o papel moeda um caminho para a servidão e a tirania? Um abraço, saudações açorianas.
4: Aí está, um abraço para os Açores. Então,
7: vamos a isso. A moeda, eu sou fascinado por moeda. Eu já dei.
4: Falas de
7: Eu já dei economia monetária há alguns anos e adoro a história da moeda, porque nós não temos noção, achamos que a moeda é algo muito recente, mas não. A moeda já vem de milhares de anos para cá.
4: Mas portanto, fisicamente nós só usamos 11%, 9%.
7: Neste momento, sim. Ou seja, os nossos euros já são só 9%. Portanto, esta ideia de converter tudo para o digital, ser uma ideia de vigilância global, eu percebo a ideia, mas não acredito que a senhora Lagarde esteja a ver onde é que eu estou a usar o meu dinheiro. Ainda assim, há projetos, e esses sim, nos próximos anos serão interessantes, e não sei até que ponto se tocarão na parte da geopolítica, porque vamos imaginar que em Angola, neste momento, o que é que nós temos? Temos uma moeda que não é o Kwanza, e é muito utilizado lá o dólar, porque o dólar é uma moeda forte por causa da questão do petróleo. Mas o dólar não é utilizado tão frequentemente. Ou seja, quando o angolano tem o dólar, reserva o dólar, porque vale muito mais, e há um problema de escassez do dólar. Devemos imaginar que, em vez do dólar físico, agora há um dólar digital. É muito mais fácil aceder a essa moeda. O que vai acontecer é que o Kwanza desaparece. E, portanto, esta ideia dos bancos centrais desenvolverem moedas digitais como uma espécie de concorrente à Bitcoin, mas uma coisa oficial, pode levar ao desaparecimento de algumas moedas mais fracas, e isso é um poder, é um plano geopolítico de outra dimensão, que eu não sei se os bancos centrais ainda estão a tentar perceber como é que vão fazer
4: isso. É curioso, quando falas de moedas, dás alguns exemplos, por exemplo, moedas de troca, não é? Na prisão, o tabaco é uma moeda.
7: É uma moeda.
4: Tu dizes também que o Vietnã é um país onde a moeda em si, física, é menos forte do que bitcoins.
7: Bitcoin, exatamente.
4: Aliás, por causa disso, não é?
7: Por causa disso, porque uma moeda local está sempre a perder valor. É preferível reservar o património em Bitcoin, que tem os altos e baixos, mas pelo menos ganha muito mais valor do que a moeda local. E depois na moeda tem aí um exemplo da questão da inflação, por exemplo, na Venezuela, em que a moeda vale, as notas valem menos do que papel higiênico, e o que vai acontecer, o que aconteceu muitas vezes, é que as pessoas, em vez de comprar papel higiênico, usavam as notas para...
4: Aliás, a deflação é queda generalizada dos preços, parece boa, mas é perigosa. Dizes, se os consumidores antecipam que os preços vão cair, cá está, adiam compras, as empresas vendem menos, reduzem preços, as empresas cortam custos, e despedem trabalhadores, o consumo cai ainda mais. Um espiral deflacionário é extraordinariamente difícil de sair, como o Japão experienciou durante décadas.
7: É verdade. É por isso que nós queremos, e o Banco Central quer, a inflação perto dos 2%. 2% porquê? Porque não é uma inflação muito alta, em que as pessoas deixam de pensar na inflação, mas também é suficientemente alta para evitar a tal queda generalizada de preços, que é um buraco sem fundo, e nós não queremos ir para aí. E, portanto, o Banco Central tem este interesse de controlar a inflação muito perto dos 2%, precisamente para dar ali uma zona de segurança.
4: Ouçam só, a evolução histórica da inflação em Portugal. Nas décadas de 70 e 80, inflação média de 20 22% 2% ao ano. Chegou aos 30%. A entrada na zona euro convergiu para os 2%. Entre 2015 e 2020 a inflação era tão baixa que os alunos de MBA já não sabiam definir o conceito.
7: É verdade.
4: A pandemia, disrupções nas cadeias de abastecimento, mais despesa pública massiva e a guerra na Ucrânia, choque no gás e também no petróleo, relançaram a inflação a níveis não vistos em décadas. Quanto é que está a inflação em Portugal neste momento?
7: Neste momento 3,4%, creio eu. Ou seja, para já, aliás, ou 4% já, os últimos valores, acho que são 4%, aliás. Ou seja, neste momento estamos com uma inflação acima da referência dos 2%, muito, mas muito por causa da subida dos preços dos combustíveis, que acaba por aumentar o indicador da inflação.
4: Muitas vezes neste livro...
7: Mas deixa-me
4: dizer. Diz.
7: Nós somos uns meninos, quando nos queixamos que a inflação chegou aos 10% em Portugal... Isto não é nada face aos que os nossos pais e avós passaram nos anos 80, em que a inflação facilmente estava em 20%. E depois diziam também que as taxas de juros estavam também em 20%. Precisamente porque a inflação, estando alta, depois também o valor do dinheiro acaba por desaparecer. Portanto, às vezes é importante termos esta perspectiva histórica também para percebermos de onde é que viemos e como é que nós estamos.
4: Há uma coisa curiosa, é que tu dizes mais do que uma vez neste teu livro, é mais ou menos isto, para melhorar a estrutura, precisam-se de reformas estruturais,
7: é verdade,
4: que demoram 7 a 10 anos a mostrar efeitos e que geram perdedores, empresas protegidas pelo status quo, burocratas, lobistas. Por isso raramente se fazem. Uhum. E por isso é que estas reformas que tu lhes chamas estruturais são aquelas que os governos normalmente não fazem, porque demoram entre 7 a 10 anos. O que eles fazem são outras reformas que são...
7: As conjunturais.
4: As conjunturais.
7: É do dia-a-dia. A questão aqui das reformas estruturais, que é, são reformas que são necessárias para nós crescermos, só que demoram imenso tempo. E quando eu digo 7 a 10 anos, qual é o problema dos 7 a 10 anos? É que muito provavelmente o Primeiro-Ministro não vai estar lá daqui a 7 anos. E portanto, se é ele que vai implementar...
4: As pessoas disseram agora, graças a Deus.
7: Mas a questão é, se ele vai implementar esta política, sim, e se os louros só vêm quando outra pessoa estiver lá, ele não vai querer fazer isso, ele não quer que os outros fiquem com os outros. Portanto, a única reforma estrutural que tipicamente o político português faz é a construção de infraestrutura. Sabes porquê?
4: Porquê?
7: Tem lá a plaquinha com o nome dele.
4: Ah, pois é. Aliás, tu dizes, fazer crescer a economia não ganha eleições, cá está.
7: É verdade.
4: Em democracias os políticos têm incentivos para fazer políticas conjunturais, cá está, que afetam o humor da economia no curto prazo, em vez de reformas estruturais. Uma última pergunta, que tem a ver, claro, com a IA, não é? Uhum. Toda a gente fala em IA. O que tu dizes aqui é que a IA exige infraestrutura física crescente. Chips, semicondutores, metais raros, o aumento da procura por parte da indústria de IA vai encarecer estas matérias-primas, tornando-se então mais difícil e caro produzir, por exemplo, carros elétricos, painéis solares, telemóveis, equipamentos médicos, bens que competem pelos mesmos recursos. É isso que vai acontecer.
7: Esta é uma má notícia que eu tenho para as pessoas. E agora deixa-me ser um bocadinho mais sério nesta questão da IA. Nem estou a falar da substituição, mas a IA vai exigir muita infraestrutura, não só física, mas também vai exigir cada vez mais energia. Se estamos a exigir cada vez mais esses recursos, ou seja, esses recursos vão ficar escassos, o que significa que vão ficar mais caros. Ou seja, provavelmente vamos pagar mais a nossa fatura de eletricidade por causa do consumo que a inteligência artificial vai implicar. E isso vai aumentar, ou há um risco de aumentar os custos para os portugueses, e ao mesmo tempo, numa fase inicial em que pode haver o risco de alguma substituibilidade, podemos estar a colocar alguma franja da população numa zona perigosa em que provavelmente pode ir para o desemprego e numa altura em que provavelmente a inflação pode estar um bocadinho alta. E portanto, essa franja pode ficar duplamente desprotegida.
4: Não, temos mais tempo, mas prometemos regressar amanhã também com um grande programa. Vamos receber aqui o linguista Manuel Monteiro. Queremos agradecer, no entanto, aqui ao Filipe Grilo. Gostei muito e aprendi imenso contigo. E calculo que os ouvintes também. O livro em questão chama-se É Tudo Uma Questão de Economia. Lançaste-o, de resto, na Feira do Livro. Encontrei-te. Aliás, já é a segunda vez que falas neste programa no espaço de uma semana. Porque passamos essa emissão, claro, da Feira do Livro, onde tu estavas com Guilherme Duarte, que foi uma das pessoas que te inspiraram a escrever este livro.
7: É verdade, é verdade. Eu ouço o podcast dele e vi que em alguns momentos eles tinham algumas dúvidas económicas, interessavam-se pelo tema, mas não tinham as bases, e portanto eu pensei que o livro era perfeito para aquelas pessoas. E aliás, também vou, felizmente já está quase combinado, mas vou lá ao podcast precisamente para falar de...
4: Mas não vai ser melhor que esta missão, não creias nisso. Nós estamos de volta amanhã com o Manuel Monteiro. Obrigado por teres vindo.
7: Obrigado.
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Muito boa noite e sejam bem-vindos a mais uma edição de Defeitos Especiais RTP Som Nacional da Antena 3 e também, claro, antena3.rtp.pt. Fez-nos uma visita recentemente e achamos por bem voltar a chamá-lo para abrirmos a edição de hoje. Falamos de Joshua Tillman, ou se preferirem, Father John Misty. Passou por Portugal para dois concertos no Porto e em Lisboa, os dois com o apoio da Antena 3. E é certo que o músico nascido em Maryland já lançou duas músicas novas este ano, mas nós voltamos a 2024 e a Mahesh Mashana para este I Guess Time Just Makes Fool of Us All. Palavras sábias num retrato do artista já completamente adulto. Agora de Chicago, Neil Francis com Changes. Sejam bem-vindos, fiquem por aí. Vai valer a pena.

0: Mais uma com um título comprido. Esta chama-se You Don't Know, 'Cause It's My Life. Será certamente uma diss song com o destinatário, mas não deixamos de sublinhar a referência a Sun Ra e a sua ligação a Filadélfia, sublinhada então por Kurt Vile. Philadelphia's Been Good To Me, nem precisava de o dizer no título do novo disco. Kurt Vile, em agosto, contamos com ele no Festival Vodafone Paredes de Coura, com o apoio da Antena 3. Agora, ouçamos de maneira única a música de Fela Kuti no Mapa do Tesouro, com o Pedro Terreiro.
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0: Pedro Tenreiro, com mais uma edição do Mapa do Tesouro. Olá Pedro, bem-vindo.
2: Olá Luís, tudo bem?
0: Tudo ótimo. Esta já andava aqui a parar, a proposta de hoje a parar nas últimas semanas, já tínhamos conversado sobre isto. Finalmente meteste a mão e os ouvidos, espero eu, na proposta de hoje e trazes-nos Fela Kuti como nunca ouvimos antes, ou quase nunca ouvimos antes.
2: Exatamente, estas só não veio antes porque ainda só estava um tema da apresentação disponível e por isso tive que esperar. É isso mesmo, e manipular o trabalho de um gênio como o Fela é uma tarefa bastante arriscada, digo eu, mas não é a primeira vez para Captain Yossarian, um alter ego do baterista germânico Manuel da Cole.
0: Aliás, eu não sei, Pedro, mas pelo menos um ou dois dos temas já aparecia nas plataformas, mas numa outra versão, ou seja, curiosamente mais curta e agora totalmente regravada.
2: Eventualmente, eu não tinha dado conta. Este senhor é mentor do Dub Train One Sound System e do Katzelbaum, um estúdio situado em Munique que se dedica à produção dub. Enquanto Captain Yossarian já tinha reinventado o trabalho de Bob Marley em 2021, por isso ele gosta destas empreitadas de mexer em monstros sagrados. Fela in Dub acaba de sair através da Agogo Records. Conta com a colaboração de nomes como Jimmy Tanner ou Ian Wessenfeld, um dos fundadores dos Poets of Rhythm, ao lado de um belo naipe de músicos locais. É uma estupenda releitura de quatro monstruosos clássicos do Fela, onde o enorme respeito pelos originais convive com uma sólida visão da futurista, e o resultado final vale a pena.
0: Olha, vamos começar então por uma das minhas favoritas da Fela Kuti, é o Zombie. Já voltamos para a conversa com o Pedro Tenreiro. Fela in Dub, na edição de hoje do Mapa do Tesouro.

0: Olha, então vamos lá ter uma conversa séria, Sr. Pedro Tenra. Já estás disposto?
1: Já estou com medo.
0: Sabes, eu sou um incondicional de Fela Kuti. Uma nota muito interessante, o disco já esgotou.
1: Escutou em 24 horas.
0: Foi 24 horas?
1: Já está. Não sei quanto é que eles pensaram.
0: Mas já prepararam uma segunda edição. Primeira vez que eu ouvi isto e chamada a atenção por ti, na altura só havia um tema disponível. O que é que me parecia? Parecia um bom DJ a manipular em tempo real a música do Fela, mexendo com os graves.
1: Sim, um bocadinho. Não imaginavas que tinha sido tudo regravado. Tudo.
0: Depois, quando ouves uma segunda vez, aí chegas lá, as baterias em particular, até os efeitos escolhidos para a guitarra, etc. Não troco pelo original, mas que é muito fã e
1: nunca,
0: é...
1: Nunca na vida.
0: Pronto, nunca e provavelmente vida. Terá um outro efeito quando na pista.
1: Sim, acho que é uma coisa para andares na pista ou andares a ouvir no carro. Não substitui o original, mas
0: não
1: tem,
0: era essa
1: tem,
0: também
1: tem
0: é.
1: O seu lugar próprio.
0: Sim, é verdade.
1: Também
0: verdade.
1: São só quatro temas, não é? Uhum. Quem ouve Fela e é fanático, ouve 20 álbuns, é assustador, não é? O espólio do Fela.
0: Sim, sim.
1: E depois, como 20 é
0: álbuns, às vezes também só com duas músicas cada um.
1: Sim, as músicas ficam mais uma de cada lado. Mas, e depois, quem é fanático de Fela, depois também vai ouvir os discos de Tony Allen e por aí fora, porque os músicos depois são todos os mesmos.
0: Sim, o que eu digo aqui é também.
1: E aí há um legado que é incomparável, não é? Nós estamos a falar de um dos grandes génios
0: da música do século XX, também, não é? Estou contigo. Não, e há aqui um lado que...
1: Por isso é que eu dizia que é quase uma... É muito arriscado.
0: É arriscadíssimo. É
1: arriscado.
0: Verdade,
1: eu acho que dentro do risco...
0: Se fosse...
1: Sai bem.
0: Não, é verdade. E para além disso, há aqui um lado impactante, que é, na música do Fela Kuti, as letras têm... Em particular, tem este Zombie, por exemplo, que é dedicado à força... Dedicado, entre aspas, é uma crítica ao excesso de força policial na Nigéria na década de 70. Aqui é outra louça, aqui é para dançar, não tem essa carga.
1: Nem sequer é a primeira vez, porque mesmo na altura, eu não sei se foi gravado um ou dois anos depois, mas há uma versão, vamos chamar, disco nigeriano, de um senhor que se chamava... E, salvo erro, Efraim Nzenga, que tem uma versão disco psicadélico do Zombie, que é toda virada para a pista de dança.
0: Pronto.
1: Não significa que depois não tenha o ativismo nas
0: claro
1: letras, não é?
0: Claro. Aliás, as próprias músicas do Fela eram para ser dançadas.
1: Exatamente.
0: Para serem populares e para a mensagem ficar na carola.
1: Exatamente.
0: Através dessa...
1: Tomara eu ter ido passar umas noites ao Calacuta.
0: Ou The Shrine.
1: Ao Calacuta, claro. República, ou The Shrine, sim.
0: É isso, vamos à música de novo com a Expensive Shit, mais uma para Fela in Dub, a proposta de hoje trazida pelo Pedro Terreiro com a marca, então, de Captain Yossarin.

0: Fela in Dub, o inventor do Afrobeat, fica bem quase de qualquer forma. Foi o Mapa do Tesouro com o Pedro Tenreiro.
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0: Ora, cá fica outro dos gigantes que gravou com Fela Kuti, mais concretamente em Music on Many Colors, de 1980. Aqui, Roy Ayers, é dele que falamos, traz-nos Papa Was a Rolling Stone.

It's alright, I feel it, para os New York and Soul. Está tudo bem, mas sentimos também que está na hora do adeus. Há tempo para mais uma, chega com Jeff Parker, para além das aventuras com os Tortoise, onde não tenho acompanhado as digressões ao vivo, pelo menos a que passou em Portugal, e também as gravações com Flea dos Red Hot Chili Peppers. Parker tem tido tempo também para ir registando a sua música. Ficamos com Get Dressed, que nos remete, aliás, para a reedição da International Anthem do trabalho The New Breed. Depois das 9, Isilda Sanches traz Pontos de Luz à Antena 3. Boa noite.

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Olá, bem-vindos, sou a Isilda Sanches, fico por aqui durante a próxima... Olá, bem-vindos, sou a Isilda Sanches, fico por aqui durante a próxima hora, hoje completamente rendida à Soul Clássica.

primeiros pontos de luz hoje com a School and the Gang em Summer Madness, a dar um mote para o resto de pontos de luz de hoje, porque o verão já se anunciou, já está aí em pleno. Resolvi dar uma de nostalgia e fazer uma seleção de soul clássica, que eu acho que fica sempre bem neste início da época de calor. Depois do School and the Gang em Summer Madness, um original de 1974, seguimos com Mercy, Mercy Me, uma das faixas do clássico What's Going On de Marvin Gaye, um disco editado em 1971. Continuem por aí, façam companhia na RTP Antena 3.

Primeiro ouvimos Marvin Gaye, agora Curtis Mayfield. Pontos de luz hoje completamente entregues à soul clássico. Ouvimos agora Trippin' Out, uma canção de 1980. Agora Lafayette Afro Rock Band, uma banda de americanos que se mudou para a França nos anos 70. Ouvimos Ozan Kokl, é de 1974.

Pontos de Luz hoje entregues à soul clássica. Muitas vezes somos reféns, tornamos-nos reféns da voracidade das novidades e esquecemos que a música antiga acaba por ser fundadora de muita da música que ouvimos hoje, fundadora no sentido de grande influência ou de modelo tutelar, digamos assim. É por isso que hoje me concentro nos clássicos, sobretudo. Ouvimos agora o Easy and What Is It To You, Bill Withers, em 1972. Este é Barry White, Never Never Gonna Give You Up. Barry White, infalível a espalhar o amor.

Dancer é Sally B a acender pontos de luz nesta emissão completamente focada na soul clássica. Soul clássica, em alguns casos, já ali com um pezinho para o disco. Eu confesso que é também uma espécie de exercício nostálgico em relação ao programa que eu tive durante alguns anos na RTP Antena 1, o À Volta do Groove. Ouvimos então Closer Closer de Sally B, uma canção de 1977. Esta é de 1976, Claudia Berry, Love for the Sake of Love.

No capítulo das canções adesivas, acho que este Forget Me Not de Patrice Rushen é das mais infecciosas, digamos assim. É uma canção de 1982, um verdadeiro clássico de soul e do R&B de Patrice Rushen. Este é já Roy Ayers, Programmed for Love, uma canção de 1985.

Eu sei que os Toto têm assim uma reputação um pouco duvidosa, sobretudo por causa do África, mas eu tenho que admitir que não resisto a este Georgie Porgy com Cheryl Lynn. Esta é uma canção de 1978 absolutamente irresistível. E em relação à reputação duvidosa dos Toto, devo só dizer que 4 dos elementos dos Toto fazem o som de Thriller de Michael Jackson. Foram os músicos de sessão no disco, resolveram também muitos problemas criativos. Hoje o Pontos de Luz está totalmente focado na soul clássica, soul antiga, até aqui sobretudo dos anos 70 e 80, mas agora no final vamos para coisas um pouco mais recentes, ainda assim antigas. Começamos por Erykah Badu em On and On, uma das faixas de Baduism, um álbum de 1997, e depois terminamos

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Miguel Vilhena é um músico que se apresenta como Nicky Moss, regresso em 2026 com um disco cujo tema central é o renascimento, o que acontece depois de algo ter finalizado. Getting to the Bottom é o primeiro single, será editado amanhã e abriu a emissão de quinta-feira. Boa noite, bem-vindos.

Uma das primeiras grandes manifestações de entusiasmo trazido pelos sintetizadores e pelas caixas de ritmo, Carlos Maria Trindade, em 1982, no disco Tédio. Hoje ouvimos Pregoão, antes Manuel Fúria, também ele próximo das texturas da eletrónica, algo que desenvolveu nas últimas gravações. Hoje ouvimos Nós Fomos Enganados, o disco Verde Veneno. Início com os Soma Please, dupla luso-britânica no EP Ballet. Proposta recente chega através dos Criatura Dança, quinteto de Barcelos com o EP Nada no Lugar.

O ilustre Paul Weller, ao lado dos Beautified Junkyards em Sister Moon, antes Coldfinger, para um poema, letra que inclui excertos escritos por Álvaro de Campos, um dos heterónimos de Fernando Pessoa e que foi das poucas experiências em português gravadas pela banda. Início tripla com programa Plano Vazio, os Criatura Dança. Em fundo, escutamos Rachel Bangs, a ex-baterista e vocalista dos Palmers em afirmação a solo. Bright Eyes é o nome do tema.

Blood and Honey, disco deste ano dos Summer of Fate, a fechar uma série que passou por dois novos singles, Bright Eyes, Rachel Banks e ainda Silly Flower para Claude Witch. Verdadeiro clássico do UHF, Rapaz Caleidoscópio, presente nesta noite de quinta-feira.

Música do início da década de 80, gravada entre Portugal e o Brasil, deste lado o rapaz Caleidoscópio, o HF do Rio de Janeiro, Brasil, a Gangue 90 com Jack Kerouac.

Final de hora com Vítor Torpedo e os Pop Kids, o guitarrista sempre em contínua atividade, recentemente gravou com António Olaio, mas neste final de hora recuperámos a sua vertente rock and roll. Depois das 11, Nuno Calado com Indigente. Boa noite.

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Olá, boa noite, sejam bem-vindos a mais uma sessão de Indigente na RTP Antena 3 com Nuno Calado, também disponível em antena3.rtp.pt ou no RTP Play. Abrimos a sessão de hoje com Julia Jacqueline e aquele que é o seu novo single, Get Away.

Início do Indigente com We Bless This Mass através do seu mais recente single Burning Heart. Mais atrás, na abertura, ficamos com Julia Jacqueline, Get Away From Me. Há disco novo a surgir por aí. E também este Powerless de Emma Ruth Rundle. Há novidades também para chegarem lá mais para a frente.

Aviso de que há disco novo de Ty Segall para sair, este Black Paint. Seguimos no Indigente, na RTP Antena 3, com Dollar Bill, Jack White.

John Spencer, agora acompanhado por dois dos elementos de Bobby Liz. Novo álbum chama-se Songs of Loss and Protest, do qual saquei este Fanfare, Another Point of View, e seguimos no Indigente com Red Hot para Bobby Liz. 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

Música nova para o produtor britânico Meryl Streep. Ficamos com este Rotten Fruit, que conta com a participação de Steve Ignorant dos Crass. Seguimos já.

gravado antes do desaparecimento de Marcus Smith, lançado apenas agora em 2026, 30 Degrees para os The Fall. Seguimos com Still See Me There, é música nova de Tricky, que nos visita dentro de alguns dias no Festival Mimo, dia 4 de julho.

Stay There de Tricky. Apostei no novo single de Honest Dave, que chama-se Crash First. E seguimos agora com Deny para La Security.

regresso à atividade, no caso com Switch Up. Antes disso, La Sécurité com Deny. Seguimos ainda com Slug Life para os britânicos Big Special.

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Chegamos assim ao final desta sessão de Indigente na RTP Antena 3, com um Café Central gravado ao vivo. António Cova e Okoyone. Mesmo para terminarem, os irlandeses Bleach 93, Cannonball. Boa noite, take care.

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0: Sinais de Fumo. Coleção Primavera-Verão 2026, do lado da nostalgia no eixo Londres-Tóquio, de Damned, Nit, fevereiro de 77, como se fosse hoje, e diretos aos 90s. The 5, 6, 7, 8, I Walk Like Jane Mayfield. Pedro Costa, nas próximas 2 horas, RTP 33, Sinais de Fumo, bem-vindos.
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SF RTP Antena 3, sinais de fumo em Tóquio, The 5678, I Walk Like Jane Mainfield, 94, segundo álbum, The Barracuda do EP Penil Stomp de 1997 e do ano anterior, Bomb the Twist, também EP, tema título e Woohoo, original de Rock 18, original do ano de 1959. Original também destas emissões 9-11 aos domingos, repetição nas madrugadas de sexta entre a meia-noite e as duas. SF Antena 3.

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1: Nós temos que dar o salto para que isto se volte à estaca zero. Começamos do zero para que isto possa voltar ao tempo antigo. Nós temos saudades de Portugal antigo.

0: Os senhores importam-se de me dizer com base em que é que fazem uma imputação tão esdrúxula, tão absurda como esta?
1: Duas caras para o perfil musical em banda de Calvin Johnson, o patrão também da K-Records, a meias com Doug Matsch, The Alabanders, 1998, The Rebels Not In, Virginia Reel, Around the Fountain, Doug Matsch, o homem dos Build Spill.

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Mário Soares me contestava, oh, então, mas o que é que você aceita, tal? Você é um dos nossos e tal. Doutor, eu posso concordar e ser amigo de muitos de vocês. Simplesmente não concordo com as vossas ideias e sou ideologicamente contra isso. Não era assim, mas criei assim a minha ideologia. E portanto, isto não sai.

0: de um disco. Partido, jamais será o ouvido. E a tomar uma mão porque o povo não estava preparado.
1: Quando chega o momento de comentar e diz assim: ô Selvagem, tem um segundo, um minuto pra falar. Porra, eu não preciso de um minuto pra falar, cacete.
2: Isso aí, cara, isso aí. Olha que maravilha.
3: Gênio, gênio.
2: Olha que uma abertura pra música, pra emoção. Esse negócio também que a rapaziada fala muito hoje é a
3: experiência. Viver uma experiência. Que loucura, hein, mano? Experimentar. Extravasar.
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3: Leia, leia.
2: Ó. Multiverso, hein?
3: Interessante.
0: Não interessa, deputado, general, não tem ambição de nenhuma poder.

mais revisões da matéria dada com a Joy Division, An Ideal for Living 78, duas datas de edição, 7 de junho, 12 de outubro, por ordem de entrada, Warsaw, No Love Lost, Leaders of Men e Failures. E para cruzarmos a hora nesta sessão junho 026, Nova York, Polly Rock com Philip Glass, começamos com esta, The New US.

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1: Peraí, bicho. Peraí, bicho. Porra.
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